0: Hugo, Thiago e Maicon. Tudo me lembra você. Aqui na 107.1. Boa noite pra você, ótimo feriado. Obrigado ótimo, pela companhia. Top das tops. Agora 9:05 na 107.
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11: Tô de bem comigo, de bem com você, de bem com a vida. Boa noite! Que bom que você tá aqui com a gente!
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11: Feriadão é assim, né? Deixa o rádio ligado e fica de boa. No churrasco, no rolê, no beijo. Tá por aí, né? Tá com a gente? Então, bora aí! Rádio ligado na melhor programação. Hoje não tem a voz do Brasil, é muita música pra você. Grupo Menos é Mais. Brinda aí! Nossa, música,

Aqui na nossa programação, Hugo e Guilherme, Porta de Bar, Henrique e Juliano, Ligação Covarde, Felipe Araújo, Panda.g, Grupo Menos é Mais, Brinda e Cobra FM, 107.1. Bom demais ter por você, ter você aqui, seja bem-vinda, seja bem-vindo. 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Ótimo feriado pra você, obrigado aí pela companhia. Que bom que você tá aqui com a gente. Exalta Samba, desliga e vem. Vem pra 107.

Ele é o Jefferson Moraes, top demais, né? Aqui no nosso feriadão em especial 107, tô aqui com você, levando muita alegria, muito obrigado pelo rádio ligado, obrigado aí pela sintonia, boa noite pro Moacir do Quebec, Londrina, tá ouvindo, hein? Danado, tá fazendo um churrascão maravilhoso, bom churrasco aí!

Cobra FM, muita alegria, muita festa pra você. Boa noite, Daniel tá aí. Brasil, samba e forró. A Neuza de Cambé falou, tô ligada, adoro a Cobra FM. Tereza Viana, boa noite. Amado Batista e Gustavo Lima.

Bruno e Marrone fazem a festa aqui na 107, hein? Que legal, que maravilha. Seja bem-vinda, seja bem-vindo. Muito obrigado aí pelo rádio ligado, obrigado pela sintonia. Um abraço aí pra todo mundo que tá ouvindo a nossa programação. Valeu! Aparecido tá aqui, né, Aparecido? Boa noite pra você.

0: Agora 10:05 na Cobra FM. Boa noite.
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0: Boa noite pra você da 107. Vou mandar alô aqui. Manda alô pra Marlene, né? Ela falou assim: ó, tô aí, ó, tô com você, feriadão. Abandona a Cobra FM, abandono você. Adoro rádio, rádio é a minha vida. Rádio é tudo pra mim. Obrigado, viu? Danada, boa noite pra você. Que o Papai do Céu abençoe a sua vida, a vida da sua família. Que bom que você tá aqui com a gente. Quem mais tá comigo? A Márcia também tá ouvindo a nossa programação. Boa noite. O Aparecido também. Fala, Aparecido. Boa noite pra você. Tudo de bom. Meu amigo tá aí no trabalho. É, rapaz, meu amigo, motorista de Uber, de caminhoneiro. É, legal. Você que trabalha em posto de gasolina. Rapaz, tá aqui na 107 aí. Você que tá no rolezinho, tá no churrasco. Trabalho só segunda-feira. Eita lasqueira, hein? 10 e 11.
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0: Cobra FM. Oi, gente, boa noite.

Feriadão é tudo de bom, adoro ter você aqui na nossa programação. Feriadão, você tá assim, ó, sem fazer nada, só cansando. Coça aqui, coça ali, coça a colar.

Cristiano Araújo, Maus Bocados, Noite Fria, uma lua bonita no céu. Olha só que lua linda. Rapaz do céu. A noite é nossa. Como é que tá a sua cidade, o clima aí? Aqui eu tô vendo aqui, ó, do sétimo andar aqui, uma lua, coisa mais linda, brilhando nesse céu maravilhoso. E você, aqui com a gente. Tamo junto.

0: Muito bem, Júnior e César, cheiro de culpado, 107, só moda boa. Obrigado aí pelo rádio ligado.
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0: 107.1 10:29.

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12: Boa noite para você que tá aí batendo papo, prosseando comigo. Valeu pelo carinho, pela audiência. Tudo de bom. Bom feriadão. Ainda dá para aproveitar bastante. Agora só... são 10h36, nossa senhora, tem muito tempo pra meia ainda.
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12: Até a meia a gente vai prosseando, batendo um papo, curtindo o som, né? Jorge Matheus, Molhando o Volante.
13: Esse...

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0: Uma das músicas mais bonitas do meu amigo Luan Santana. Tudo que você quiser. Top das tops. Obrigado pela companhia, boa noite. Feriadão, aqui é assim. Só música top.
1: Eu amo vocês,
0: amigão, sucesso tá com você, sempre com você.

0: Vocês são demais!
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0: Nossa, saudade sertaneja, essa música maravilhosa, Guilherme Santiago com as Marcianas, Porque Brigamos. Vai, top das Patrícia. Tops. Boa noite, boa noite, boa noite. 11-2 na Cobra FM.
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5: Boa noite! Eu tô de bem comigo, de bem com você e de bem com a vida.
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5: Seja bem-vinda, seja bem-vindo, Cobra FM com você. Um abraço aí pro Marcelo de Apucarana. Fala, Marcelão.

0: Feriado, hein? Xereta! Só xereta! No clima, boa noite! Muito bom, muito bom, muito bom! Eita! Maravilha! Na Cobra FM!
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2: Mãozinha lá em cima!

0: aqui na nossa programação, na Noite é Nossa, aqui na 107, pra você eu trouxe Fred e Fabrício Della.
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0: 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Olha a hora na Cobra FM, 11:31.

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1: Boa noite, gatas. Boa noite, gatos. 11:38. Sem Censura, tá aí pra você, Lulu e Pedro Sampaio. Olha que legal, que dupla, hein? Tempos modernos.

João Paulo e Daniel. Essa moda é boa demais, hein? Desejo de amar aqui no nosso fim de noite. Queria tá acabando, Luiz Carlos do Raça Negra. Sempre há saída. Coisa linda aqui no nosso fim de noite. Boa noite pra você.

0: não estou falando.
1: Sempre a saída, Luiz Carlos do Raça Negra, música linda, maravilhosa. Gente, tô ficando por aqui. Obrigado! Valeu, hein? Nossa senhora, foi bom demais, foi top demais ter o seu rádio ligado, o seu carinho, a sua amizade, a sua audiência aqui na Rádio Cobra FM. Aqui você tem um amigo, um campeão em cada horário. Renato Peruca, vem aí às 4, hein? Coloca na agenda aí. Agora tá chegando a madrugada da Rádio Cobra FM, que é toda sua. Fique à vontade com a nossa madrugada, tá bom? Lembre-se que você é muito importante pra mim e pra Deus. Obrigado! Tô indo embora! Tchau, gata! Tchau, gato! Fui!

0: Cobra FM informando a hora certa, pontualmente 12:00. 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
1: Meia-noite mais 27 minutos.
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0: 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Conferindo a hora, acerte com a gente, 12:55. 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

0: 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Cobra FM, a hora certa. Agora, 1:30. 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
2: Acertando, 1:57.
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Acertando com a gente, 2 horas 35 minutos.

conferindo a hora certa, 2 horas e 40 minutos.

0: Hora certa, Cobra FM informa, pontualmente 3 horas. 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

0: 3:36. 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

0: Agora 3:58. 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

0: que beleza, ótima sexta!
1: Toca gaiteiro que sextou, meu camarada!
0: NMC Jorão! Maravilha, que beleza, ótima sexta-feira pra você acompanhando o programa Só Modão. E aqui, meu filho, tem moleza não. Aqui, nós acorda o galo, meu filho, é das quatro até às seis da manhã. E você sabe, com...

0: vieram pro torneio.
1: Aí vocês não dia, velho.
0: Você tá doido. Soltaram tanto foguete que fizeram bombardeio. Na hora da montaria que o negócio ficou feio.
2: Modão. Aí eu pergunto a vocês, tem quem aguenta?
3: Não.
2: Tem quem aguenta um negócio desse?
3: Não, uma moda dessa, numa sexta-feira, não tem quem aguenta. Participe no 43-3316-4006. Um abraço pro parceiro Roberto Braquiara, aqui de Londrina. Meu parceiro Braquiara, o famoso Giuliani. É, o Márcio Giuliani também tá com a gente lá na Fazenda Sete Arqueiro, acompanhando o programa Só Modão desta sexta-feira. Obrigado pela audiência, pelo carinho. E você participa, manda sua mensagem no 43-3316-4006. Daqui a pouquinho, meu parceiro, meu amigo Dárcio Campos, trazendo tudo que vai acontecer no programa Cobra Repórter, que começa às 6 da manhã. E por aqui, meu filho, muito amor!

0: Agora, 4:36.
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1: Um abraço, meu parceiro Vitor Rubio, famoso. E o mais temido, anjinho.
2: Gente, vocês não vão vir aqui no puteiro, não? Vai fechar 4 horas.
1: Ah, minha filha, até 4 horas tem chão, hein? Às 4 da tarde tem chão ainda. E você aí, já tá tomando aquele cafezinho? Eu vou tomar meu cafezinho aqui também, ó.
2: Sextou.
1: Que delícia, que cafezinho gostoso. Tem que acordar cedinho, dar aquela caprichada no banho e tomar aquele cafezinho bem quentinho, uma delícia, uma maravilha. Pãozinho também, bem quentinho, uma delícia, que maravilha. Um abraço pro meu parceiro Roberto. Alô, Roberto, meu parceiro Edivan. Alô, Tabata, acompanhando também a gente nesta sexta-feira. E você sabe que é até às 6 da manhã.

0: ótima sexta. Obrigado pela audiência.
1: Mundo velho está
0: bem. Um abraço pro parceiro Robertão de Munhoz de Melo. Quero mandar um abraço pra nossa amiga Adriane do Jardim Perazolo em Rolândia. Nossa amiga Nicinha de Cambé. Alô, Nicinha, nossa amiga Ângela ligadinha com a gente. Pensa na mãe que fala um doce gostoso, hein? Doces caseiros. É, da nossa amiga Ângela. Alô, Ângela. Alô, Roque. Ótima sexta-feira pra vocês. Obrigado pela audiência, pelo carinho. E você participa, manda sua mensagem, lembrando que daqui a pouquinho programa Cobra Repórter, a partir das 6 da manhã, Londrina, região muito bem informada, com muita informação pra você. Mas enquanto isso, por aqui, meu filho, é muita moda.

0: conferindo 5:14. 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
10: Que maravilha, que beleza, ótima manhã pra você, um abraço pro meu parceiro, meu amigo. Alô, alô, Durval Torelli, o famoso Durva. Já pulou, você tá acompanhando o programa, só manda, meu parceiro Nilson. Alô, alô, Nilson, obrigado pela audiência, pelo carinho. Ótima e abençoada sexta-feira pra você. Lembrando que hoje no Boteco da 107, nesta sexta-feira, tem sorteio da sua macia, tem sorteio da sua gelada.
11: Cabanão, mundão.
10: Como
11: assim, cabanão?
10: Cabanão, mundão, ótima. Sexta-feira pra você, meu parceiro Alex. Tá ligadinho com a gente, o Alex Primo, ele que é pintor. Um abraço pra você, Alex. Obrigado pela audiência, pelo carinho. E você sabe que até às 6 da manhã...

0: beleza? Que maravilha! Lembrando que eu estou com você aqui também aos domingos, do meio-dia às 16h, fazendo a festa! Fazendo a festa no seu rádio! É, meu filho, e das 16h às 19h tem o Boteco da 107.
1: Que perfume é esse, Renato do céu?
0: Você gostou? Porque daqui a pouquinho eu passo pra você o nome dele, beleza? Mas das 16h às 19h tem o Boteco da 107. E você sabe que nesta sexta...
2: Gaiteiro que sextou!
0: Até às 18h, muita moda pra você. Participe, nossa amiga ligadinha com a gente. Alô, Daniele. Um beijo no seu coração. Obrigado pela audiência. Ligadinha com a gente aqui na ZN, na cidade de Londrina. Um beijo. Já pulou cedo, tá tomando cafezinho e acompanhando o programa Só Modão. Beleza? E você sabe que até às 18h...

0: Hora certa, 5:50, 10 para 6 da manhã. 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

0: Senhor, no silêncio deste dia que amanhece, venho pedir-te a paz, a sabedoria e a força. Quero olhar hoje o mundo com os olhos cheios de amor, ser paciente e compreensivo, manso e prudente. Quero ver os meus irmãos e irmãs além das aparências. Quero vê-los como tu mesmo os vês, e assim não ver senão o bem em cada um. Cerra meus ouvidos a toda calúnia, guarda minha língua de toda maldade. Que meu espírito viva só de paz. Seja eu tão bom e alegre que todos quantos se achegarem a mim sintam a tua presença, Senhor. Reveste-me interiormente da tua beleza e que no decorrer deste dia eu te revele a todos. Amém.
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2: 6:03, 6:03, bom dia, norte do Paraná. Está começando mais uma edição do programa Cobra Repórter, edição desta hoje. Hoje é uma sexta-feira, hein? Sextou. É mais um dia na vida da gente. Hoje, dia 5 de junho, o ano é 2026. Estamos vivendo... vivendo o outono brasileiro, hein? Praticamente poucos dias, né? Menos de 20 dias para começar aí o inverno. É mais um dia na vida da gente. Muito obrigado pelo seu carinho, pela sua audiência. É sexta-feira, meu povo!
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0: puxa a madrugada.
1: Ah, sexta-feira, sua linda.
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1: Vem
0: na,
1: desse jeito, hein? No miudinho.
0: 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Até parece fevereiro, mas ainda não é carnaval.
1: Hoje, 5 de junho.
0: A gente fica

Hoje, dia de número 156 do ano, restando 209 dias para terminar 2026. Tem que ser da noite, porque a noite é uma criança, gente. Hoje, dia da Ecologia, Dia Mundial do Meio Ambiente, Dia Nacional da Reciclagem e Dia Internacional da Luta contra a Pesca e Dia do Engenheiro Mecânico. Uau.

0: Eu tô na boca
1: do... Ah, vamos acordando, né? Levantando pra mais um dia na vida da gente. Nesta hoje, sexta-feira. Vamos pulando, viu? Pulando, porque dia de luta, dia de labuta. Pra quem aí não folgou no feriadão, né? Pra quem aí tá trabalhando como a gente. Vamos levantando. Ah, Darcio Campos, sexta-feira. É, sexta-feira sua linda chegou. Pula da cama, mira o chuveiro, toma aquela ducha caprichada às 6:06, horário da coincidência, viu? 6:06. Vão pulando. É, mira o chuveiro, toma aquela ducha caprichada, você sai fresquinho, ó. Fresquinha. Vamos tomar nosso cafezinho gostoso, né? O nosso cafezinho mineiro, café forte, encorpado. É, café gostoso. Eu tomei o meu, rapaz do céu, para dar aquele levante nesta sexta-feira. Muito bom, viu? 6:06 agora, 6:06 agora. Tá indo pro trabalho, bom trabalho pra você. Tá voltando do trabalho, bom descanso pra você. Você que trabalhou a noite toda, a madrugada toda, agora vai descansar. Agora a gente quer saber aí como que tá o seu caminho pro trabalho, viu? 3316-4006, você manda mensagem, você interage conosco na nossa programação, viu? É, 3316-4006, você manda aí. Tá vendo alguma situação inusitada, acidente de trânsito, informação que mereça destaque, informação que você queira compartilhar, porque informação é mesmo para compartilhar, viu? 3316-4006, polícia trabalhando, os bombeiros em ação, Polícia Rodoviária Federal, Polícia Rodoviária Estadual, SIAT SAMU, as forças de salvamento, as forças de segurança, para mais um dia.
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1: 6:07, 6:07 agora, viu? E a partir da próxima segunda-feira, os moradores de Londrina terão uma nova opção de atendimento à Unidade Básica de Saúde do Jardim Bandeirantes, localizada na Rua Serra do Boi, número 149, na região oeste, passará a receber adultos por procura direta, viu? Sem a necessidade de agendamento prévio. A decisão foi tomada por uma comissão da pasta após aí a unidade de pronto atendimento UPA do Jardim Sabará registrar uma sobrecarga expressiva, ultrapassando 900 atendimentos, viu? Daqui a pouco os detalhes, as informações aqui no programa. 6:08 agora, 6:08, tá frio aí, friozinho, né? É, nesta sexta-feira gelada. Quem tá chegando com o seu primeiro destaque, Evandro Ribeiro, com seu destaque. Evandro, bom dia.
3: Olá pessoal, muito bom dia. Daqui a pouco os detalhes, as informações. Um homem encontrado morto dentro do próprio carro no meio de um milharal ali na zona rural entre Londrina e Ibiporã. Já os detalhes com o perito, com a polícia militar.
1: 6:08 agora, viu? Miro Silva com seu destaque. Miro, bom dia.
4: Muito bom dia, Darcio Campos, bom dia nossa equipe, bom dia para você que está sintonizado aqui na rede de rádios. Daqui a pouco eu trago detalhes de mais uma operação da Guarda Municipal em Londrina, viu? Operação Choque de Ordem. E teve drogas apreendidas durante esta operação, os detalhes daqui a pouco.
1: 6:09, Luiz César James com seu destaque. Luiz, bom dia.
5: Sexta-feira, 5 de junho, trazendo primeiro mercado financeiro para hoje.
1: Opa, desculpa, não é o mercado financeiro agora, Luiz. É os seus destaques, bom dia.
5: Olá, muito bom dia para você também, bom dia a todos. Uma ótima sexta-feira para todo mundo aí, trazendo o meu primeiro destaque para hoje. E atenção, morre a segunda vítima do acidente ocorrido na PR-444 em Arapongas. Esse acidente foi registrado na quarta-feira e mais uma vítima fatal aí. Um acidente que inclusive envolveu um veículo de Jardim Alegre. Os detalhes eu trago daqui a pouco.
1: Daqui a pouco as informações, 6:10 agora. Guilherme Gaspar com seu destaque. Gaspar, bom dia.
6: Opa, Darcio Campos, muito bom dia. Um bom dia à nossa equipe e um bom dia para você que está sintonizado aqui no sistema Cobra de Comunicação. E olha, o Paraná perdeu eleitores nos últimos 2 anos, mas ainda assim cresceu no ranking dos estados com os maiores eleitorados do Brasil. É o que revelam os dados do Tribunal Superior Eleitoral divulgados na última segunda-feira. Trata-se da primeira atualização das estatísticas do eleitorado desde o fechamento do cadastro eleitoral. Os detalhes eu trago daqui a pouco.
1: 6:10, daqui a pouco tem as nossas informações também do futebol, né? Destacando aí Copa do Mundo, né? Não se fala em outra coisa. Olha o tema da Copa do Mundo, ó. Ó. Ah, falta 6 dias, Miro Silva, pra Copa do Mundo.
4: 6 dias?
1: É.
4: Tá chegando.
1: Tá na expectativa?
4: Tá, eu não vejo a hora de começar. Eu adoro esse clima de futebol, clima de Copa do Mundo.
1: Começa na próxima quinta-feira, dia 11, vai até o dia 19 de julho. E ontem eu tava acompanhando, viu, Gaspar? É, a França perdeu, cara, 2-1 pra Costa do Marfim, cara.
6: Exatamente, Darcy. Não tava com um time completamente reserva, não. Muitas das peças que estavam ali são cotadas a ser titular na França. E fora a França, que perdeu pra Costa do Marfim, a Espanha também empatou com o Iraque.
1: Empatou com o Iraque, exatamente.
6: Não tem mais seleção boba, né, Darcy?
1: Não tem, cara. Eu tava assistindo o jogo da França e Costa do Marfim. A França até que jogou bem o primeiro tempo e tal. Né, fazendo até jogadas de efeito, mas no segundo tempo Costa do Marfim amassou, cara. Amassou a França. Ontem fizeram, foi o último jogo na França, né? Tipo, jogo de despedida. E fizeram muita homenagem pro Didier Deschamps, né? Muitas máscaras, cartazes, faixas. Mas foi uma decepção, viu? Para os Blues, né? Como é conhecidos.
6: É, exatamente, Darcy. Ninguém esperava, né? Todo mundo esperava ir para a Copa do Mundo já. Ah, minha seleção é favorita, não tem quem bate de frente, né? Falando no caso da França. Agora já tem que chegar na Copa do Mundo com o olho aberto, porque, como eu disse, não tem mais seleção boba. Pra pegar uma seleção dessa, futebol é muito físico hoje, né? Pegar um Senegal, que corre bastante, essa equipe do Egito, por exemplo, que o Brasil vai jogar, uma equipe muito física, equipe do Japão, muito tática, então não tem mais equipe boba, todas as equipes têm seu ponto forte, todas as seleções, então tem que ficar de olho aberto.
1: É bom que fica com gostinho, né, Miro? Ninguém chega como favorito aí, vamos correr, né?
4: É, e que golaço que não sei se foi o primeiro ou o segundo gol da Costa do Marfim, foi um golaço, hein, Darcy?
1: É, a Costa do Marfim, eu comecei a torcer mais ainda pra Costa do Marfim, porque eu tenho um uniforme laranjado, igual o da Rádio Cobra.
4: Bonito, hein?
1: Bonito.
4: Bonito.
1: Aí os caras foram pra cima, viu? Pra dentro ali da França e conseguiu essa importante vitória neste último amistoso, né? O último não, acho que vai ter que fazer mais um, acho que a França ainda faz.
6: Acho que a França não faz não, Darcy.
1: Não, eu acho que é o último da França, será? É, porque praticamente aí o final de semana, praticamente final de semana serão os últimos mesmo, não, né?
6: É segunda-feira, último amistoso. França e Irlanda do Norte.
1: Tem gente que vai fazer na boca da Copa do Mundo, vai estar fazendo amistosos pra testar, né? Vamos aguardar, daqui a pouco tem o nosso momento de esporte, destacando também o Londrina, que joga amanhã contra o Criciúma, né? Pra ver se dá uma melhorada, tá no Z4 e faz tempo que tá no Z4, viu? Daqui a pouco todas as informações aqui no nosso momento do esporte e já pra você, e você acompanha tudo, né? Tudo aqui na nossa programação. 6:13 agora.
3: Daqui a pouco as informações com o policial rodoviário federal Sambate. Ele que fala sobre o feriado prolongado, feriado de Corpus Christi.
4: E olha só, teve um acidente envolvendo uma ambulância do SAMU e um carro na cidade de Londrina, viu? Segundo informações, a ambulância estava deslocando para atender um idoso com situação de infarto. E aí, a mulher não teria escutado a sirene da ambulância, ela acabou atravessando na frente da ambulância e houve a colisão. Por sorte, nada de grave. Daqui a pouco eu trago os detalhes.
3: Daqui a pouco as informações com o policial.
6: E olha, o prazo de inscrição do Enem 2026 termina nesta sexta-feira. As provas serão aplicadas em todo o país no dia 8 e 15 de novembro. Os concluintes do ensino médio devem apenas completar a pré-inscrição. Aqueles que não estão concluindo o ensino médio neste ano, eu vou trazer os detalhes como vai funcionar, né? Como está ocorrendo essas inscrições, do que é preciso, onde você faz os detalhes, eu trago daqui a pouco.
5: Homem é preso após ameaçar a avó e a irmã com uma enxada na cidade de Apucarana. A vítima já possuía medida protetiva. Os detalhes eu trago daqui a pouco.
1: 6:15, daqui a pouco as informações para você. Também tem um trânsito nosso de cada dia, previsão do tempo, como vai ficar esse final de semana, viu? Daqui a pouco também tem aí os nossos correspondentes, né? Direto de Curitiba, capital do estado, com Gilmar Valença, capital federal, já. Todas as informações para você que acompanha a nossa programação.
3: Daqui a pouco os detalhes, tem tráfico de drogas no Jardim Olímpico e a soldado Nicole Martins fala a respeito. Capitão Castro fala sobre operação no distrito de Irerê que termina com motos apreendidas.
4: E olha só, infelizmente um homem morreu após colidir contra um caminhão no Jardim Ana Rosa, na cidade de Cambé, viu? Avenida Antônio Raminelli. Daqui a pouco eu conto os detalhes.
5: E a Polícia Militar age rapidamente e prende autor de homicídio e apreende a arma utilizada em Ortigueira. Daqui a pouco, os detalhes.
1: Já já as informações para você que está nos acompanhando às 6h16, obviamente a sua participação é muito importante, viu? 3316-4006, o show de informação, o show de notícia, até às 9 aqui no programa Cobra Repórter.
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4: Seis e 19 agora, um show de notícia para você que está nos acompanhando nesta manhã, manhã de hoje, sexta-feira, sextou, viu? Muito obrigado pela sua audiência, muito obrigado pelo seu carinho, você que está nos acompanhando, vai mandando a mensagem em 3316-4006. Nesta sexta-feira, o tempo vai predominar, tempo bom, viu? Como foi ontem, como está sendo aí os últimos dias. Nesta sexta-feira, há uma possibilidade para chuviscos passageiros no leste, com maior destaque para a Serra do Mar e litoral, viu? A nebulosidade segue mais densa nessas regiões, mas o sol aparece em alguns momentos do dia. No centro-sul, sudeste e Campos Gerais, a nebulosidade também é destaque, mas o tempo segue estável. Nas demais regiões, o predomínio de sol e a elevação das temperaturas. A mínima hoje foi 11, viu? Um gelinho durante a madrugada, a máxima não passa aí dos 22 graus, 21, 22 graus para esta sexta-feira. O sol nasce daqui a pouco, às 7h03, e vai se pôr às 17h47, viu? Então o sol vai brilhar aí ao longo do dia, mais curto, né? Os dias estão cada vez mais curtos e as noites mais longas, é o que diz a meteorologia. Mínima foi 11, máxima 23 graus para amanhã. Para o sábado, segue sem previsão de chuva. Mínima 11, máxima 22 graus para o domingo, também aí sem previsão de chuva, viu? Tem um indicativo de chuva lá na quarta-feira, viu? Uma pancada de chuva, e isso na quarta, na quinta e na sexta-feira. E aí a temperatura deve ficar até em baixa, né? Só pra gente ter uma ideia, não passa dos 18, 19 na quarta-feira. Então essa chuva, essa pancada de chuva deve trazer essa instabilidade, portanto, até a queda um pouco da temperatura. A final de semana, né, vai ser de tempo bom, sem previsão de chuva, como eu disse. Pode lavar roupa, pode colocar no varal que não tem aí previsão de chuva, é o que diz a meteorologia. Para segunda, terça-feira também é quase igual aqui, né? Não chove. Máxima 21 para segunda-feira, 19, 20 aí para terça. E aí na quarta-feira tem essa pancada de chuva, 18 graus. Deve ser o dia mais frio da semana. A máxima na quinta-feira não vai passar aí dos 18 graus. E aí na sexta-feira sobe um pouco, 20 graus com pancada de chuva. O dia da estreia da seleção brasileira, no próximo sábado, dia 13. Vai marcar aí 22 graus também, viu? Nebulosidade variável. Aí domingo vai vir chuva. Domingo, segunda e terça aí da próxima semana. E aí, mais é um assunto pra gente tratar aí na próxima semana, falando da previsão do tempo, que agora qualquer chuvisqueirão nessa reta final de outono vai derrubar as temperaturas, é o que diz a meteorologia. 6 horas 22 minutos agora. Gaspar, traz um panorama do tempo, da temperatura aqui pra gente, pra esta sexta-feira, pro final de semana.
5: Sem muita mudança, viu, Dar? Cidade Arapongas, 12 graus nesse momento, a máxima chega aos 21 hoje. Para amanhã, mínima 11, máxima 22. Pro domingo, mínima 12, máxima 21 graus. Teremos aí praticamente as mesmas temperaturas que iniciamos a semana ali, as máximas não ultrapassando aí os 12 graus e as mínimas, na verdade, não ultrapassando os 12 graus e as máximas nessa casa, 21, 22, 23 graus aí, a temperatura, né, a sensação térmica é que vai definir se vai ficar calor, se vai ficar frio, se vai ficar um tempinho mais fresco para a nossa cidade de Arapongas, como eu vou falar aqui, para todo o nosso estado. Na semana que vem também tem esse indicativo de chuva lá para quarta-feira, inclusive com queda nas temperaturas. A temperatura se mantém nessa faixa, as mínimas entre 11 e 12 graus e as máximas 21, 22 graus até terça-feira. Aí na quarta, com essa previsão de chuva, a mínima cai para 11 e a máxima não ultrapassa os 14 graus na cidade dos Pastos, mas esse é um assunto que a gente vai tratar melhor na semana que vem. Indo lá para o nosso litoral, 17 graus nesse momento. A máxima hoje não ultrapassa os 21. Para amanhã, mínima 14, máxima 22. Para o domingo, mínima 15, máxima 21 graus. Aí na semana que vem, variando bastante aí as temperaturas. As temperaturas que vão de 17 até 23 graus a máxima. Não temos indicativo de chuva para esse final de semana. O começo da semana que vem já tem um indicativo de chuva lá na terça. E segue esse indicativo também na quarta e na quinta-feira para o nosso litoral. Ainda não está dando praia, viu? Indo lá para a região do Vale do Paranapanema, 14 graus nesse momento, sensação térmica de 12 graus, a máxima chega aos 23. Para amanhã, mínima 12, máxima 24. Para o domingo, mínima 13, máxima 23 graus. Aí na semana que vem também as temperaturas que variam bastante, aí as mínimas entre 14 e 19 graus e as máximas entre 17 e 25 graus. Sem indicativo de chuva para esse final de semana. Na semana que vem esse indicativo de chuva chega lá na quarta-feira. Aí a gente vai tratar melhor a respeito dos volumes, a quantidade de chuva que deve vir para a região do Vale do Paranapanema. Indo lá para a região noroeste, 16 graus nesse momento. A máxima chega aos 23 hoje. Mesma temperatura aí para o sábado e para o domingo. Mínima 13, máxima 23. A segunda-feira também começa com essa mínima 13 e a máxima 23, 24 graus. E também na semana que vem, assim como na nossa região aqui, cidade de Londrina, Arapongas, Rolândia, na semana que vem essa queda aí na temperatura bem no meio da semana, lá na quarta-feira. A mínima cai para 12, a máxima para 15 graus com indicativo de chuva. Para este final de semana, não temos indicativo de chuva para a região noroeste. Indo lá para o Norte Pioneiro, 12 graus nesse momento, sensação térmica 10 graus, a máxima chega aos 23. Para amanhã e para o domingo, mínima 11, máxima 23. A segunda-feira também nessa mesma faixa de mínima 11, máxima 23 graus, assim como na terça. A diferença ali da terça é a mínima que sobe para 13 e também a queda na temperatura no meio da próxima semana, ali caindo para os seus 15, 16 graus com esse indicativo de chuva. Daqui até terça-feira sem indicativo de chuva, a chuva deve chegar na próxima quarta-feira para a região do Norte Pioneiro e também para a maior parte do nosso estado. Finalizando aqui, nossa capital Curitiba e região metropolitana, 12 graus nesse momento. A máxima hoje não ultrapassa os 19 graus. Para amanhã, mínima 9, máxima 21. Para o domingo, mínima 10, máxima 21. Diferentemente aqui da nossa região, a temperatura mínima ali um pouquinho mais abaixo. Por exemplo, no sábado ali, um dígito apenas, 9 graus a mínima. Na semana que vem, também teremos dias aí com as mínimas entre 8 e 9 graus e as máximas ali na próxima semana não devem ultrapassar os 20 graus na nossa capital e também região metropolitana de Curitiba, Darcio.
4: Tá aí, portanto, viu, não deve ter muita alteração, deve ter tempo estável, né, praticamente todo o estado do Paraná nesse final de semana e começo da próxima semana. A partir da metade da semana, praticamente, a gente já percebe aí muita instabilidade, viu? E é um assunto pra gente falar na semana que vem, né, pra saber como que vai ficar aí o tempo, né, depois dessa instabilidade, né, dessa chuva que tá sendo programada aí pra, principalmente pra metade da próxima semana. 6h26 agora.
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2: Seis horas 29 minutos agora, quase 6:30, viu, nesta manhã. Tá indo pro trabalho, bom trabalho pra você, tá voltando do trabalho, muita gente trabalhando a noite toda, a madrugada toda, agora vai descansar, né? É, bom descanso pra você. É, agora você que tá indo pro trabalho, manda mensagem aqui, 3316-4006, daqui a pouco a gente aperta o play. Assim que a mensagem for chegar, viu? Daqui a pouco destaque daquelas duas situações, né? Infelizmente, duas mortes no trânsito de Londrina. Na tarde barra noite ontem. Um no finalzinho da tarde na Ana Rosa, outro ali também na Estrada da Prata. Duas vítimas fatais. Uma colisão entre uma motocicleta com um caminhão e depois um ciclista acabou sendo atropelado. Já já os detalhes, as informações aqui no programa. Ô Gaspar, eu tava vendo uma situação, cara, que chamou a atenção. Não sei se você acompanhou no noticiário nacional. Uma mulher de 37 anos, ela foi presa por ter ficado 14 meses convivendo com a família em Joinville, no norte de Santa Catarina, fingindo ser um adolescente de apenas 12 anos, viu? Você ficou sabendo dessa história?
3: O Darcio, eu vi essa história. Parece coisa de filme, né? Inclusive, na verdade, existe um caso muito famoso.
2: Tem.
3: De algo disso, é Natalie Grace, né? Que virou série.
2: Virou série.
3: Se não me engano, virou uma série. Eu já vi diversos cortes aí nas redes sociais dessa série. Nunca peguei pra assistir, mas um caso muito parecido. A menina, ela finge ali ser... A mulher, na verdade, finge ser uma menina, né? E nesse caso aí, praticamente a mesma coisa que aconteceu. Foi a Amanda Maria Souza de Oliveira. A mulher tem 37 anos de idade. Quis passar por uma menina de 12 anos. Quis não, né? Conseguiu se passar durante 14 meses por uma menina de 12 anos de idade. E após 14 meses ali, não sei como, não, esse caso aí eu não vi como que a família descobriu, Darcio. Mas, pelo amor de Deus, a família também não perceber, pela cara da mulher, você vê que ela tem mais de 30 anos. A família achar que uma mulher daquela tem 12 anos de idade é uma brincadeira.
2: E pasmem, ela ganhou uma festinha de 12 anos, festa de aniversário de 12 anos. Ela, para sustentar o disfarce, ela usava chupetas e mamadeiras, além de alegar falsamente ter autismo e sequelas de tratamentos hormonais forçado na infância. Foi isso que ela falou. Pra parecer mais velha. Aí o pessoal ia matricular, ela falou, não posso, eu tô sendo perseguida pelo meu pai, se ele saber que eu tô estudando em alguma escola, ele vai lá e me mata. E a família ficou apreensiva, né? Então ela ficou, nesse 1 ano e 2 meses, né? Ficou na casa dessa família. Só que os parentes começaram a desconfiar, né? Um parente aqui, outro ali. A investigada por estelionato e falsidade ideológica, a suspeita aplicou golpes parecidos pelo menos em outros 5 estados. Nova Iguaçu, no Rio de Janeiro, ela chegou a ser presa. Aí uma família, viu, Gaspar e ouvintes? Olha só. O cara pesquisou um membro da família e viu ela sendo presa, porque foi noticiado na época. Aí falou, tá com cheiro de arroz queimado. Aí acabou aí, no começo da semana agora, tendo esse desfecho. Mas é impressionante isso, cara. Eu fiquei impressionado. Uma mulher de 37 anos passou por 12 anos... criança com problemas aí de autismo e tal, né, outros problemas psicológicos, e aí ficou, e foi adotada. Que coisa.
3: É, o Darcio, absurdo. É, como eu disse, parece coisa de filme, né? Não dá pra acreditar numa história dessa. Porque a família também, como leva uma pessoa pra dentro de casa, sem pesquisar a fundo, às vezes até pesquisou a fundo, né, Darcio?
2: É.
3: Achou que era realmente tudo aquilo que ela falava, mas, né, muito estranha essa história, esse caso aí que repercutiu aí no Brasil.
2: Tem foto dela na mamadeira, chupeta, né? E ela falava tudo isso, que tinha problema psicológico, a família acolheu, mas é como o Gaspar disse, né? Tem que dar uma pesquisada, gente. Cadê a pessoa? Levantou suspeita, mas demorou aí 14 meses pra levantar suspeita, olha só. E essa golpista já aplicou aí em vários estados aqui, ó. Meu Deus do céu, Amanda Maria Souza de Oliveira, de 37 anos, a prisão dela foi convertida, inclusive ontem, né? Ela foi convertida em prisão em flagrante, convertida em prisão preventiva, né? Devido ao histórico dessa mulher. Tirando o disco voador, né, que tá aparecendo aí em tudo quanto é lugar, tá aparecendo agora, Tem um disco voador no Paraná, disse que apareceu no Rio Grande do Sul também. Disco voador, tem esse caso aí que chama atenção, Gaspar.
3: É, Darcio, muitos casos aqui chamando a atenção na nossa região. Esse caso do disco voador no começo da semana aí deu o que falar, deu bastante visualização para todo mundo que postou, todas as páginas que postaram, viralizou aí o Brasil inteiro esse caso do OVNI, né? E agora esse caso da mulher, casos totalmente diferentes, mas ambos acontecendo aqui na nossa região, Darcio.
2: Esse não vira série, vai virar documentário, rapaz do céu, que coisa. 6h35 agora.
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5: Sexta-feira, 5 de junho, trazendo primeiro mercado financeiro para hoje. O dólar comercial fechou a R$ 5,06. O dólar turismo para venda, R$ 5,27. E o euro a R$ 5,87. Nos produtos agropecuários, o boi gordo em pé arroba, R$ 353,50. O frango congelado, R$ 7,13 o quilo. E o suíno, R$ 4,64 o quilo. Nos produtos agrícolas, o café robusta, R$ 932,97 a saca de 60 quilos. O café arábica, R$ 1.489,38. O milho, saca de 60 quilos, R$ 51,70. O trigo, R$ 70. E o soja, R$ 110,50 a saca de 60 quilos. Nos produtos do Ceasa de Londrina, o destaque de hoje vai para o abacaxi pérola graúdo. A caixa com 15 quilos. Saindo a R$ 65.
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2: Seis horas, 6:40, agora 6:40, é um show de notícia, viu, Pirulito? É um show de informação nesta hoje. É, sexta-feira gelada, hein, Miro? Você sentiu mais frio essa sexta?
16: Tá mais fresco essa sexta-feira mesmo.
2: Eu acho que tá mesmo,
16: senti,
2: né?
16: Senti o clima mais fresco.
2: Inclusive, na quarta-feira, Miro Silva, na véspera do feriado, ó, é o dia que marcou menos na temperatura, 9 graus. Mas mais quente que hoje. Hoje tá 11 na temperatura, a mínima, e tá mais frio, viu? Tá ventando, por isso que a gente fala. Às vezes, 10 graus tá mais frio que 7 graus. Temperatura, a meteorologia, ela não é uma matemática, não é 2 mais 2, na meteorologia não é 4. Então, tem que ver toda a questão da umidade, tem que ver a questão dos ventos. E aí, hoje, eu também achei que logo quando eu acordei, tava um vento gelado, mas é frio. Do que quarta-feira, que marcou 9 graus. Apesar que hoje, 11 graus aí foi a mínima. E deve perdurar essa mínima aí nos próximos dias. 11 graus hoje, amanhã, domingo, segunda, 10 graus na terça mínima. Aí por aí vai, né? Até 10 graus, até na próxima quarta-feira vai bater a casa dos 10, 11 graus. É o que diz a meteorologia. 6:41, Miro Silva. Ontem, Cambé foi marcada por 2 acidentes, cara. 2 mortes no trânsito, questão de poucas horas, isso?
16: Lamentável, viu, Darcio? O primeiro acidente aconteceu por volta das 5 horas e 50 minutos. Foi ali no cruzamento da Avenida Antônio Raminelli com a Avenida Marcelino Gonzalez, né, no Jardim Ana Rosa. A vítima foi um motociclista conhecido como Vaguinho. Informação, viu, Darcio? Nós vamos trazer a informação completa daqui a pouquinho. Mas os detalhes é de que o caminhão, ele estaria fazendo uma conversão ali nesse cruzamento, quando o motociclista subia a Avenida Antônio Raminelli em alta velocidade e acabou batendo ali na cabine do caminhão, né? Com o impacto, a moto ficou completamente destruída e o rapaz ali, o Vaguinho, ele teve morte instantânea, viu? Morreu na hora.
2: Rapaz do céu, descendo ali a Antônio Raminelli, né, Miro? Antônio Raminelli, né? Ali no Ana Rosa. Finalzinho da tarde passada, né? Lamentavelmente.
16: É a Avenida Antônio Raminelli, Jardim Ana Rosa. Foi ali, naquela avenida movimentada, que aconteceu esse acidente fatal, lamentavelmente. Como eu disse aí, o Vaguinho, né? Ele tinha aproximadamente 40 anos de idade. A informação de que ele estava em alta velocidade, viu, Darcio?
2: E teve um outro acidente também na Estrada da Prata, né, Miro? Ali um ciclista morreu após ser atropelado na Estrada da Prata por volta das 7:30 da noite. Pouco tempo, né, de intervalo, né, de um acidente pro outro. Ali na, conhecida como PR-536, né, Gaspar?
3: Exatamente, Darcio. PR-536, conhecido como Estrada da Prata na cidade de Cambé. Esse ciclista, ele estava ali na via quando, lamentavelmente, ele foi atingido por um veículo. Motorista desse veículo, Darcio, ele não parou para prestar socorro. As equipes do SEAT ali, as equipes de socorro foram acionadas no local, mas chegando lá, esse ciclista já estava em óbito. A polícia militar também acionada até o local, tentou localizar esse condutor desse veículo que acabou atingindo ali o ciclista, mas ninguém foi localizado. Trata-se do seu José Renato Veríssimo, de 65 anos de idade. Ali no local do acidente, o Darcio, a bicicleta dele ficou completamente destruída. Pelas imagens ali, a roda de trás da bicicleta ficou bem torta, então o que indica que esse ciclista, ele foi atingido na traseira por esse veículo. E também ficou ali espalhado pelos locais os pertences dessa vítima, entre eles uma mochila contendo pães e uma garrafa de refrigerante, além de vestígios do veículo envolvido nesta colisão, que certamente ajudarão na investigação da Polícia Civil. É, às vezes esse ciclista, Darcy, ele estaria voltando do trabalho ou estava indo para casa, estava em algum lugar ali com os amigos, estava com uns pães na bolsa, um refrigerante, às vezes estava indo levar para a família e, lamentavelmente, por volta das 19h30, este acidente aconteceu e o seu José, infelizmente, não resistiu aos ferimentos.
2: 6h44 e meio agora, seu José Renato Veríssimo, de 65 anos de idade, lamentavelmente, viu? Que trágico. E o motorista, né, do carro, do veículo, que acabou atropelando o seu José Renato, que estava aí na bicicleta, acabou fugindo do local. E que chamou a atenção foi isso mesmo que o Gaspar disse, uma sacola com pães e um refrigerante. Provavelmente estava indo embora, né, voltando para casa, né? Um pãozinho, um finalzinho de feriado. A gente não tem a informação se ele veio para cá, se ele morava ali na região, se ele tava... A gente não tem essa informação ainda. Até os ouvintes, né, pode nos ajudar, os ouvintes aqui da cidade de Cambé, para trazer as informações e corroborar com essa notícia. O fato foi registrado ali na Estrada da Prata. E diversos acidentes acontecem ali, né, Miro? Porque ali também é um... Depende o horário ali, Deus dará ali aquela região, né? Uma pista simples... Ali para quem desce, uma descida muito, né, tem um espaço. A última vez que eu passei por ali, inclusive, estava bem, a sinalização dela também bem ruim. Eu não sei se mexeram ali recentemente. Tinha até um projeto de mexer ali recentemente, pelo menos sinalizar. Mas uma grande parte dessa rodovia você pega uma descida grande, né?
16: A Estrada da Prata, Darcy, dá acesso a várias localidades, né? Vai até o quilômetro 9, se estender mais, sai em Bela Vista do Paraíso, tem acesso...
2: Só em Prado Ferreira também, né?
16: Prado Ferreira, tem acesso para Rolândia e fora as propriedades rurais que tem ali, né? Tem diversas chacras, sítios, fazendas, enfim. Então ali se torna uma região movimentada. Aí você pega um final de semana prolongado, provavelmente muita gente vai pescar, vai, né, fazer confraternizações ali nas propriedades rurais e acaba sendo um local muito movimentado. E o que acontece ali na Estrada da Prata? É o que você disse. A pista é muito simples. É uma pista que não tem acostamento, né? Alguns trechos ali, o asfalto já está condenado com vários buracos, enfim... Né? E aí o ciclista, no caso, né, ele acaba, né, arriscando um pouco mais a vida porque tem que trafegar ali em cima da pista de rolamento. Não sei se foi esse caso, né, mas muitas das vezes também quem passa por ali já está sob efeito de álcool, porque ontem foi um feriado. É o que eu relatei, né? Muita gente vai pescar ou vai fazer confraternizações ali nas fazendas, chacras, enfim, que tem ali na Estrada da Prata. E isso acaba, né, trazendo um perigo a mais para quem passa ali pela asfalto ali, que, como eu disse, é uma pista muito simples.
2: Já já a gente volta nesse caso, viu? Atualizando e ampliando essa informação. 6h47 e meio agora, viu? 6h47 e meio. Traz o Evandro Ribeiro para mim, viu, Pirulito? Sobre um achado de cadáver em Biporã, viu? O carro tava no milharal ali. Foi acionada a polícia, a criminalística, o Evandro Ribeiro acompanhou tudo.
17: Achado de cadáver na zona rural de Biporã. Um homem de 46 anos. As equipes da Polícia Militar e Polícia Civil de Biporã foram checar uma denúncia próximo à Estrada dos Pioneiros, na ligação com Londrina via zona rural.

0: Tem mais detalhes?
1: Sim, foi isolado o local, né? O perito foi acionado, fez toda uma varredura, agora vai dar perícia técnica, né? Constatar através de sinais, de algumas coisas, se realmente tinha mais alguém com ele ou não. O carro, ele tem um alerta de desaparecimento junto com ele. Então o carro ali provavelmente é da família, né? E já estava com esse alerta de desaparecimento desde o dia 2.
0: O corpo do André Messias de Oliveira, 46 anos de idade, foi encontrado dentro do carro dele, num milharal, na zona rural entre Ibiporã e Londrina. Policiais militares, também o SIAT com o médico do SAMU e o perito José Denilson no local, que tem mais detalhes.
2: É, foi encontrado esse senhor aí no meio desse milharal, né? Ele estava no volante do veículo, estava estacionado ali, entrou no milho e foi até que parou. Estava com o banco reclinado, um pouco deitado para trás. Não foi encontrado ali externamente lesões aí de violência, né? Tiro ou facada, alguma coisa. Foi encontrado no seu bolso ali alguns papelotes ali de cocaína, né? Não sei se teria vindo para o local para fazer uso, talvez estava acompanhado também, né? Mas o carro estava trancado também por dentro, só estava com a parte do vidro aberto. Contado os papelotes, né, de substância branca, vai ter que fazer perícia para saber se realmente é a droga cocaína e também a necrose para saber a causa morte, né, também tem a causa morte aí se põe em razão de uma overdose aí, ou de um outro mal súbito, por ausência de lesões ali externas, né, de tiro, facada, pancada.
0: No bolso do homem foram localizadas porções de um produto que aparentava ser cocaína. Repórter Evandro Ribeiro.
3: Obrigado, Evandro Ribeiro, por suas informações. 6h50 agora, faltando 10 para 7. Omiro, o homem estava desaparecido, né? Os familiares, vou falar, fulano desapareceu. E ontem o pessoal passou nesse milharal, o veículo estava adentrado ali, né? Entrou esse milharal ali.
4: Ele fez uma trilha no meio da plantação de milho, viu, Darcio? Isso que chamou a atenção de quem passava pelo local. Aquela trilha, né? E aí as pessoas achavam que podia ser um carro roubado, depenado, algo nesse sentido. Quem encontrou ali esse veículo percebeu que dentro do carro tinha uma pessoa morta. Acionaram a polícia militar e aí foi constatado a morte, né, desse homem que estava desaparecido na cidade de Biporã. Agora, o que causa estranheza, Darcio e ouvintes, é que ele estava com drogas no bolso ali da calça e dentro do veículo. Aparentemente, cocaína. Será que esse homem, ele usou droga até ter uma overdose ali e morreu? A principal linha de investigação é essa, viu, Darcio? De que ele teria tido uma overdose ali, ele entrou no meio do milharal para usar drogas. Eu já faz algum tempo, né, eu me lembro que eu fiz uma matéria dessas, né, quando eu estava na televisão, né, um homem que sumiu da cidade de Aguapitã e foi encontrado em meio a uma lavoura de soja, né, as margens ali da PR 170, né? Então tinha ali um homem que fez isso. Ele foi até uma plantação de soja, adentrou com um carro e acabou morrendo de overdose ali, porque ele usou bastante drogas. A principal linha de investigação nesse caso de Biporã é que seja essa, né? Que ele teria entrado no milho ali e teria usado drogas ali até dar uma overdose e infelizmente acabou morrendo.
3: Tá aí, portanto, né? A polícia agora investiga, né? Só os exames, né, Miro? Vai testar, né? Que, como que esse homem morreu, né? Se foi uma overdose, se usou drogas, se teve um mal súbito ali antes, que teria acontecido. A priori, né? Não teria sido um crime, né? Haja vista, não tem sinais no corpo, né? Sinais de violência.
4: E não foi levado nada do carro, né? Então, um crime, não, a princípio, não aconteceu um crime ali. Provavelmente deve ter uma overdose, algo nesse sentido mesmo, viu, Darcio?
3: Tá aí, viu? 6h53 agora, faltando 7 minutos para 7 da manhã, nesta sexta-feira pós-feriadão, hein? Muita gente curtiu o feriado. É, feriadão, hein? Muita gente só volta na segunda-feira, mas tem gente que trabalhou ontem, trabalhou, vai trabalhar hoje. Normal. Não tem feriado, viu? Não tem feriado. 6h53. Vai mandando a sua mensagem, o Pirulito vai apertando o play, viu? Assim que a mensagem for chegando, 3316-4006. 3316-4006. 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

0: 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Sones fica localizado nesse novo endereço a partir de amanhã, rua Willie Davis, número 28B, na cidade de Rolândia. 6:54 agora, vamos girando as notícias, as informações para o pessoal que está nos acompanhando aqui, viu? No nosso, na nossa programação neste pós-feriado, 3316-4006. O Luiz César Jaimes vai trazer detalhes que morreu a segunda vítima do acidente ocorrido na PR-444 em Arapongas.
1: Subiu para 2 o número de vítimas fatais do grave acidente registrado na tarde da última quarta-feira na rodovia PR-444 em Arapongas, nas proximidades da empresa Penac, no quilômetro 4. Além de Odese Lourdes Correia de Oliveira, de 76 anos, que morreu ainda no local da colisão, o condutor do veículo Gol envolvido no acidente também não resistiu aos ferimentos. O jovem chegou a ser socorrido em estado grave e encaminhado Hospital Norte Paranense Ompar 2, mas acabou falecendo. Ele chegou a sofrer uma parada cardiorrespiratória ainda dentro da ambulância da concessionária EPR Paraná, sendo reanimado pelas equipes de socorro. Porém, seu quadro era extremamente grave. O Toyota Corolla com placas de Jardim Alegre era conduzido por Odese Lourdes Correia de Oliveira. No veículo também estava seu marido, Moacir de Oliveira, de 87 anos, conhecido como Moacir do Posto, empresário bastante conhecido em Jardim Alegre. Ele sofreu ferimentos graves e foi encaminhado ao Ompar 2. Os dois veículos seguiam no sentido Arapongas-Rolândia quando, no quilômetro 4, o Corolla teria parado às margens da pista e iniciado uma conversão à esquerda. Durante a manobra, ocorreu uma colisão transversal com o Gol, que trafegava pela rodovia. O impacto foi extremamente violento, provocando danos de grande monta nos dois veículos. O casal é proprietário do Auto Posto Brasília, em Jardim Alegre, além de outros postos de combustíveis na região, atualmente arrendados para terceiros. A notícia da tragédia causou forte comoção entre familiares, amigos, empresários e moradores de Jardim Alegre e municípios vizinhos. A família de Odese Lourdes Correia de Oliveira divulgou as informações sobre as despedidas. O velório está sendo realizado no Clube da Piscina, em Jardim Alegre. O sepultamento ocorre nesta sexta-feira no cemitério João 23, em Londrina. Haverá a cerimônia fúnebre às 9 horas da manhã e o cortejo deixará Jardim Alegre por volta das 10 horas da manhã, com destino ao local do sepultamento. Daí, portanto, atualizando a informação, morreu a segunda vítima do acidente na PR-444 em Arapongas, envolvendo um veículo de Jardim Alegre.
0: Tá aí, né? Muitos acidentes. A gente for colocar aí os acidentes dos últimos dias, meu Deus do céu. 6:57 agora, 6:57. Vamos girando as notícias, as principais informações para você que tá ligado na nossa programação, viu? Vai mandando aqui 3316-4006 a sua mensagem. O Pirulito vai apertando o play, viu? Tem um problema na sua cidade, no seu bairro? 3316-4006. Você vai aí participando na nossa programação. Ô Gaspar, quem quer fazer o Exame Nacional do Ensino Médio, Enem, tem que aproveitar o último dia hoje, né?
2: Exatamente, Darcy. Quem ainda não se inscreveu ou complementou a inscrição no Enem 2026, tem até as 23:59 de hoje para fazer isso, exclusivamente por meio da página do participante, que é enem.inep.gov.br/participante. As provas serão aplicadas em todo o país no dia 8 e no dia 15 de novembro. Todos os interessados devem acessar a página do participante, seja estudante ou egresso do ensino médio, ou mesmo os concluintes da etapa matriculados na rede pública, que já tem, né, essa pré-inscrição automática. O Enem tende a seguir os prazos definidos no edital, a menos que haja problemas confirmados no sistema de inscrição ou ocorra uma ampliação de prazos, como já aconteceu em edições anteriores. O cronograma da edição deve ser o seguinte: as inscrições começaram no dia 25 e seguem até hoje. O pagamento da taxa de inscrição vai do dia 25 de maio, né? Começou no dia 25 de maio, aí esse vai até o dia 10. A solicitação de tratamento por nome social foi do dia 25 de maio e vai até hoje também. A solicitação de atendimento especializado do dia 25 de maio ao dia 5 de junho. O resultado do atendimento especializado é no dia 19 de junho. O recurso de atendimento especializado do dia 22 ao dia 26 de junho. E o resultado do recurso sai no dia 3 de julho. E, como eu disse, a aplicação das provas no dia 8 e no dia 15 de novembro. Aí, se eu não me engano, primeiro é a prova de exatas, Darcio, se eu não me engano. E a segunda é com a redação, prova de humanas e com a redação daí.
0: É, mas eu acho que a redação é primeiro.
2: A redação primeiro?
0: É, é? Redação sempre é primeiro.
2: Ah, não, então...
0: Aí
2: então,
0: a prova de... a exatas...
2: Exatas, né, que o pessoal fala, na verdade, matemática, física...
0: Mas o que deixa o pessoal ainda com medo é a redação, viu? A redação...
2: Que é o que pesa mais, né?
0: É o que pesa mais. Redação é que deixa o pessoal apreensivo, né? O que chama a atenção desse Enem vai ser no dia... Vai ser em novembro? Dia 8 e 15,
2: Dia 8 e 15, Dar.
0: 8 e 15.
2: Mas é no feriado, não é?
0: É feriado, Dois domingos, né? O Enem, quando ele começou, era no final de semana só. Sábado e domingo. Aí ficou muito pesado. E vai ser agora nos 8 e 15, pra fugir também das eleições, né? Pra fugir também das eleições. Porque vai ter segundo turno, né? Se tiver segundo turno aí, então eles tiveram que manobrar toda essa questão, porque esse ano também é ano de eleição, portanto, Exame Nacional do Ensino Médio, que dessa vez agora o aluno vai poder ser acompanhado, né, o que tem TDAH e com o TOC. A inscrição até hoje tem que colocar também, então a primeira novidade no Enem, para quem tem aí TOC e TDAH, poderá inscrever uma pessoa para ir acompanhada também, conforme o Ministério da Educação, o MEC. 7 horas, pontualmente 7 horas, viu? Vai mandando a mensagem aqui, abraçando o pessoal que tá na nossa live, hein? A Lucimara Fátima, o Maurício Promoções, Marisa Godinho, Ivanete Alves dos Santos, quem tá com a gente também, Marlene Souza, Fátima Santos também, Olinda Frost Botelho, a Claudete da Silva tá ligada aqui. Pessoal que já vai mandando na nossa live.
3: Mandar um abraço também, Darcio Campos, lá pro pessoal do Dezinho do Vermelho. Eu passei por lá ontem, teve um torneio de truco maravilhoso lá. Muita gente chegou em mim lá pra falar que, né, escuta aqui o nosso
0: programa
3: todos os dias. Inclusive, teve alguns que eu fiquei de mandar um abraço, mas eu esqueci o nome de todo mundo, né? Porque são...
0: Não, legal. Eu também tenho que marcar, viu, Miro? Senão eu esqueço. Quando eu vou, o pessoal que tá ali, eu já vou marcando, já pego o celular e vou anotando no celular, porque senão eu esqueço.
3: E realmente foram várias pessoas, não foram assim uma, duas, três, foram várias pessoas, por isso que eu esqueci o nome de todo mundo.
0: Tomou uma ontem, Miro?
3: Eu tomei uma cervejinha lá com o pessoal, bacana demais, Dezinho do Vermelho ali. O pessoal lá é um pessoal acolhedor,
0: gosta, sabe? Gosta da nossa programação, pessoal, gosta da gente, né?
3: E vou te falar a verdade, viu, Darcy Campos? Era até difícil transitar por lá, porque eu não...
0: O pessoal conheceu o Miro Silva lá?
3: Conheceu, Darcy.
0: Então tá bom.
3: Eu não tô exagerando, eu tô falando a verdade, que era até difícil transitar por lá, porque muita gente parava e... Eu escuto todos os dias, então foi muito bacana demais, né, compartilhar aqueles momentos ali com o pessoal do Dezinho do Vermelho. Tô tentando lembrar o nome de alguém aqui, mas não lembro.
0: Eu fiquei sabendo que teve um radialista que foi lá uns anos atrás, ninguém conhecia.
3: O molecado tava jogando bola. Eu já joguei muita bola lá, viu?
0: É, o campinho lá é bom, né? E ontem tava um dia lindo, né, Miro?
3: Maravilhoso, foi assim.
0: Temperatura agradável.
3: Momentos maravilhosos ali, maravilhosos ali com o pessoal do Dezinho do Vermelho. Eu sou bom de truco, viu?
0: É. Oh. Eu sou bom de dominó. Viu, que tiver o torneio de dominó, eu vou entrar.
3: Eu ganhei a primeira rodada e perdi a segunda.
0: Aí,
3: né?
0: Ó.
3: Mas foi, assim, na nega, né?
0: Na nega. 7-3. Ontem também teve, acho que foi ontem, né? Prova de rolemã em Rolândia, né? Carrinho de rolemã, né, Gaspar?
2: Exatamente, Darcy. O Peruca que gosta muito, né?
0: Peruca.
2: De andar.
0: Peruca era... Quase profissional.
2: Quase profissional.
0: Faltou pouco pra não ser um profissional. Carrinho de rolemã, cara.
2: Faltou só ficar com a perna inteira no acidente.
0: Pelo amor de Deus. Pra quem não sabe, Peruca foi brincar uma vez aí, alguns anos atrás. É, que ano que foi, Pirulito? Isso aqui é 2016, ó, 10 anos, hein? E foi lá e bateu, estrupiou tudo, o Peruca. Se estrupiou tudo, cara. Carrinho de rolemão. Não tinha ABS, não tinha nada. Naquela época, hoje já tem segurança os carrinhos já.
3: É, ele chegou a ficar com aquela gaiola na perna, Deus, né? Deus. Que ele bateu o fêmur, né, no poste.
0: Foi grave. É, estrupiou tudo.
3: Quem vê o Peruca pelas ruas aí pode até perceber que ele anda meio mancando, né?
0: É, ele é manco. É. Essa eu não sabia, não. Nunca... É, vou reparar quando eu ver
3: ele. Ele é manco.
0: Vou vir hoje à tarde só na rádio, só pra ver isso. A hora certa você confere.
2: Agora 7:04.
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0: 7:08 agora, 7:08, é um show de notícia pra você, um show de informação. Vai mandando a sua mensagem aqui, 3316-4006, viu? A gente vai aí informando, a gente vai mandando aí a sua mensagem. Você que tem um problema na sua cidade, no seu bairro, somos o elo entre você e o poder público, tá? 3316-4006, manda mensagem aqui, viu? Daqui a pouco tem o nosso momento do esporte, hein? Muita gente na expectativa aí da Copa do Mundo, já, né? O nosso momento do esporte, trazendo aí todos os detalhes. O Augusto tá aqui comigo aqui também, esse que você está acompanhando Copa do Mundo nos nossos informativos. Augusto, bom dia!
1: Bom dia, Darcy, bom dia, Peruca, bom dia, Kaminsky, bom dia você, ouvinte da Rádio Cobra FM. Vamos lá falar de futebol e principalmente Copa do Mundo, né? Tá chegando, faltam 6 dias.
0: 6 dias pro maior evento do planeta, a Copa do Mundo. E ontem eu tava falando até no começo da abertura do programa aqui, né? Falando a respeito dos jogos de ontem, né? A França levou uma cacetada da Costa do Marfim. Exatamente. Um resultado surpreendente, né?
1: Com certeza, surpreendente demais. O Mbappé jogou muito, foi pra cima. A França queria vencer o jogo, não tem desculpinha falar, nossa, a França fez corpo mole, a França tava com o time reserva. Não, a França tentou ganhar e a Costa do Marfim foi superior. Assim como no outro jogo também, a Espanha com o Iraque, os jogos muito parecidos, né? As duas equipes querendo ganhar, mas no fim não conseguiram.
0: É, não pode falar que a galera tirou o pé, né? Porque eu assisti, pelo menos esse jogo da França, eu assisti. E o coro comeu. Foi pros dois lados. A França pegou um primeiro tempo ali, tal, até jogada de efeito, mas depois a Costa do Marfim, a metade do segundo tempo, amassou a França, viu? O Mbappé já tinha saído, deu umas trocas ali, né? Agora, mas ficou meio que... caiu até no ranking, né?
1: Caiu. A Argentina pegou primeiro lugar.
0: Primeiro lugar, Argentina.
1: E assim, claro, a França, ela vem de um ciclo muito bom, né? Vem de um vice-campeonato em 2022. Não querendo comparar com a seleção brasileira, óbvio. Mas se o Brasil, ele perde pro Panamá ou se quer empata, a pressão seria muito grande,
0: com
1: né?
0: Com certeza. Isso, sem dúvida.
1: E aí venceu por 6-2 e muita gente fala que não fez mais do que a obrigação dele.
0: É, né? E reclamado dos dois que sofreram,
1: exato,
0: né?
1: Exato,
0: tem dois gols que sofreram também. 7-10, mas o fato é que a Copa do Mundo tá chegando, viu? Os últimos ajustes aí, a seleção brasileira, daqui a pouco a gente vai falar um pouco mais sobre ela. O Neymar não viajou, né? Não vai viajar.
1: Não viajou. Não foi a Cleveland.
0: Cleveland.
1: Exato.
0: O jogo amanhã, 18h30.
1: Exatamente.
0: É. Contra o Egito, o último. Último teste da seleção brasileira aí é só no outro sábado. Outro sábado aí é pra valer, viu? Brasil-Marrocos, seleção é marroquina, né? Escola africana, Marrocos, que vai ser a próxima Copa, né?
1: Exatamente.
0: Uma das sedes, né?
1: É, uma das 6 sedes, né?
0: É, 6 sedes, exatamente. Porque, só pra gente contextualizar, vai ser... Oficialmente vai ser Marrocos...
1: Portugal, Espanha...
0: Portugal, Espanha. Depois vai ter jogos aqui, né?
1: Depois tem jogos aqui. Uruguai, Argentina e Paraguai.
0: Paraguai, é. Esses três aí. Vai ter jogos pra comemorar, né? As 100 anos da Copa, né? A Copa que foi aí. Começou em 1930, no Uruguai.
1: Sim.
0: E começou por esses lados aí a Copa, né? A Copa era fortíssima pra cá, né? Aí, depois ela foi pro lado da Europa, ficou mais lá. E tem muita questão política hoje também, né? Copa do Mundo hoje, o Gianni Infantino, obviamente, se a gente for falar assim, ele tem que agradar gregos e troianos, né? Eu faço uma analogia e uma avaliação da Copa do Mundo que vai ser em 2034 na Arábia, né?
1: Uhum.
0: A Arábia queria essa Copa do Mundo faz muito tempo. Só que os caras falavam assim, meu, você tem que fortalecer seu futebol. E o que a Arábia fez? Contratou os melhores.
1: Contratou Cristiano Ronaldo.
0: É. Tem um monte de gente, ó, vazando. Isso aconteceu, viu, Augusto? Acho que você nem era nascido. Final de 90. Começo dos anos 2000. Aconteceu isso com a China. A China queria a Copa também e fortaleceu muito. A turma saía tudo daqui pra ir pra China jogar.
1: Sim.
0: Tá naquela época. Então era... Hoje é a bola da vez, né? É a Arábia, que tem salários astronômicos, né? E até tem, né? A Band faz o futebol, né?
1: Sim, sim.
0: A Band faz o campeonato... É, a Arábia, que terminou agora, né?
1: Sim, terminou agora. Cristiano Ronaldo, inclusive, time do Cristiano, o Al-Nassr, foi campeão.
0: É, o único título que não tinha aí, bateu na trave e aí conseguiu, portanto, esse título desse campeonato. Tá aí, daqui a pouco a gente fala mais sobre Copa do Mundo, porque tá começando aí esse maior evento do planeta e é gostoso nesse clima da Copa do Mundo. 7:12, vamos girando as notícias, vamos fazer um trânsito aí, o Gaspar, pra trazer as informações, o pessoal que tá ligado com a gente em toda a nossa região. É o trânsito nosso de cada dia nesta sexta-feira pós-feriado.
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3: Neste momento, o trânsito tranquilo aqui na nossa região, viu, Darcio? Sem congestionamentos nas principais rodovias. Ali BR-369, na cidade de Rolândia, também Cambé e passando por Londrina. PR-445, também o trânsito tranquilo. Cidade de Arapongas fluindo normalmente o trânsito. Não temos nenhum ponto de congestionamento neste momento aqui na nossa região, pelo menos o que mostra aqui o nosso aplicativo, Darcio. Mas aparecendo aqui qualquer coisa, a gente fala durante o nosso programa, qualquer acidente de trânsito, sinaleiros inoperantes também, sinaleiros que não estão funcionando, a gente repassa aqui, foi uma reclamação decorrente aí, corrente que a gente teve na semana passada, muitos sinaleiros, principalmente região central da Grande Londrina, que não estavam funcionando. E aí qualquer detalhe a gente traz aqui na nossa programação. Você ouvinte, se tiver alguma informação sobre o trânsito também, pode mandar aqui pra gente, viu algum acidente, um local congestionado, alguma situação inusitada, até mesmo sinaleiro inoperante, manda aqui pra gente, 3316-4006.
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0: 7h14 e meio agora. Cobra Repórter, bom dia.
5: Opa! Bom dia, Darcio Campos. Bom dia, equipe da bancada. Bom dia a você que está em casa com o rádio ligado. Deu uma sexta-feira bonita, hein, Darcio?
0: Sexta-feira linda, viu?
5: É.
0: Tem uma nuvem no céu.
5: Darcio, tá aberta a temporada do girassol, viu?
0: Tá.
5: Tá aberto a temporada do girassol. Ontem já tinha bastante pessoas tirando fotos lá em Rolândia no girassol.
0: Eu não sabia que o ciclo era tão rápido não, né? Porque esses dias o pessoal tava tirando foto e aí veio de novo, né? O ciclo.
5: É, rápido, o girassol, né? Ele não tem esse negócio, rapaz, de ser calor, de ser frio. Ele dá o tempo todo,
0: legal,
5: né? Então, e tá lá, rapaz. A única diferença é que agora ele não fica tão grande. Ele não cresceu tanto, né?
0: Entendi.
5: Mas já tem bastante gente tirando foto, já tá bonito o girassol. Você vai lá tirar foto, Darcio?
0: Vou tirar vai e lá? Vou colocar na capa do Instagram ainda.
5: Ah, é?
0: Tá bonito. Uhum.
5: Do lado do girassol.
0: Do lado do girassol, entendi. Exatamente.
5: Agora são 7h15, 7h15. Dois acidentes em Cambé ontem, Darcio Campos.
0: Exatamente, viu, Cobra? Duas mortes registradas em um curto intervalo, né? Um ali no Ana Rosa, né, o motociclista acabou perdendo a vida, uma colisão contra um caminhão, e depois na Estrada da Prata, né, um ciclista atropelado, um senhor de 65 anos de idade. Então, lamentavelmente, trânsito que vitimou, portanto, duas pessoas na cidade de Cambé aí na noite passada, viu, Cobra?
5: É, rapaz, que triste, né, gente? Que triste. Dois acidentes graves na cidade de Cambé. Os dois de moto, Darcio?
0: Um de bicicleta, né? Um atropelamento, né, de bike. Um senhor que estava de bicicleta ali na Estrada da Prata acabou sendo atropelado. O motorista que estava no veículo acabou fugindo, não prestando socorro. E o outro, né, um motociclista que acabou batendo um caminhão ali, né, na Antônio Raminelli, viu, Cobra, no Jardim Ana Rosa.
5: Atropelou, matou e não prestou o atendimento, Gaspar?
3: Isso mesmo, Cobra. Foi o seu José Renato Veríssimo, de 65 anos. Ele entrou em óbito, lamentavelmente. As equipes de socorro chegaram a ser acionadas até o local. A polícia militar também foi acionada para ir atrás desse condutor que fugiu do local, mas ele não foi encontrado. O que chamou atenção ali no local também foram os vestígios ali do carro, que ficaram espalhados, e também alguns pertences desse ciclista que estava percorrendo ali pela Estrada da Prata, uma sacola de pão, também um refrigerante. Certamente ele estava voltando de algum lugar, Cobra, às vezes indo para casa, levar um pão, levar um refrigerante para os filhos, e lamentavelmente acabou sendo atingido na traseira por esse condutor que não parou no local para prestar o atendimento, e o seu José, de 65 anos, veio a óbito.
5: José do quê?
3: José Lucas Veríssimo.
5: Isso foi ali no Jardim Ana Rosa?
3: Não, esse foi o da Estrada da Prata.
5: Ah, do Estrada da Prata?
3: Isso, esse exatamente. Esse que o condutor fugiu do local.
5: Ah, é?
3: Esse o condutor, ele bateu na bicicleta, fugiu do local. O seu José não resistiu, veio a óbito e, como eu disse, os pertences dele ali, ele tava com uma bolsa, tinha um refrigerante, alguns pães. Ele devia estar indo levar pra família, voltando do trabalho às vezes, indo levar pros filhos um pão, um refrigerante. Lamentavelmente, não resistiu aos ferimentos nesse trágico acidente.
5: Lamentável, né, gente? Seu José Veríssimo, né? José Veríssimo.
0: José Renato Veríssimo, de 65 anos.
5: Bateu, matou e fugiu do local. Lamentável, né? Seu José Veríssimo, de 60 e poucos anos de idade, lamentavelmente morreu no local na Estrada da Prata. O veículo que bateu nele fugiu, deixando o seu José ali como se fosse um bicho, como se fosse um objeto, deixou o homem morto ali, não prestou atendimento. A polícia passa a trabalhar agora para identificar, gente, o veículo e o motorista que atropelou, matou e abandonou o homem lá, não prestou atendimento. E agora, quem foi que fez isso? Pedaços do carro ficaram ali, a polícia já vai trabalhar. Tem uns delegados chatos ali em Cambé. Rapaz do céu. Se pegar, você vai ver. Esse doutor Ricardo, que descobriu quem era o estuprador, já vai pegar esse caso aí com certeza e vai pra cima. Rapaz, tem o doutor Paulo também. Tem uns delegados chatos ali que não dá... Não dá moleza, não. Nós vamos descobrir quem é que atropelou, matou e fugiu sem prestar o atendimento na Estrada da Prata. 7h19. Doutor Paulo continua em Cambé, né, Miro Silva? Continua.
6: Doutor Paulo continua em Cambé. Ele é o delegado-chefe da cidade de Cambé e aí auxiliado pelo doutor Ricardo Trinkel, que também é um excelente delegado, viu?
5: É, rapaz. Agora, como é que pode, né? O cara atropelar, abandonou lá, nem com cachorro você não faz isso. Quando você atropela um cachorro, você para pra prestar o atendimento pro animal. Agora o cara abandonou lá o ser humano como se fosse um pedaço de madeira, sei lá. Atropelei qualquer coisa aqui. É um absurdo isso, né, Miro Silva?
6: Isso mesmo. É, esse senhor, viu, Cobra, ele foi atropelado na Estrada da Prata, que, né, acaba se tornando ali uma região muito movimentada, principalmente nos feriados e finais de semana, por conta dali, né, do acesso pra várias localidades. A Estrada da Prata que dá acesso pra Prado Ferreira, Bela Vista Paraíso, Rolândia e fora as propriedades rurais que tem ali, viu, Cobra? Então é uma pista muito simples, né? Então acaba se tornando uma pista perigosa, principalmente feriados e finais de semana, viu?
5: 7h20, 7h20, final de semana que está se aproximando, né, gente? É um final de semana diferente, é prolongado porque ontem foi feriado. Hoje é uma sexta-feira, meio com cara de segunda, meio misturado, né? Mas hoje já é uma sexta-feira com cara de sábado, sei lá como é que é, né? Quando o feriado é na quinta, mistura tudo. Bom, mas enfim, e muitos acidentes, gente. Aumentaram o número de acidentes. Muitos acidentes, infelizmente. Muitos acidentes. Nós tivemos acidentes gravíssimos nos últimos dias da região. Teve um acidente em Arapongas, duas pessoas morreram. Ontem duas pessoas morreram na cidade de Cambé. Olha que tragédia, que fatalidade. Muito triste realmente. Duas pessoas morreram em Cambé. 7h21, 7h21. Vamos trazendo informações. 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
3: O presidente do Senado atendeu as expectativas nos bastidores e deu a entender que a tramitação da PEC, que reduz a jornada de trabalho, será mais lenta na casa. Davi Alcolumbre afirmou que deve reunir líderes partidários e o presidente da Comissão de Constituição e Justiça na próxima semana para discutir o tema. Proposta de emendar a Constituição reduz de 44 para 40 horas semanais a jornada e acaba com a chamada escala 6x1. Medida já passou na Câmara. E esse ritmo já era esperado principalmente por causa das rusgas recentes entre ele e o governo federal, que vê o texto como uma prioridade. Alcolumbre chegou a declarar que o Senado não tinha a função de apenas carimbar o que passa pela Câmara. Este tema ganhou destaque durante o Fórum de Lisboa, que aconteceu nesta semana, e o senador Camilo Santana, do PT do Ceará, reconhece a legitimidade da Casa de debater o tema, mas lembrou que as tratativas foram feitas com parcela importante da sociedade.
4: Mas esse debate foi feito lá na Câmara. Claro que pode se abrir o debate no Senado Federal também. Mas o presidente Hugo Mota, ele abriu um debate regionalizado, ouviu todos os setores, houve inclusive uma transição para aprovação desse projeto, né? A redução de 44 para 42 esse ano e só 40 no ano que vem, né? E compensações importantes que vão garantir no projeto. E é claro que o Senado também tem esse papel de poder ouvir, poder dialogar, mas que encaminhe o projeto para que possa ser debatido, né, na Câmara Alta e a gente poder aprovar, porque essa é uma luta importante do presidente Lula e é uma luta importante na sociedade dos trabalhadores desse país.
3: Quem também esteve no evento na capital portuguesa e conversou com a reportagem da agência Rádio Web foi o relator da PEC na Câmara, deputado Léo Prates, do Republicanos da Bahia, que disse não temer grandes mudanças no texto.
5: Eu sempre disse que o texto que foi para o Senado não é o texto de Léo Prates ou o texto de qualquer deputado. É o texto do pensamento médio, eu considero meu trabalho feito, porque na hora que nós temos 472 votos de 504 possíveis, então o texto foi muito melhor do que nós esperávamos. E eu volto a dizer, o texto não é de Léo Prates, não é de Hugo Mota, é da Câmara dos Deputados. Acho que o Senado é livre para fazer as modificações e depois nós vamos avaliar, faz parte da democracia e do processo legislativo. Acredito muito no espírito público e na liderança do presidente Davi, que é um grande homem público do nosso país.
3: O senador Camilo Santana afirmou que o distanciamento entre Senado e o governo continua e que ele está tentando negociar para retomar as conversas entre os poderes. De Lisboa, Norberto Notari.
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6: Agora são 7h24, 7h24, não perca a hora, trabalhador, não perca a hora, dona de casa. 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Tem ouvinte aí, Pirulito? 3316-4006, 3312-0104.
7: Bom dia, Darcy. Bom dia a você, a todos os ouvintes aí que estão nos acompanhando, né? Aí de Arapongo, do Conjunto Tropical, né? Tô aqui em casa, né? Depois desse feriado tomando um cafezinho com leite, né, um bolinho de milho, também um pãozinho com mussarela, e ouvindo seu maravilhoso programa. Beleza? E Darcio, e o frio continua, hein? E Darcio, essa semana vai sofrer, hein? Brasil vai jogar. Rapaz de Deus, hein? Haja coração, como diz o Galvão Bueno, hein? Ah, fala a verdade pra você, viu, cara? Ah, o Brasil não passa das oitavas, viu? Com esse timinho aí, infelizmente, pode ficar tranquilo que vai sofrer, mas o Brasil não passa. Beleza, meu amigo? Um abraço e parabéns pelo programa, Darcy. E vai, Brasil!
6: Tá aí, 7h27, rapaz. Ô Augusto Galindo, você acha também que o Brasil não passa das oitavas? Arruma o microfone pra ele aí, Miro Silva.
8: Não, tá certinho, tá certinho.
6: Tá.
8: Olha, eu acho que o Brasil consegue ir mais longe. Eu acho que dá pra chegar pelo menos numa semifinal. Final é um pouco difícil, porque aí tem que ver como é que vai ser o entrosamento. O Brasil hoje não é um time encaixado, então vai ter que encaixar essa equipe, tem que trabalhar com o Ancelotti, mas dá pra passar das quartas sim. Tem time pra isso, tem jogadores de primeira prateleira do futebol mundial. Dá sim, com certeza, pra chegar longe.
6: Tá certo. Todos os titulares do Brasil são jogadores que você acha que tem, que tá entre os melhores do mundo?
8: É, todos não. Eu diria que a lateral esquerda hoje é o único problema da seleção brasileira. De resto, os jogadores eles estão simplesmente ali no mais alto nível do futebol mundial.
6: Você quer dizer que o Alexandre, que é o jogador do Flamengo, é ruim?
8: Não, mas Alexandre e Douglas Santos destoam um pouco dos outros, né? O Alexandre um pouco já tá acima da idade também.
6: Quantos anos ele tem?
8: Já tá com 35, 36. Pra um atleta, é uma idade alta. Ele não está bem fisicamente. No Flamengo esse ano ele já teve duas lesões. E o Douglas Santos atua na Rússia. Então são dois jogadores que estão um pouco abaixo dos outros.
6: Ah, quem atua no futebol russo é porque o futebol russo é inferior?
8: É, costuma ser inferior, eles costumam ir lá mais por conta do dinheiro. É bem parecido com a Arábia, né? Os jogadores vão pra Arábia pra ganhar dinheiro. Não quer dizer que é muito ruim o futebol lá, mas tem uma disparidade muito grande pro futebol europeu.
6: Tá aí, ó, 7h28, 7h28. Eu tô esperançoso, Darcio Campos. Tô achando que vai pra final. Eu tô esperançoso. É porque o Brasil é assim, em todas as outras Copas, ele entrou desacreditado também, né?
9: É, entrou. Se eu for pegar 94 ali, a gente tinha vindo numa cacetada pra Argentina em 90, a Copa da Itália. Aí a gente tava desacreditado, né? A gente capengou, a gente perdeu pra Bolívia. Nunca tinha perdido uma eliminatória em 93 ali. Perdemos pra Bolívia.
6: Se classificou na última rodada, né?
9: É, depois teve aquele gol do Romário lá, os dois, né? Do Romário contra o Uruguai.
6: Foi um de cabeça, um que ele foi dar meia-lua, não deu certo.
9: É, contra o Uruguai. O drible da vaca, né?
6: É.
9: É, e aí o Brasil foi campeão. Desacreditado. Se for pegar 70 também, você pega 58. Eu acho que a gente tem que ver primeiro uma coisa de cada vez. Vamos classificar bem a primeira fase. O primeiro jogo vai ser, pra mim, o pior jogo, né? Um jogo mais difícil contra uma escola africana, que é Marrocos. Depois tem aí o Haiti, que é o adversário mais fraco do grupo. Tem Escócia, né? Que é uma escola europeia. Depois, vamos ver, 16 avos, né? Que é antes das oitavas. Pode encarar ali, pelo que eu tava vendo, pode vir um Japão, né?
8: Pode.
9: Japão, Holanda, pode vir, né? Já nas 16 avos. Então, eu acho que uma coisa de cada vez. Mas, como disse o Augusto, eu acho que os jogadores, cara, os caras não vão desaprender a jogar futebol. Se você for pegar o time do Brasil, cara, os caras estão nas principais ligas, né? Do planeta. Até esses dias aí, os dois estavam, a zaga do Brasil estava disputando aí a final da Champions. Então, tem que colocar Brasil. Isso na balança também, né?
6: 7h30 agora, gente. Ó, chegou a época de festa junina. Rapaz, e a festa junina é boa, hein?
9: Boa demais.
6: Meu Deus do céu, que delícia que é a festa junina. Ontem eu fui na festa junina da Igreja Santo Antônio em Cambé. Rapaz, que maravilha, hein? Olha, mais de 1.500 quilos de frango foram fritos ontem. Mais de 200 voluntários trabalhando. E tava lotado, hein?
9: É um mês de festa lá, né?
6: É um mês de festa, lotado. Hoje dá uma pausa, volta sábado e volta domingo a festa junina da Igreja Santo Antônio na cidade de Cambé, gente. Mas ontem tava lotado. Lotado, lotado, lotado. Foi bonito de ver. Teve festa junina ontem também no Colégio Roland, em Rolândia, também lotou. E começa sábado a festa junina de Biporã. Começa amanhã. Biporã. E talvez seja a maior da região.
9: Maior da região.
6: Atrações nacionais, né? Realmente uma festa junina muito boa. 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
10: Bom dia, Cobra. Bom dia a todos da rádio. Cobra, você poderia me informar se os bancos estão funcionando?
6: Normal, né?
9: Hoje funciona normalmente.
10: Obrigada.
6: Normalmente.
10: Final de semana.
6: Normalmente os bancos hoje. 7h34.
11: Bom dia, Cobra. Bom dia, pessoal. Vamos parar de sofrer antes da hora. Espera o pessoal jogar primeiro. Vamos ver como é que vai ser, né? Brasil. Não pode ficar sofrendo antes da hora, não. Tenha um pouquinho de fé. Quem sabe? Nós chegamos lá longe. Lá perto da taça, né? Tudo pode acontecer. Bom dia.
6: Bom dia. A hora certa você confere.
9: Agora 7h34.
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5: Sete e trinta e oito, o que tem depois do esporte, Darcio Campos?
6: Cobra, a gente fala que as facções brasileiras, Comando Vermelho e Primeiro Comando da Capital, passam a ser classificadas como organizações terroristas a partir desta sexta-feira, viu? Pelo governo dos Estados Unidos. Já já os detalhes.
5: Miro Silva.
7: E olha só, teve operação da Guarda Municipal, operação Choque de Ordem. Daqui a pouco vou trazer os detalhes e o resultado, né? Já teve resultado, apreensão de drogas e tudo mais.
5: Guilherme Afonso Kaminski Gaspar.
8: Buscando informações para trazer detalhes a respeito de um acidente neste momento envolvendo um carro e uma motocicleta na subida do Jamile The Crash. Os detalhes daqui a pouco.
5: 7h39.
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6: Hoje é uma sexta-feira, 5 de junho, ano 2026, a estação. Outono brasileiro, dia de número 156 do ano, restando 209 dias para terminar 2026. Nesta data, no exato 5 de junho, lá de 1983, vai ao ar pela primeira vez a Rede Manchete de televisão. Quem se lembra da Manchete, hein? A Xuxa começou na Manchete. Outros programas também, Jaspion tinha na Manchete, aqueles seriados japoneses, né? Rede Manchete, que depois viraria a Rede TV que é hoje. Hoje é dia da ecologia, dia mundial do meio ambiente, dia nacional da reciclagem, dia internacional de luta contra a pesca ilegal e dia do engenheiro mecânico. É um show de notícia, é um show de informação. Vamos juntos até às 9 aqui na sua

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1: A seleção brasileira fechou a quinta-feira com treinamentos em dois períodos em Nova Jersey, nos Estados Unidos, sendo este o penúltimo dia dos preparativos para o amistoso contra o Egito no sábado, partida que encerra os amistosos da equipe antes do início da Copa do Mundo no próximo dia 13. Dividido em dois períodos, os treinos tiveram início ainda pela manhã, com parte aberta à imprensa. As mudanças possíveis para o amistoso foram vistas em etapas, já que existe a possibilidade de os reservas contra o Panamá começarem em grande parte o próximo jogo. Igor Thiago, Rayan e Hendrick são os mais cotados. O atleta cedido pelo Real Madrid ao Lyon foi alvo de uma ação polêmica ainda na quarta, em um lance com Casemiro, onde o volante o atingiu com um carrinho mais forte. O também volante, Fabinho, do Al-Ittihad, minimizou o lance e garantiu que o clima entre o elenco é bom, mas que a intensidade já visa o cenário da estreia no Mundial.
2: A alta intensidade no treino é algo esperado, mas é normal também pela qualidade que tem, pela entrega dos jogadores e como é a seleção brasileira, todo mundo quer mostrar algo mais. Então, até um bobinho, às vezes, que é um treino às vezes mais descontraído, acaba sendo um treino forte, pegada ali. Quando dá para evitar uma chegada mais forte, um pisão assim, a gente tenta evitar, mas tem vezes que você não consegue, você vai, quer ganhar bola. Não é a primeira vez que acontece, nem vai ser a última.
1: A coletiva de imprensa também contou com o lateral direito Wesley, da Roma, destaque da equipe no Campeonato Italiano e uma das peças fundamentais do time. O trabalho do jogador na temporada, especialmente a sua utilização pela lateral esquerda, foram os destaques dos questionamentos durante a coletiva. Wesley admitiu ter dificuldades em voltar a jogar pela direita após o período e diz ter buscado, junto a outros jogadores, como Danilo do Flamengo, ajuda para seguir com a sua evolução.
3: É um aprendizado. Eu conversei com o Danilo sobre isso, falei, cara, é um pouco estranho porque o que tu fazia? Porque tu jogava ali e quando tu ia pra direita tu não sentia diferença? Porque eu sinto, joguei 20 e poucos jogos só pela esquerda, 13 ou 12 pela direita, então tem uma diferença. Eu falei pra ele, eu falei, cara, eu sinto um pouco de diferença, até comentei com o Juan, com o pessoal, falei, pô, preciso treinar mais um pouco aqui de ajuste de corpo, porque eu preciso disso. Só que eu acho que é uma coisa que agregou no meu futebol, que eu posso fazer as duas coisas, só que pela esquerda eu sou muito mais ofensivo do que defensivo.
1: Os trabalhos de Carlo Ancelotti, mais uma vez, não contaram com a presença de Neymar. Ele não viajará para o amistoso do Brasil contra o Egito. O atleta seguirá com o tratamento de uma lesão na panturrilha esquerda, de acordo com a CBF. A seleção brasileira ainda terá mais dois períodos de treinamentos na sexta-feira, antes do amistoso. Com informações da seleção brasileira, Jean Costa.
4: Faltam 6 dias para a Copa e hoje o Tabelando em 1 minuto destaca uma seleção que talvez pouca gente coloque entre as favoritas. Mas eu fico sempre de olho. É a Croácia. E sabe por quê? Porque o time está acostumado a jogar Copa, cresce demais em momentos críticos, momentos delicados e chega liderada pelo Luka Modric. Mais uma vez, ele deve disputar sua última Copa do Mundo. E olha que geração histórica. Talvez seja a última Copa do Messi, do Cristiano, do Neymar. Uma despedida de gigantes do futebol mundial. Não é mesmo? A Croácia está em um grupo equilibrado, mas tem muita experiência e sabe competir como poucos. Foi semifinalista, finalista, chega sempre incomodando. E eu vou te falar, é aquele tipo de seleção que ninguém quer enfrentar no mata-mata. Organizada, fria, cascuda, acostumada com pressão. Então fique de olho na seleção croata, porque enquanto muita gente olha só para França, Argentina, Espanha, a Croácia vai chegando quietinha na mesa da cozinha. É sempre difícil de engolir. Esse foi o Tabelando em 1 minuto, eu sou o Rafa Moriente.
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6: vamos conhecer três jogadores responsáveis pelo meio-campo da seleção brasileira. Começando por Bruno Guimarães, natural do Rio de Janeiro, Bruno é daqueles jogadores que parecem estar em todos os lugares do campo. Revelado pelo Atlético Paranaense, ganhou destaque rapidamente e construiu uma carreira sólida na Europa. Hoje é um dos principais nomes do Newcastle e peça fundamental da seleção brasileira. Com qualidade no passe, inteligência tática e muita entrega, se consolidou como titular e um dos jogadores mais importantes do meio-campo brasileiro. Agora vamos falar de Casemiro. Nascido em São José dos Campos, no interior de São Paulo, Casemiro é sinônimo de liderança e experiência. Ao longo da carreira, conquistou praticamente tudo o que um jogador pode sonhar, se tornando uma referência mundial na posição. Atualmente, defendendo o Manchester United, segue sendo uma voz importante dentro do elenco brasileiro. Sua capacidade de marcação, posicionamento e leitura de jogo fazem dele uma das principais lideranças da seleção, especialmente nos momentos de maior pressão. E fechando a lista temos Danilo, cria da categoria de base do Palmeiras. Danilo sempre chamou atenção pela maturidade dentro de campo. Ainda jovem, conquistou títulos importantes e rapidamente despertou interesse do futebol internacional. Hoje, defendendo o Botafogo, vive um dos melhores momentos da carreira. Dinâmico, intenso e muito participativo. Ganhou ainda mais espaço com Carlo Ancelotti e vem correspondendo com grandes atuações. É aquele volante moderno que marca, constrói e também aparece no ataque quando necessário. Bruno Guimarães, Casemiro e Danilo. Três estilos diferentes, mas com uma missão em comum: comandar o meio-campo da seleção brasileira e dar sustentação para o talento que aparece lá na frente. Com as informações da seleção brasileira, Augusto Galim, do Rádio Cobra FM.
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9: Sete e quarenta e oito agora, 7:48, gente.

0: 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Sai muito negócio ali, vale a pena as pessoas irem lá e aproveitarem. 7h51, que hora que foi o primeiro café hoje, Darcio Campos?
1: Às 3h10 da manhã, viu, Cobra?
0: 3h10 da manhã, rapaz do céu. A França perdeu ontem, Augusto?
2: Perdeu pra Costa do Marfim por 2-1.
0: Mas foi um jogo amistoso, assim, um jogo pra testar jogador, não é?
2: É, um jogo amistoso, mas a França não tava pra perder, não. A França entrou com tudo no jogo. O Kylian Mbappé, que é o melhor jogador da França, foi pra cima, chutou no gol, levou muito perigo, mas mesmo assim a Costa do Marfim foi superior.
0: Eu vi um lance lá que ele jogou a bola ali na direita, rapaz, e ele na esquerda, e ele correu do campo dele até lá na frente, né?
2: Ele é muito rápido, desde novinho, né? Desde a Copa de 2018, quando ele começou a chamar atenção, ele já tinha essa explosão, ele tinha esse arranque. É um dos melhores jogadores do mundo e, sem dúvidas, vai brigar para mais uma artilharia de Copa do Mundo.
0: 7h51 agora, tá? E amanhã é a vez do Brasil jogar?
2: Amanhã é a vez do Brasil jogar.
0: Que hora que o Brasil entra em campo?
2: 18h30.
0: 18h30.
3: Brasil!
0: 18h30. É um aquece, né, Darcy?
1: É um aquece, exatamente. Mas apesar desse jogo aí de ser amistoso, viu, Cobra, assistir boa parte desse jogo... França e Costa do Marfim, o jogo foi pra valer, viu?
0: Foi?
1: Foi pra valer, o couro comeu ali, principalmente no segundo tempo ali, teve algumas trocas ali e a França, né, deixou a desejar em muitos aspectos. Inclusive eu tava vendo o jornal francês hoje cedo, acompanhando a mídia, né? Então já, o pessoal já tá meio desacreditado, não desacreditado com a França, obviamente, né? Mas já tá meio com um pezinho atrás, né? Lembrando que o Augusto falou do Kylian Mbappé, né? Saiu até a lista, né? Dos jogadores mais valorizados desta Copa. O Mbappé tá em top 5, né?
2: Sim.
1: O jogador brasileiro, acho que é o Rayan. Rayan, que é o jogador mais valorizado desse grupo, da seleção.
0: O Rayan?
1: É.
2: O Rayan.
1: Rayan é o mais
2: avaliado valorizado. Em mais de 100 milhões de euros.
1: É.
0: Ah, é?
1: Agora, em primeiro lugar, tá o Lamine Yamal, né? Lamine Yamal, da Espanha. Seguido por Haaland e outros aí. O Mbappé deve estar no top 5 aí.
2: E a Espanha que empatou com o Iraque, 1-1.
1: Também.
0: É, rapaz. Quer dizer, não tem um bicho papão, então?
1: Tem, cara. Dá pra ganhar 8 jogos. É um torneio. Copa do Mundo, diferente de eliminatória, é um torneio, cara. É 8 jogos. Bora, que dá pra ser campeão, sim.
0: Agora são 7 horas e 53 minutos.
4: E ontem também, vi que você tava comentando a respeito lá de aquelas divisórias, né? Da pista, um lugar muito perigoso hoje em Arapongas, a entrada ali da 369 no Conjunto Águias, já se morreu muita gente naquela ponta de chapa ali, sabe? De onde tem a alça do acesso da 44 com a 369 ali. Já morreu muita gente, eu já vi muita gente morta ali já. Quando eu tava trabalhando em Mandaguari, eu passava por aquele acesso ali. Eu acho que ali era um lugar que tinha que dividir a pista, porque o pessoal, quem vem de Londrina e acaba errando a entrada, tipo, em Londrina, com acesso a Maringá.

0: erra e tenta fazer o contorno ali pra voltar pra pista, entendeu? Eu acho que ali era um lugar que profissionalmente tinha que fazer aquela... O jeito que vem vindo lá do pedágio, né? Seguir ali, até na baixada, entendeu? E acho que ia ajudar bastante.
1: 7h54, ele tá falando, gente, da rodovia PR-444, que hoje é uma das mais violentas que nós temos. A rodovia, ela não tem a divisão de pista. Teve um acidente grave na tarde de quarta-feira. A motorista de um veículo Corolla, uma mulher, uma senhora, ela foi atravessar, fazer a conversão no meio da pista. Veio um carro, bateu violentamente, rapaz, contra o carro dela, um Gol. E aí, morreram no acidente. A motorista do Corolla e o motorista do Gol. A pancada foi feia. Ela se perdeu. Ela é de Jardim Alegre, certamente estava vindo de Londrina, de alguma região ali, e ela se perdeu naquele trecho ali. E ela foi fazer uma conversão errada ali. Virar o carro no meio da pista, não viu que estava vindo um carro de lá para cá. Mas veio o Golzinho, deu no meio, rapaz. A pancada foi feia. E lamentavelmente, as pessoas acabaram perdendo a vida. Que tragédia. Então nós estamos pedindo para que a concessionária possa colocar o New Jersey ali no meio, para evitar esse tipo de tragédia. 7h55.
2: Bom dia, Cobra. Bom dia, Darcy, Gaspar, Ratolino, toda a equipe aí. Miro Silva, sarou, Miro Silva. A Bíblia mordeu a língua dele ontem lá no Dezinho do Vermelho. Tava difícil de conversar ontem, mas ficou bom, né? Já tava trabalhando, tudo certo. Vamos que vamos, sextou!
1: Aí, Miro Silva, ele tava lá também?
3: Tava, um abraço pro Fabiano lá, conversei bastante com ele lá, o seu Antenor Mioto também tava lá, que recepção, viu, Cobra? É. Parabéns lá, o pessoal do Dezinho do Vermelho lá, muita gente, né? E fui bem recepcionado lá, inclusive, como eu disse no início do programa, muita gente lá parabenizando pelo nosso programa aqui, muita gente ouve nós aqui.
1: Ô, seu Antenor, obrigado pelo carinho da audiência, pessoal do Dezinho do Vermelho, é torneio de truco que teve lá, Miro?
3: Torneio de truco, muita gente, viu, Cobra?
1: Você ganhou, Miro?
3: Não ganhei, viu, Cobra?
1: Não ganhou, não?
3: É, eu perdi na segunda rodada, né?
1: Você ganhou, ô, Gaspar?
4: Ganhei muita experiência.
1: Experiência.
4: Foi o Pirulito.
1: É?
4: Foi o Pirulito.
1: Foi o seu Pirulito jogar? Foi o Pirulito
4: jogar.
1: Perderam?
4: Ih, o Pirulito saiu no mato.
1: Trucou. Nossa, mano, foram humilhados, né? 7h56.
5: Bom dia, Cobra. Bom dia pra todos os ouvintes aí. Pra todos vocês aí. E o Cobra manda um abraço pro Yale, aniversário dele amanhã. Beleza? E um bom final de semana pra você, pra sua família e pra todos os ouvintes aí em geral. Sueli do Cambelo.
1: Ô Sueli, obrigado pelo carinho da audiência, viu? Deus te abençoe. Muito obrigado pelo carinho da audiência, tá? Que Deus te abençoe. 7h57.
6: Bom dia, Cobra. Bom dia pra todos da Rádio Cobra. Cobra, ontem a procissão aqui em Arapongas estava muito linda. Foi muito abençoada.
1: É, ontem muito a igreja... Católica celebrou o Corpus Christi, gente, e tava lotado de gente, todas as igrejas lotado. 7h57, como é que tá o acidente ali na subida do Decash na 445, hein, Gaspar?
4: É, ô Cobra, segundo as informações deste acidente, foi uma motocicleta que acabou batendo na traseira de um veículo. A motocicleta, ela foi apodar ali pelo acostamento, provavelmente o veículo também foi pensar em fazer o mesmo, ela acabou atingindo a traseira. Nada de grave com o condutor dessa motocicleta, ele teve apenas um corte na boca, tá ali no local esperando o atendimento médico para ver mesmo, conferir, né, se não foi nada de grave, mas os danos materiais foram grandes, tanto o carro quanto a motocicleta ficaram bem danificados, principalmente a motocicleta, né? Mas, nesse caso, os dois ali estavam errados, tanto o condutor da motocicleta, que foi apodar pelo acostamento, quanto o carro, né? Que, se não foi para parar, né? Às vezes um problema mecânico ali, provavelmente ia apodar também pelo acostamento e acabou acontecendo esse acidente.
1: Tá aí, rapaz, tá aí esse acidente que aconteceu ali na cidade... É, na Grande Londrina, na 445. 7h58, falar de qualidade de vida. Ô Serginho, bom dia!
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1: 8:01 agora.
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1: Homem é preso após ameaçar a própria avó com uma enxada, rapaz. Ele ameaçou a avó com uma enxada. Ameaçou a velhinha com uma enxada. Apucarana aconteceu isso, Luiz César Jaimes.
10: E um homem de 39 anos foi preso na noite de ontem após ameaçar a própria avó de 79 anos e a irmã de 45 anos com uma enxada em uma residência localizada entre o Jardim Eldorado e o loteamento Santa Cândida em Apucarana. De acordo com a PM, a ocorrência foi repassada pelo Centro de Operações Policiais Militares, o Copom, logo no início do serviço da equipe. A violência doméstica aconteceu na rua Sadomoto Kurahashi, próximo ao cemitério novo. A informação era de que um homem de 39 anos estaria dentro da residência de posse de uma enxada, tentando agredir a avó, de 79 anos, e a irmã, de 45. Diante da gravidade da situação, diversas viaturas foram mobilizadas. A equipe da Estação 1 foi a primeira a chegar ao endereço. Quando os policiais chegaram ao local, o cidadão estava bastante agitado. Foi necessário o uso de spray de pimenta para evitar que ele avançasse contra a equipe policial. Em seguida, foi realizada a contenção e o encaminhamento para a delegacia. Segundo informações, o homem só não conseguiu atingir a avó com a enxada porque outras pessoas que estavam na residência interviram na hora. A avó já possui uma medida protetiva em vigor e ele descumpriu essa determinação ao comparecer à residência. Agora, toda a situação será analisada pela justiça e apresentada ao delegado de plantão. Da situação, o homem é preso após ameaçar a avó e a irmã com enxada na cidade de Apucarana.
1: Cada barbaridade que acontece, né, rapaz? Cada coisa que acontece que a gente fica estarrecido. Como é que pode, Darcio Campos, você que sabe de tudo, o cara ameaçar a avó com uma enxada?
4: Ah, cobra, é difícil a gente, né, fazer, tecer algum comentário sobre isso. Agora, o que chama atenção é isso, pano de fundo, é droga, é álcool, né? Porque fazer isso, né, com a própria avó, né, e a irmã também, né, cobra? Lamentável.
1: 8:04.
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12: Muito bom dia, estamos de volta depois do feriado de quinta-feira. Eu sou Marcelo do Carmo e falo aqui da cidade de Cambé. Comoção marca a morte de motociclistas em acidente em Cambé. A comunidade do Jardim Ana Rosa, em Cambé, amanheceu consternada com a morte de um motociclista em um grave acidente de trânsito registrado no fim da tarde de ontem, quinta-feira, feriado. A colisão aconteceu por volta das 17 horas e 50 minutos, no cruzamento da Avenida Antônio Raminelli com a Avenida Marcelino Gonzalez. A vítima, conhecida como Vaguinho, tinha cerca de 40 anos e era morador do Jardim Ana Rosa e atualmente residia em Londrina. E de acordo com as informações apuradas no local, o motociclista conduzia sua moto quando colidiu violentamente contra a cabine de um caminhão que trafegava pela Avenida Antônio Raminelli e realizava uma conversão. Com a força do impacto, a motocicleta ficou completamente destruída. Equipes do SEAT foram acionadas para prestar socorro, mas ao chegarem ao local constataram que a vítima já estava em óbito. A Polícia Militar e os demais órgãos competentes atenderam a ocorrência e realizaram os procedimentos de investigação para apurar as circunstâncias deste acidente. O caso chama atenção para os cuidados necessários naquele trecho da cidade. A Avenida Antônio Raminelli é uma via de grande movimentação, possui redutores de velocidade, bem sinalizado, mas exige a atenção constante dos motoristas e motociclistas devido ao intenso fluxo de veículos pesados naquela via. A região dá acesso à marginal da 445, onde estão localizadas diversas oficinas mecânicas, transportadoras e posto de combustível com amplo pátio, utilizados pelos caminhoneiros que pernoitam durante a viagem, antes de seguir destino no dia seguinte. A notícia causou grande comoção entre familiares e amigos e moradores da região onde a vítima era bastante conhecida e querida. Neste momento de dor, ficam os sentimentos de solidariedade aos familiares e amigos, com votos de que encontrem força e conforto para enfrentar essa irreparável perda. Eu sou Marcelo do Carmo, desejo a todos uma boa sexta-feira e um bom final de semana.
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13: Fala, Cobra, bom dia. Ô, Cobra, ouvi você falando aí de conversão errada ali, cara. Dá um toque aí pro pessoal que frequenta aquela academia próxima à Chácara Rolândia ali e lá fazer a rotatória pra entrar na academia. Ali eles entram em cima da faixa contínua ali. Já fui fechado duas vezes ali, cara. Quase caí de moto.
1: É, rapaz, tem uma rotatória a 10 metros pra frente. O cara tem preguiça de fazer a rotatória.
4: Pior, hein?
1: Faz a conversão no lugar errado, prefere colocar a vida dele em risco do que fazer a coisa certa. O tal do brasileiro é duro, tem hora, né, rapaz? Tem alguns brasileiros que eu vou te falar. Gosta de dar o jeitinho brasileiro, né? E aí coloca a vida dele em risco e de outras pessoas também. Avisar o pessoal do trânsito pra ficar ali. E aí, hora que pegar o cara, meter a caneta, né? E
4: geralmente quem faz essas cagadas aí, né, Cobra? Nunca é prejudicado, né? No caso aí, um motociclista aí, quase que é ele que vai levar pior, né?
1: É.
4: Outro sai ileso, né?
1: Sai ileso.
4: É.
1: 8 e 8 agora.
14: Augusto, ô Cobra, você descobriu um diamante aí, hein? Se você saber lapidar esse menino aí, ele tem futuro, viu? Ele tem futuro. Rapaz, conhecimento de futebol que esse moleque tem com essa idade aí, Você tem um diamante na mão. Eu tô até vendo quando ele tiver aí seus 30 e pouco, tiver num canal de esporte, comentando, o pessoal falando pra ele, quando você começou? Ele vai falar assim, eu comecei lá em Rolândia, na Rádio Cobra. O Cobra, que era dono da rádio, me deu uma oportunidade, eu comecei lá, já tô até vendo isso daí, viu, Cobra? Agora eu vou falar pra você, viu, Augusto, e pro pessoal da Cobra FM. Eu acho que o Brasil vai longe, não tanto pelo nosso time, mas pelo técnico que nós temos. Carlo Ancelotti é um cara vencedor, ganhou várias Champions League, acho que tem 5 ou 6 títulos, eu acho. E se você tem um bom treinador e sabe armar o time, cara, eu acho que dá pra ir longe, hein? Abraço, Rodrigo da Hora Garça, bom dia.
1: Ô Augusto, agradece ele, deixa eu te falar, o melhor técnico, qual que é o melhor técnico na sua opinião?
15: De seleções é o Carlo Ancelotti, sem dúvidas.
1: Sem dúvida?
15: Sem dúvidas.
1: Ele é o melhor técnico que tem hoje no mundo?
15: Há muito tempo... no mundo já não sei, né? Porque daí tirando as seleções vem os clubes, aí vem Luiz Henrique, vem Guardiola, mas tá ali no top 3 pelo menos. Agradecer o Rodrigo, né, que mandou a mensagem. E é isso, eu acho que o Brasil pode ir muito longe pela experiência do Ancelotti, que tem 5 UEFA Champions League, é o treinador que mais ganhou a Champions League na história.
1: Olha só, rapaz, foi o que mais ganhou. Então, dos técnicos das seleções, o Ancelotti é o melhor?
15: Acredito que sim. Eu acho que hoje a gente não tem nenhum trabalho tão sólido quanto do Ancelotti nas últimas passagens que ele teve. O Deschamps, na França, apesar de ganhar uma Copa do Mundo e ser vice em outra, ele não tem um trabalho muito bom. A França não consegue jogar bem. Ela ganha, mas não joga bem. O Ancelotti, ele conseguiu fazer em alguns momentos o Brasil jogar bem, outros oscila. E eu acredito que com o tempo pra trabalhar nessa pausa pra Copa do Mundo, o Brasil vai aparecer.
1: 8 e 10. Fala pra mim o top 5 das seleções. Na sua opinião, primeira seleção, a melhor hoje, qual que é?
15: Hoje é a França.
1: Segunda.
15: Espanha.
1: Terceira.
15: Portugal.
1: Quarta.
15: Aí fica Inglaterra.
1: Quinto.
15: Brasil pode entrar ali.
1: Você acha então que o Brasil tá entre as 5 melhores?
15: Acredito que sim. Eu devo ter esquecido de alguma ali. Acho que a Argentina, talvez, né? Argentina ali, o Brasil fica em sexto.
1: Ah, é?
15: É.
1: Argentina em quinto, Brasil em sexto.
15: Exato.
1: Olha aí, rapaz. Vamos torcer para que esse sexto lugar consiga surpreender, né, e fazer um bom jogo, né, Darcy?
16: Exatamente, e como o Augusto disse, né, o Rodrigo também do Aragarça, abraço para ele, e o técnico ganha jogo, viu? Esquema tático, você dá um nó tático no outro, você não pode ter a melhor equipe, mas você conseguir fazer isso, Vanderlei Luxemburgo é o maior campeão de brasileiro, estadual, de todos os tempos, porque dava nó tático nos outros times, né? Então o técnico entra nessa hora, viu? Tem poucos subsídios ali, ele consegue fazer ali Brasil. Dar um nó tático no outro e ganhar o jogo.
1: Mas eu gostava mais do Felipão.
16: O Felipão é tarimbadão também, né? Mas aí o 7-1, né? O 7-1 deu uma queimada também, né?
1: Queimou, né?
16: Foi com ele, né? Foi justamente com ele, né?
1: Ele foi campeão do mundo, né?
16: É, ele foi campeão do mundo em 2002, né?
1: Era 2002, técnico, né? Mas ele era um time, rapaz, jogava contra os times do Felipão, era sacrifício, hein? No Grêmio, no Palmeiras, rapaz, que esse homem fez a gente passar raiva.
16: Era o copeiro, né? O técnico copeiro, né?
1: Copeiro, o time dele era encardido, rapaz. Time encardido, aquele time
16: raçudo. Defesa era muito sólida, né? Defesa do Felipão, o time que ele era muito sólida, né?
1: Jogava contra o Felipão, era duro. Ele ficava na beirada de campo gritando, xingando, né? Ali ele arrumava confusão com os jogadores. É igual esse técnico do Palmeiras, fica ali na beirada de campo, fica infernizando os jogadores, fica provocando, né? O técnico faz diferença, sim.
16: Faz.
1: 8:12 e vai assistir a Copa onde? A sua televisão, como é que tá?
17: Brasil!
1: A TV tá boa? Pô, a TV tá chuviscando. Não, não tem mais chuvisco hoje na televisão, tem? Não tem, né, Darcy? Não. Tem mais não, né?
16: Hoje não. Antigamente tinha, hein?
1: É. Mas como é que tá a televisão? A televisão tá pegando bem? 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Bom dia.
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18: Muito obrigado, um bom dia, né, para todos vocês aí, um dia abençoado, vocês e os ouvintes. Abraço.
1: Abraço. A hora certa, você confere.
4: Agora, 8:16.
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0: 8h20 agora, 8h20. Olha, rapaz, onde foi isso aí? Vamos ver.
1: Bom dia, Cobra. Bom dia, Darcio Campo, Niro Silva. Ô, louco, Niro, então tá mexendo o tiramel? Tá enfrentando as abeias, mordendo na língua? Que é isso? Mas bom dia pra vocês tudo aí, Galdino. É, felizmente, a exposição tava muito bonita, muito linda, que era a Ponga ontem, hein? Começou lá no ginásio do esporte, o bispo de Apucarana veio celebrar. Muita gente, hein? Muita gente de pé, que não tinha mais lugar no ginásio do esporte, é grande, hein? Começou a sair lá no ginásio do esporte a hora que tava chegando lá em frente à matriz, lá na Avenida Araponga, ainda tinha gente de ginásio do esporte. Muito bonito, muito lindo, hein? Até pensei que o deputado Cobra ia estar aí por aí também, Arapongas, mas não tava. Aí, que Deus abençoe vocês, tudo de bom, boa sexta-feira aí. Manda um abraço pro abençoado Ferrante, pra Maria do Céu, que deve estar ouvindo, né? E o programa, como diz o Zezinho, tá uma beleza, tá excelente.
0: Bacana, rapaz, ele mandou aqui pra nós uma verdadeira multidão, hein? Compareceu em Arapongas. Uma verdadeira multidão compareceu em Arapongas. Olha aí, né? Ele abriu aqui as fotos, olha só, rapaz, muita gente realmente. Olha aí, balançou um pouco a filmagem, mas tá lotado, hein? Olha o ginásio de esporte lotado. Vamos ver aí de baixo. Olha aí. Muito bonito e muita gente realmente na celebração de Corpus Christi. Olha que bacana, hein? Muito bacana. 8h22, tá internado no hospital em Londrina, a doutora Maria de Lourdes. A nossa querida doutora Maria de Lourdes, moradora da cidade de Rolândia, médica, 98 anos de idade. Que fortaleza que é a doutora Maria de Lourdes, hein? Ela está internada na UTI, gente, porque pegou a influenza, a gripe. Tem que tomar cuidado com essa danada dessa gripe. E ela está internada na UTI. Mas as informações que a gente tem é que, graças a Deus, o pior já passou, que ela está se recuperando bem. É bem provável que ela vá para o quarto no final de semana. Então coloque aí nas suas orações a doutora Maria de Lourdes, essa querida. É uma espécie de mãezona de Rolândia, né? A doutora Maria de Lourdes, 98 anos. Em setembro, ela faz 99 anos. Doutora Maria de Lourdes, eu tenho certeza que a senhora vai sair dessa, porque a senhora é forte demais. Nós estamos com as nossas orações e estamos torcendo muito para a senhora sair dessa, tá? Um beijo no coração da doutora Maria de Lourdes, coloque ela nas suas orações. Agora são 8h23, rapaz, muita gente realmente lotou a cidade de Arapongas, hein? O pessoal tá muito religioso, né? Olha aí que bacana, lotou realmente o ginásio de esportes. Na frente da igreja também, o nosso santuário, Nossa Senhora Aparecida, lotou. Foi bonito de ver, hein? Foi bonito. Pessoal de Arapongas que foram lá, se tiver foto, manda foto para nós. Manda foto para nós. 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Agora são 8h35, 8h35. Homens são presos por tráfico de drogas no Olímpico Moto irregular é apreendida no distrito de Irerê. Daqui a pouco as informações. Polícia Rodoviária Federal faz operação Corpus Christi em Londrina e região. Daqui a pouco tem notícia disso também. Mulher é agredida e ameaçada de morte pela ex-namorada em Sabáudia. Mulher é agredida, ameaçada de morte pela ex-namorada em Sabáudia. Luiz César Jaimes.
2: E uma mulher procurou atendimento médico após ser vítima de agressão física e ameaças de morte supostamente praticadas por sua ex-companheira em Sabáudia. A ocorrência foi registrada pela Polícia Militar no Hospital Municipal da cidade. No local, os policiais fizeram contato com a vítima, que relatou ter sido agredida pela ex-convivente. Segundo o relato, as agressões causaram escoriações na região da face, principalmente no queixo, tornando necessário atendimento médico. A mulher também informou aos policiais que recebeu ameaças de morte por parte da agressora. Diante da situação, a equipe policial confeccionou o boletim de ocorrência para o devido registro dos fatos e adoção das medidas cabíveis pelas autoridades competentes. O caso foi enquadrado como ameaça contra a mulher no contexto de violência doméstica familiar. A identidade das envolvidas não foi divulgada. Tá aí, portanto, mulher é agredida pela ex-namorada e ameaçada de morte em Sabáudia.
0: Pela ex-namorada, rapaz, olha só, pela ex-namorada, que coisa, hein? A ex-namorada. Bom, 8h27 agora, 8h27, cada coisa que eu vou te falar, hein? 8h27.
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6: A decisão do governo dos Estados Unidos de aplicar novas tarifas contra o Brasil resultaram em críticas da transparência internacional. A organização aponta que o governo Donald Trump tem utilizado o tema da corrupção como uma mera desculpa para atacar o governo brasileiro. Segundo a entidade, em comunicado divulgado nesta quarta-feira, o Brasil tem sim enfrentado problemas no combate à corrupção. Contudo, a Transparência Internacional aponta que estes problemas são muito semelhantes ao que já acontece nos Estados Unidos. Cientista político e professor de Relações Internacionais, Bruno Lima Rocha, aponta que ao longo da história, o governo norte-americano se mostrou pouco disposto a um combate real à corrupção.
7: Até o fim da Guerra Fria, mais ou menos, as transnacionais dos Estados Unidos, ainda à época chamadas de multinacionais, tinham uma verba para processos especiais ou processos específicos segundo países do investimento. Era um eufemismo para comprar autoridade local e fazer avançar os seus projetos. Os Estados Unidos têm uma regra interna chamada FCPA, que deu a base legal deles para operar Lava Jato. O país, com essa pretensão imperial, se arvora no direito de julgar casos de corrupção em outros países. Então, evidente que a pauta anticorrupção ela é utilizada para fins de uso do governo de turno.
6: A posição da Transparência Internacional, contudo, deve ter pouco efeito prático no sentido de fazer com que a opinião pública dos Estados Unidos pressione o governo de Donald Trump na retirada das tarifas. De acordo com Bruno Lima Rocha, isso acontece porque a própria população norte-americana acredita em uma posição de donos do mundo dos Estados Unidos.
7: Ficaria na dúvida do efeito na opinião pública doméstica dos Estados Unidos, porque também é costume uma parcela muito expressiva daquela população entender que o seu governo opera como um império e é uma fonte permanente de hipocrisia.
6: Em seu comunicado, a Transparência Internacional afirmou que os três poderes do Brasil têm se reduzido às ferramentas de combate à corrupção. Uma posição, porém, que é vista de forma cética por Lima Rocha.
7: Transparência Internacional, ela já teve seus méritos, mas ela é muito utilizada para projetar poder dos grandes países. Eu ficaria muito desconfiado de qualquer posição que venha de Washington ou da Transparência Internacional, aonde vem a rubrica como a transparência nas contas públicas. Quem está diminuindo a ferramenta de combate à corrupção no país ou tentando fazer isso é o Congresso o tempo todo.
6: Outra justificativa do governo dos Estados Unidos na taxação ao Brasil foi a acusação de que o PIX seria uma prática econômica desleal. E para a Transparência Internacional, esse argumento é falso, pois além de facilitar o acesso aos bancos, a ferramenta também contribui para a redução de circulação de dinheiro em espécie e aumenta a rastreabilidade das transações financeiras. E dessa forma, acaba criando condições favoráveis ao combate da lavagem de dinheiro, evasão fiscal e outros fluxos financeiros ilícitos. Produção e reportagem, Eduardo Amaral.
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8: Oito e 32 e tem festa junina da boa, sabe aonde? No Jardim Novo Horizonte, na cidade de Rolândia. Tá aqui com a gente o Frei Everton, que fala pra gente. É sábado e domingo, Frei? Bom dia!
9: Bom dia, bom dia, bom dia, Cobra, bom dia a todos. Isso, sábado e domingo, dia 6 e dia 7 de junho, né? Nós estamos aí preparando uma festa bonita pra acolher todo mundo, viu?
8: Olha só que bacana. E um detalhe, Frei, a festa junina do Jardim Novo Horizonte é uma festa sem álcool, né?
9: Uma festa sem álcool porque é uma festa familiar, não é? Então aí a gente vai levar algumas atrações, né? Teremos o Fabiano Santos no sábado, no domingo também teremos outras atrações. E é uma festa boa, uma festa bonita, né? Onde você vai com a sua família, aproveita. Então aí queremos contar com a presença de todos, né? Neste dia aí de festa na nossa comunidade paroquial.
8: Olha que bacana, gente, a festa junina do Jardim Novo Horizonte. Ô Frei, começa no sábado, que horas?
9: Começa no sábado, a partir das 18, 19 horas, não é? Após a missa, né? A missa no sábado será às 18 horas, né? Geralmente a gente faz no horário das 19, mas vamos adiantar aí a missa uma horinha, né? Então vai começar às 18 horas e após as 18 horas a gente já pode contar aí então com as atrações e com a presença de todos.
8: Olha só, gente, e no domingo começa que horas?
9: No domingo vamos começar mais cedo, então a partir das 17 horas, né? A missa será às 17 e já a partir das 17 já podem participar, vamos ter também aí brincadeira para as crianças, né? E as crianças são convidadas aí mais cedo já para participar também à tardinha já deste nosso evento.
8: Olha só, gente, olha que bacana, né? Uma festa tradicional da Igreja do Jardim Novo Horizonte em Rolândia. Começa amanhã, então, a partir das 18 horas, você vai na missa. Terminou a missa, você já fica lá com a sua família, leva as crianças para brincar, vai ter atração musical, não é? E qual que será o cardápio dessa festa junina? Fala para nós, Frei.
9: Olha, vai ter muita coisa boa, viu, Cobra? Muita coisa gostosa, vamos ter cachorro quente, vamos ter frango assado, né? Vamos ter aí também chá de amendoim, tudo aquilo que a gente tem em nossas festas por aí também nesse tempo de festa junina, não é? Então, comidas típicas, né? Comida de milho, muita coisa boa pra gente aproveitar nesse dia.
8: Comidas típicas, gente, vale a pena você ir lá, né? Então, vai ter frango também?
9: Vai ter frango, vai ter pastel, vai ter espetinho de churrasco, né? Então você aí que gosta, né, de participar aí das nossas festas da nossa paróquia de Novo Horizonte, né, paróquia São Pedro Apóstolo e Nossa Senhora de Fátima, está convidado e convidado para levar sua família, né, porque é uma festa agradável, né, teremos um ambiente agradável, né, com pessoas da nossa comunidade. Convidamos também, né, as pessoas aqui de Rolândia, da região também, que costumam participar para vir, né, mais uma vez e participar aí conosco neste grande dia.
8: Olha que bacana, às 8h35, 8 horas 35 minutos.
0: Então vale a pena as pessoas comparecerem lá, é uma grande festa que tem no Jardim Novo Horizonte e realmente é uma festa tradicional da cidade. As pessoas podem ir lá que vão se divertir bastante, né? Começa amanhã às 18 horas com a Santa Missa, depois já tem a festa, daí não tem hora para acabar, e no domingo às 17 horas você já pode ir lá, né? Ô Frei, o senhor chegou quando na cidade de Rolândia?
9: Eu cheguei recente, né? Recentemente, cheguei em outubro do ano passado, então a gente também, né, estamos aí conhecendo a comunidade, mas já percebi que é um povo bom, viu? Um povo fiel, um povo que participa dos nossos eventos, participam, né, das celebrações das missas. E como eu dizia, né, aqui em off, eu gosto muito, né, de acolher as pessoas, gosto muito de ver a casa cheia, né, a igreja cheia, com os fiéis para rezar, não é? Para a gente, né, poder também agradecer a Deus pelas bênçãos e graças que Ele oferece a cada um de nós todos os dias, né?
0: Tá certo. E o senhor tá gostando daqui?
9: Eu tô gostando muito. Aqui o povo da cidade de Rolândia é muito acolhedor, né? Muito acolhedor, sempre que nos encontra, né? Os frades agostinianos cumprimentam, pedem a bênção. É muito bom, né? É uma maravilha, graças a Deus.
0: Bacana. 8h37. Ô Frei, então pro senhor finalizar, a sua bênção aqui pra rádio e também para todos aqueles que nos acompanham através das ondas do rádio.
9: Muito bem, que essa bênção possa chegar em todos os lares, todas as casas, até o coração de todas as pessoas. O Senhor esteja convosco.
0: Ele está no meio de nós.
9: Por intercessão de São Pedro Apóstolo e Nossa Senhora, abençoe-vos Deus Todo-Poderoso, Pai, Filho e Espírito Santo.
0: Amém.
9: Amém. A todos um bom dia. Muito obrigado.
0: Obrigado, eu.
9: Obrigado, Cobra.
0: Obrigado, Frei. 8h37.

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1: Um homem de 51 anos de idade foi preso, uma moto Suzuki apreendida e um documento falso apreendido também. Irerê, área rural, Rua Alberto de Matos e a polícia patrulha rural em ação, né, capitão?
2: Em ação é bandido na prisão e muitas das vezes a pessoa não é bandida. Um alerta para o trabalhador que pensa em ter o seu veículo, quer pegar uma motinha, quer pegar um carro, quer economizar, não quer medir esforços, não quer fazer um financiamento, acaba se dando mal. A suposta malandragem e esperteza acaba resultando numa tremenda de uma ignorância. Tem trabalhador perdendo o seu veículo porque acha que é apenas um bambuzinho que é baixado pelo Detran e acaba por essa ignorância achando que vai se dar bem sendo preso. E o barato vai sair muito caro. Sabe por quê? Porque grande parte desses veículos que estão em circulação estão com chassi pinado. Quem vende diz que é baixado pelo Detran. Não, não tem problema nenhum. Tem problema sim, porque esse é o migué. Essa é a mentira que está sendo utilizada pelo estelionatário, se não pelo próprio ladrão que furta e rouba o veículo, pina o chassi, troca a placa e está te vendendo por um precinho que você não consegue dizer não, acha que vai se dar bem e vai se dar mal. Por quê? São geralmente veículos furtados e roubados e você vai ser detido por receptação. E hoje, esse tipo de crime é inafiançável. O que quer dizer? Você, sendo ou não trabalhador, vai para a cadeia e vai ficar preso. É possível que nem em audiência de custódia saia mais. Vai ficar muitos dias detido e vai ralar. Por quê? Vai ter custos com o advogado. Além de perder o veículo, vai pagar um advogado e vai passar vergonha, uma carona com a sociedade e com os seus familiares. Porque jamais você acreditaria que seria preso. Jamais você acreditaria que estaria envolvido com um crime e por causa da inocência ou ignorância, mas não é por falta de avisar. A polícia está falando e todo dia nós temos pessoas envolvidas com esse tipo de situação.
3: Tá aí a informação, né? Obrigado, Capitão Castro, né, pelas informações. 8h41. Ô Augusto Galindo, quem que é o melhor goleiro do mundo, na sua opinião?
4: Cara, é complicado. Hoje eu acredito que é o Courtois da Bélgica e goleiro do Real Madrid.
3: Tá certo. Quem é o melhor lateral, na sua opinião?
4: Lateral direito e esquerdo? Na minha opinião, é a dupla do Paris Saint-Germain, o Hakimi e o Nuno Mendes.
3: Tá, mas eles é de qual seleção?
4: O Hakimi é de Marrocos e o Nuno Mendes de Portugal.
3: Qual os melhores zagueiros?
4: Hoje é Marquinhos do Brasil e Gabriel Magalhães do Brasil.
3: Os dois são os melhores?
4: Os dois são os melhores zagueiros do mundo.
3: É. Quem que é o melhor cinco?
4: Melhor volante hoje do mundo, na minha opinião, é o Declan Rice da Inglaterra.
3: Qual que é o melhor meia-direita?
4: O Vitinha do Paris Saint-Germain e da seleção de Portugal.
3: Tá, o melhor meia-esquerda?
4: João Neves de Portugal.
3: Tá, quem que é o melhor ponta-direita?
4: Hoje é o Dembélé da França e do Paris Saint-Germain.
3: Tá, quem que é o melhor ponta esquerda?
4: Complicado, viu? Hoje é Kylian Mbappé, da França.
3: Tá, e quem que é o melhor centroavante?
4: Harry Kane, da Inglaterra.
3: Rapaz, só tem dois brasileiros no melhor, então, na sua opinião?
4: É,
3: no momento. E o Vini Júnior não entra nesse bolo aí, não?
4: Não fez uma boa temporada. Assim, fez uma temporada ok, né? Ele não fez uma temporada ruim, mas é que os demais fizeram uma acima da média.
3: Ah, é? Então tem jogador na frente dele, na posição dele?
4: Com certeza.
3: E na sua opinião, então, só tem dois brasileiros que tá aí entre os melhores do mundo, que é os dois zagueiros.
4: É, hoje sim, o Rafinha, que é ponta direita do Barcelona, ele poderia entrar ali, mas a temporada do Dembélé é muito acima da média, é campeão da Champions, uma temporada espetacular.
3: Tá aí, rapaz. Você concorda com ele, Darcy?
5: Concordo. Dembélé fez uma baita, ganhou bola de ouro, né? É o atual, né?
4: Atual bola de ouro e pode ganhar mais uma.
5: Jogou demais.
3: 8h43. Ô Miro Silva, você acha que o Dembélé também é o melhor do mundo, Miro?
6: Com certeza, viu, Cobra?
3: E o segundo melhor do mundo, Miro?
6: O segundo melhor do mundo é difícil.
3: E o terceiro, Miro?
6: Também não sei te dizer. Mascaeta, né? mas o Dembélé com certeza tá disparado.
3: Ele,
6: né?
3: Joga onde, Miro?
6: Ele joga no PSG.
3: No PSG.
6: Inclusive jogou contra o Flamengo na final, tava machucado, entrou no segundo tempo.
3: Entendi.
6: Entende futebol também, né, Gaúcho?
3: A hora certa você confere.
6: Agora 8h43.
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5: Oito e 47 agora, 8:47, sem perder a hora, viu gente? No pique da informação, no pique da notícia, sem perder a hora, 8:47, Dárcio Campos.
6: Conferindo a hora certa, faltando 9:13, cobra as facções brasileiras, Comando Vermelho e Primeiro Comando da Capital PCC, passam a ser classificadas como organizações terroristas pelo governo dos Estados Unidos a partir desta sexta-feira. Desde que a decisão foi anunciada pela gestão de Donald Trump, em 28 de maio, o governo brasileiro tem mantido conversas no nível diplomático com os americanos para tentar reverter a decisão. As duas facções passam a integrar a lista americana de organizações terroristas. A medida aumenta a atuação de órgãos de contra-terrorismo dos Estados Unidos e permite que o PCC e o Comando Vermelho deixem de ser tratados como narcotráfico e crime organizado, e agora com essa medida passa a ser tratado como terroristas a partir de hoje pelos Estados Unidos.
5: Tá aí as informações, 8:48, né? Vamos ver o desenrolar de tudo isso. 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

Alô, você em Arapongas, muito bom dia. E lá no Vale do Paranapanema, hein? Todo mundo ligadinho? Isso é muito bom. Hoje é sexta-feira, dia 5 de junho. Nós estamos com tempo instável em Curitiba, estragando a chapinha. Uma garoa nesse momento. 18 graus a máxima prevista para a tarde de hoje. Lembrando que hoje é sexta-feira, dia do nosso baú musical. E hoje, bom, daqui a pouquinho eu conto para vocês. E um robô brasileiro desenvolvido para facilitar a colheita da palmeira Jussara foi apresentado durante a quarta jornada da natureza em Quedas do Iguaçu. Batizada de Açaí Bot, a tecnologia sobe pelo tronco da palmeira, corta os cachos e retorna ao solo com os frutos armazenados, tornando a atividade mais segura e eficiente. O equipamento foi adaptado para a Mata Atlântica e já é vista por produtores como um avanço importante para ampliar a produção da Jussara na região. A Carreta Saúde da Mulher está em Venceslau Brás, oferecendo mamografias, exames preventivos, ultrassonografias e consultas médicas para mulheres de 9 municípios da região. Os atendimentos seguem até 13 deste mês de junho, com agendamento feito pelas Secretarias Municipais de Saúde. A ação faz parte do programa Paraná Rosa e inclui uma novidade nesta edição: a oferta de teleconsultas médicas, ampliando o acesso ao atendimento especializado para moradoras do interior. Com tempo instável em Curitiba e temperatura máxima prevista para a tarde de hoje de 18 graus, Jomar Valença com as informações da rede AERP. Hoje é sexta-feira, dia do nosso baú musical. Vamos ouvir e matar saudades com essa música hoje desse cantor chamado Manolo Otero. Então, um grande abraço a todos e vamos com Manolo Otero no nosso baú musical. Música.

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1: 8h52, 8h52. Vamos trazendo mais informações para você que está com o rádio ligado, né? Muito obrigado pelo carinho da sua audiência.
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4: Muita gente ainda com dúvidas de como funciona o financiamento de campanha eleitoral. Primeiro, por curiosidade, e segundo, até realmente que com a vontade de participar no processo. Dois grandes grupos estão dividindo o financiamento de campanha. Primeiro, o grupo do financiamento público, e segundo, o grupo de financiamento particular, o privado. No financiamento particular, no financiamento privado, nós temos o autofinanciamento, ou seja, o próprio candidato está autorizado a colocar recursos próprios na campanha eleitoral. Existe um limite. O limite é de 10% do total da campanha. O candidato não é obrigado a gastar o total, existe um total definido e daqui a pouquinho a Justiça Eleitoral vai dizer qual é este total e o candidato pode, portanto, colocar de recursos próprios 10% na campanha eleitoral. Segundo ponto, no financiamento particular, são as doações de pessoas físicas, simpatizantes, colaboradores, estes podem doar até 10% do que declarou no imposto de renda. E, finalmente, eventos. Partidos políticos podem realizar eventos de várias modalidades para arrecadação e aplicar na campanha eleitoral. E nós temos o financiamento público de campanha eleitoral. Este financiamento público é um recurso que vem do governo federal e agora o Tribunal Superior Eleitoral já definiu os 4,9 bilhões de reais que teremos na campanha de 2026. Destes 4,9 bilhões, apenas

0: cinco partidos levarão a metade desses valores. O PL é o que mais vai ter acesso, 881 milhões. O PT é o segundo, com 615 milhões. O União Brasil é o terceiro, com 526 milhões. O PSD é o quarto, com 421 milhões. E, finalmente, o PP, Partido Progressista, com 417 milhões de reais. Esta distribuição é levada em consideração o número de deputados e o número de senadores eleitos lá em 2022. Portanto, já estão definidos aqui a divisão dos recursos públicos e os recursos privados. Os candidatos poderão fazer aí as suas buscas para participar das eleições gerais de 2026.
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2: Oito e cinquenta e cinco, 8h55, sem perder a hora, dono de casa, sem perder a hora, trabalhador.
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4: Bom dia, Cobra Repórter, bom dia, Dárcio Campos e bom dia a todos os ouvintes da 107.1. Nós recebemos hoje a dúvida do ouvinte Carlos Roberto Francischini, morador de Rolândia. Ele nos diz o seguinte: bom dia, doutor Moraes. Somos agricultores e nosso filho, que enxerga apenas de um dos olhos, recebe o BPC Loas. Tivemos nesse ano passado um ganho de R$ 180 mil com emissão de nota fiscal. Na hora que nós formos atualizar o Cadastro Único de Baixa Renda do CRAS, eles vão cortar o benefício que nosso filho recebe por conta dessa nota emitida? Olha, Carlos Roberto, o BPC Loas, né, o benefício de prestação continuada, ele é um benefício assistencial que não exige recolhimento de INSS, por isso que ele pode ser pago para uma criança, né, deficiente, desde que o grupo familiar, né, a família com quem essa criança mora, se insira numa situação de miserabilidade, ou seja, que sejam de baixa renda. Para você ter uma ideia, o limite de renda exigido é menor do que um salário mínimo para quatro pessoas na casa. Claro que uma renda de R$ 180 mil, ainda que seja anual, ela extrapola em muito esse limite de renda previsto para a concessão do BPC Loas. Mas existe a possibilidade de vocês demonstrarem que também tem muitos gastos, que esse valor diluído no ano, se compensado dos gastos que vocês têm, talvez não atinja o limite de renda estabelecido ali no BPC Loas. O BPC Loas, ele não tem nenhum impeditivo para que seja concedido também no caso do trabalhador rural, desde que esse trabalhador, ele seja de baixa renda, ele viva ali com dificuldade financeira e nessa situação tem direito sim ao recebimento do benefício. Que eu oriento então? Que você informe sim, né, o ganho, né, anual que vocês tiveram aí na propriedade, até porque tem a emissão de nota fiscal, esses dados são cruzados e o governo provavelmente sabe desse seu ganho, mas que tente demonstrar ali que também foram muitos os gastos e quem sabe assim o limite de renda estabelecido para a LOA seja preservado e o seu filho continue recebendo o benefício. Para você, ouvinte, que, assim como Carlos Roberto, morador de Rolândia, tem dúvidas sobre qualquer tema relativo ao INSS, pode mandar a sua dúvida aqui para a rádio. O telefone é o 3316-4006 e nós responderemos essa sua dúvida ao vivo aqui no ar. 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Cobra Repórter, Darcio Campos, a todos os ouvintes, um grande abraço, um ótimo final de semana e até segunda-feira.
2: Até segunda-feira, Dr. Moraes atende você ao lado do Banco do Brasil na cidade de Cambé, ao lado do Hospital São Rafael, na cidade de Rolândia. As últimas, Darcio Campos.
5: O Cobra, o Tribunal Superior Eleitoral, TSE, divulgou a divisão dos valores do Fundo Eleitoral de Financiamento de Campanha, viu? Ao todo, serão cerca de 4,9 bilhões de reais que serão distribuídos entre 30 partidos. A divisão considera a representatividade dos partidos no Congresso e o desempenho nas últimas eleições. Como o PL e PT elegeram as maiores bancadas, a Câmara e Senado, né, recebem mais recursos. O PL vai ficar com um pouco mais de 881 milhões, PT 615 milhões, União Brasil 526 milhões de reais, seguido pelo PSD 421 milhões de reais e o PP 417 milhões de reais.
2: As últimas, Miro Silva.
6: E olha só, a Guarda Municipal realizou a Operação Choque de Ordem ontem na cidade de Londrina. Vários estabelecimentos abordados, inclusive alguns mocós. E a Guarda Municipal apreendeu uma grande quantidade de drogas em um fundo de vale. Mais operações serão realizadas durante esse final de semana, viu, Cobra?
2: As últimas, Gaspar.
7: E olha, o Paraná perdeu eleitores nos últimos dois anos, mas ainda assim cresceu no ranking dos estados com os maiores eleitorados do Brasil. Segundo os dados do TSE, o Paraná hoje conta com 8 milhões 616 mil eleitores. Trata-se do quinto maior colégio eleitoral do país, atrás apenas de São Paulo, Minas Gerais, Rio de Janeiro e Bahia.
2: Vamos embora, Miro Silva.
7: Bora, até segunda-feira. Ô
2: Augusto, vamos embora, bom dia pra você.
8: Bom dia, Cobra, vamos embora, bora descansar.
2: Vamos embora, Gaspar.
5: Bora até segunda-feira, um bom final de semana.
2: Vamos embora, Darcio Campos.
5: Vamos embora, Cobra, prometendo voltar na segunda-feira. E lembre-se que este dia é único, nunca mais viveremos outra sexta-feira, 5 de junho de 2026. Portanto, aproveite cada minuto, cada segundo. Bom final de semana.

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4: 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Cobra FM 98, bom dia.
5: Bom dia.
4: E aí, tudo bem? Tudo bem? Tudo bem? Tudo bem? Sextou.
5: Bom dia, Cobra FM.
4: Amor e alegria todo dia no seu rádio.
5: Opa, bom dia, Cobra FM.
4: A rádio do norte do Paraná. Seja bem-vindo, seja bem-vinda. Hoje, dia 5 de junho de 2026. É bom demais estar juntinho com você.
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4: Estarei na companhia do programa Cobra Repórter desde as 6 da manhã, desde as 6 até as 9. Com muita informação para você que está com a gente aí. Ainda hoje no programa Manhã Total tem mais informações atualizando a partir das 11 horas da manhã. Tem nosso amigo Darcio Campos. Às 11 da manhã, Darcio Campos atualiza as notícias. Vamos lá, 9 horas, 9 minutos. Quem está comigo por aqui é Ellen Sorribas. Bom dia, Ellen.
6: Bom dia, Sidney Domingues. Bom dia, povo abençoado da 107.1. Bora começar essa sexta-feira com muita animação, alto astral. Para quem ainda está de folga, o nosso bom dia, bom descanso. E para quem está trabalhando, vem com a gente.
4: Bom trabalho.
6: 99.

0: Rádio do Norte do Paraná, 9h22, bom dia pra você. Thales Lessa e Luan Pereira, Guilherme Benuto, dedinho de Por Aliança. Bom dia pra você. Amanhã de segunda-feira? Não, é sexta. Cara de segunda-feira, né? Depois de um feriadão, né, Ellen?
1: Não tá, não. Tá com cara de feriado prolongado. Cê hoje tá com cara de sábado pra mim. Tô achando. Sexta-feira animada, alta astral. Gente, olha só. Já vai mandando seu alô, seu bom dia no 43-3316-4006. Conta pra nós. Tá trabalhando ainda? Tá de folga? Programação pro final de semana tá extensa? Vai viajar ainda? Porque muita gente não foi. Pode ir hoje. 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
0: 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Então é só ir lá e dar uma ouvida na gente. 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
1: 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Sidney, olha só, você não viajou, né? Nós não viajamos, não, aí nesse feriado. Então, assim, boa. Eu tenho sugestão pro final de semana.
0: É, vamos lá, então.
1: É, eu quero falar pra vocês que a gente tá com um circo na cidade de Rolândia, o The Big Circus. E quem vai falar um pouco mais sobre o circo, as atrações, os espetáculos que tem lá, é o nosso amigo Rodrigo, que tá aqui com a gente nessa manhã. Bom dia, Rodrigo!
2: Bom dia, Ellen, bom dia, Sidney. É, sextou em Rolândia, hein?
1: Sextou,
2: porque tem circo na cidade. É o The Big Circus que está fazendo essa temporada maravilhosa aqui no município de Rolândia. Público querido, cidade que nos recebeu de braços e corações abertos. Que sucesso tem sido a nossa temporada aqui, hein, Ellen? Ontem, feriadão. Que alegria, hein? O pessoal comparecendo ao circo, vindo se divertir com a sua família, trazendo as crianças, trazendo todo mundo para se encantar e celebrar a magia do circo no The Big Circus aqui em Rolândia.
1: Nossa, quem tem acompanhado os espetáculos tem adorado, tem voltado. E qual é, assim, o ponto alto do espetáculo, Rodrigo? Conta pra gente.
2: Olha, Ellen, nós temos duas atrações que eu sempre gosto de destacar, que são as cerejinhas do bolo, né? As nossas, pra fechar com chave de ouro, digamos assim, né? Nós estamos trazendo pela primeira vez a Rolândia o inédito Mundo dos Dinossauros. O Tiranossauro Rex, com mais de 9 metros, que tá encantando as crianças, né? O que tem de crianças que vão lá no circo, fala, quero ver o dinossauro, quero ver o dinossauro, quero ver o dinossauro. Então, realmente, tem sido um grande sucesso. O Tiranossauro tem encantado os adultos, encantado as crianças. E o nosso Globo da Morte, né, Ellen? Que o Globo da Morte, se não tiver Globo da Morte no circo, o pessoal bate na gente.
1: É verdade.
2: Né? Realmente, o Globo da Morte com os artistas premiados no Festival Internacional de Circo, um espetáculo completo. O The Big Circus, aquele circo com gostinho de infância, né? O circo que a gente lembra quando a gente ia com os nossos avós, com os nossos pais. Circo com gostinho de serragem, né? O circo da infância está em Rolândia. Eu tenho certeza, olha, a gente tem tido um feedback tão bacana do público aqui em Rolândia, todo mundo comentado com a gente, e a gente fica ali no final, né, recebendo o público, tirando foto, atendendo o público no final do espetáculo, e como as pessoas vêm, e as pessoas são gratas, né? Então eles vêm, nos abraçam, tiram fotos, nos agradecem pelo espetáculo. Então isso é muito bacana. A gente está se sentindo muito bem acolhido aqui na cidade de Rolândia.
1: Olha que legal. Maravilha. E quais são os horários dos espetáculos? Final de semana tem horário diferenciado? São mais espetáculos no dia? Fala pra nós.
2: Vamos lá. Hoje, sexta-feira, sextou porque tem espetáculo às 20h30 da noite, hein? No sábado e no domingo, são dois espetáculos. Às 18h30 da noite. noite. Então, sempre sábado e domingo, duas sessões, 6 da tarde e às 8:30 da noite. E hoje, sexta-feira, 8:30 da noite, tem espetáculo.
1: Opa, desculpa. Não, só ia te perguntar, né? Quero praticidade, chegar lá, eu não quero pegar a fila para comprar os ingressos e tal. Eu tenho praticidade para antecipar isso?
2: Com toda certeza, né, Ellen? Inclusive, o pessoal tem dado muita prioridade para isso, justamente para evitar as filas nas nossas bilheterias, né? Você pode comprar online pelo www.thebigcircus.com.br ou acessa o nosso Instagram, @tbcircus. T de tatu, B de bola, circos com U, @tbcircos. Você clica lá no linkzinho da bio, compra seu ingresso online na palma da sua mão, sem sair de casa, com todo o conforto, segurança, não precisa nem ficar na fila da bilheteria. Mas para você que gosta de comprar o seu ingresso físico, né, quer comprar na bilheteria do circo, nossas bilheterias abrem sempre uma hora antes do início de cada sessão. Então hoje, sexta-feira, tem espetáculo no circo às 8:30 da noite. Bilheterias abertas a partir das 7:30 da noite e sábado e domingo, como nós temos o matinê às 6 da tarde, bilheterias abertas sempre a partir das 5 horas da tarde para você comprar o seu ingresso.
1: É isso aí, pessoal. Bora aproveitar, curtir, resgatar lembranças maravilhosas. O espetáculo é incrível, então não percam. Aproveitem enquanto ainda estão na cidade. Previsão de quando até quando fica?
2: É uma curta temporada, viu, Ellen? A gente ainda não tem data final da nossa temporada, mas é uma curta temporada. Já na semana que vem a gente já deve começar a anunciar alguma coisa até quando a gente vai ficar no município.
1: Então, pessoal, não perca essa oportunidade. O espetáculo realmente é maravilhoso. Rodrigo, obrigada. Um grande abraço pra você.
2: Eu Valeu. Que agradeço. Obrigado, Ellen. Obrigado, Sidney. Vamos todos ao circo! Ao circo! João Vitor Gabriel. 107.1

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2: 107.1, 9 horas e 31 minutos.

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12: Muito bem. 9h37, faltam 23 minutos para às 10 da manhã. Bom dia. 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Ontem muita gente mandou mensagem na rádio, mas sem o nome completo, né? Às vezes nem o nome coloca e acaba ficando de fora das nossas promoções. Daqui a pouquinho eu tenho mais. 22 minutos pras 10. 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
12: Bom dia pra você. Faltam 18 para as 10.
26: Bom dia.
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12: Nosso Túnel do Tempo começando a partir de agora na 107.1. Vamos viajar no tempo? Mata saudades, hein? Velhos tempos, boas lembranças. Túnel do Tempo. Começando com ele. Ele não morreu. Elvis Presley.

0: sonho não é ilusão. A música do Fábio Júnior, Só Você. E o som aí com Elvis Presley, Kiss Me Quick, aqui na programação. Uma seleçãozinha pra você hoje do nosso Túnel do Tempo, bacana demais. Pra você ligadão, ligadona com a gente.
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0: Amanhã, meio-dia, tem mais Túnel do Tempo aqui no, na nossa Super Tarde, né? Sabadão aí, depois do programa da Vânia Duarte, eu chego com a Super Tarde e vai ter pra você, na primeira hora, o Túnel do Tempo. Do meio-dia a uma da tarde, Túnel do Tempo. E o José Gazzone chega ao meio-dia daqui a pouco pra comandar aí o baú da 107. É o seguinte, atenção, atenção. 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Tem promoção no ar aqui na Melhor.

0: 9:58.
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2: E a grande maioria dos brasileiros não está empolgada para a Copa do Mundo deste ano, de acordo com a pesquisa divulgada pela Atlas Intel. Os que responderam que estão muito animados somam 5,3% dos votos. Aqueles que se consideram nada animados, 9,6%. Os que responderam que não estão nem animados e nem desanimados, 35,3%. Os pouco animados, 17,7%. E os que se consideram nada animados para o torneio, 32,1%. Restando 6 dias para a Copa do Mundo, Guilherme Gaspar.
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5: Cobra FM, bom dia pra você, 10h10 da manhã, bom dia. Oi, tudo bem por aí? Tudo belezinha? Tudo certinho? É o meio-dia, manhã total, hein? Participa aí, manda beijo. Manda o seu alô na Rádio do Norte do Paraná.
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1: Opa, tá aí pra você, Thiaguinho, brincando de namorar. Hugo e Guilherme passou por aqui também com Ana Castela, todo mundo menos eu. Tudo bem, 10h15, agora 10h15, uma excelente manhã pra você que está com o rádio ligado acompanhando a gente. Obrigado pelo seu carinho, pela sua audiência. É o meio-dia, amanhã total, Ellen, sorrindo.
2: Exatamente, vai mandando seu alô, seu bom dia aqui pra gente. Código de área 43-33-16-40-06. Conta pra gente como é que tá sendo aí o seu feriadão, se você emendou ou não o feriado, como é que tá a programação aí do final de semana. E você participando aqui com a gente, caso você queira mandar o seu nome completo, você concorre a prêmio. Hoje nós temos o Dog da Filó, que é o combo do Dog da Filó, não o Dog, o Dog, né? O combo, que são lanches, né, do Dog da Filó, maravilhosos. Temos sorteio de bolo com refrigerante. Então, se você fez aniversário sábado passado até hoje, manda o nome do aniversariante pra gente, porque daqui a pouquinho tem sorteio de bolo com refrigerante pra você, presente da panificadora São Miguel Arcanjo. Se você for fazer aniversário amanhã, fica pro sorteio da próxima sexta. Então, é de sábado passado até hoje, tá ok? E pra quem vai ficar na região, não vai viajar, não prolongou o feriado e quiser curtir o final de semana, tem sorteio de par de ingressos pro espetáculo do circo na cidade de Rolândia, The Big Circus, pra você. Então tá a fim de fazer um programa diferente, levar as crianças pra se divertir, ou então só curtir o espetáculo com aquela pipoquinha e o benzinho do lado, delícia, nesse friozinho. É. Olha que gostoso.
1: Bom, né?
2: Tem circo lá na cidade de Rolândia e a gente tá sorteando um par de ingressos pra você. Pode ser você o ganhador, é isso. Pra participar, lembrando, nome completo com a palavra circo, se você quer os ingressos, né, pro circo, lanche, se você quer participar do sorteio do Dog da Filó, e bolo, se for o aniversariante, tá ok? Pessoal, 10h16, 10h16, o Sidney tem um recado aqui pra gente.
1: Sim, vamos que vamos, seguindo com a programação, 10h17 agora. Bom dia pra você que está ligado junto com a gente, na sua casa, no seu carro, no seu trabalho, 3316-4006. Agora vamos falar com o João Vitor, da farmácia São João, da cidade de Rolândia, que vai trazer novidades pra gente. 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
2: 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Mas, assim, ligou, eu não sei falar, você vai levar a namorada pra curtir, né? O circo, o espetáculo e tal, The Big Circus, né? 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
1: Opa, vamos mandar alô, vamos mandar uns recadinhos aqui na programação, vamos lá. Oi, bom dia.
4: Bom dia, Eli. Bom dia, Silvio.
2: Bom dia. Tudo certo?
4: Está tudo bem, graças a Deus. Carminha,
1: amém,
4: do Monte Carlo 2.
5: Um abraço, Carminha.
6: Trio Parada Dura.
5: Trio Parada Dura. O Peruca toca pra você pro Trio Parada Dura.
6: Acabei de acordar agora.
2: Eita, ei, mano. Gostoso, hein, Carminha? Um dia eu chego lá, hein?
5: Mas ela mandou quase uma hora atrás, 9h24, então faz
2: mas,
5: tempo.
2: Mas mesmo assim é bom.
5: Acordou
2: mesmo 9h24. Assim é bom. Tem uma música da Carminha, né?
5: Carminha, oh, não me joga na parede.
2: Isso!
5: Um abraço, Carminha.
2: Um abraço, Carminha. Elza Troisse, bom dia.
5: Quem mais tá com a gente? Oi, bom dia.
7: Bom dia, Eric.
2: Bom dia.
7: Hoje eu queria oferecer o programa pro meu filho Adalberto Henrique de Moraes. Ele tá fazendo aniversário hoje, 40 aninhos.
2: Opa! Parabéns.
7: Tô aqui ouvindo vocês, tá? Manda o programa pra ele.
5: Tá bom, tá mandado. Um abraço. Feliz aniversário pro Adalberto.
2: Feliz aniversário, Adalberto. Tá jovenzinho ainda, tá quarentinha. Jovem. Tá na flor da idade. Maria Gomes, bom dia.
5: Um abraço pra Cleusa, de Fátima, ouvindo a gente. Sempre ligada na programação. Deus abençoe. Amém. Você também.
2: Um abraço aqui pra Fabiana Massato. Bom dia, Fabiana. Obrigada pelo carinho da audiência.
5: Oi, bom dia.
8: Oi, bom dia.
2: Bom dia.
8: Eu quero participar do sorteio do bolo.
5: Sim.
8: E desejar feliz aniversário pra minha netinha. Hoje está fazendo 2 anos. Maria Antonella, luz da nossa vida. Maria Sabida, como ela diz.
5: Olha.
8: Coloca ela aí no sorteio, por Sim. favor. Ah, e se puder colocar a minha filha também, a Camila.
5: Camila.
8: Fez aniversário segunda-feira, dia 1º.
5: Tá bom.
8: Fez 25 anos também. Quero desejar muita saúde, muita felicidade pra ela.
5: Amém.
8: Muito obrigada.
5: Parabéns.
8: Aqui quem fala é a Josi.
2: Abraço, tá bom, Josi. Obrigada pelo carinho da audiência. Sebastião Monteiro. Ô, Sebastião, bom dia pra você.
5: Obrigado pela audiência da galera que curte a programação. Quem mais tá aqui? Deixa eu ver o nome dela. Não, ela mandou o nome aqui, mas é pra aniversariante também, né? Que é a Antonella, né? Isso, parabéns aí, felicidades, muitos anos de vida. Ela mandou aqui, vai esquecer de pôr o nome dela. Um abraço, obrigado pela participação. Quem mais?
2: Didio de Apucarana, beijo pra você, Didio, saudade de você.
5: O Márcio tá participando aqui, também pra Maria Antonella, aniversariante, parabéns, 2 aninhos, né? Felicidades.
2: Walter de Sertanópolis, bom dia.
5: Maria Clara de Rolândia, ouvindo a gente, você quer participar do ingresso? Tá bom, mandou a palavra ingresso, tá concorrendo com a gente na programação.
2: 10h22.

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1: 10:28.
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5: Uma excelente manhã pra você que está com a gente aí. Continua mandando beijo, mandando abraço, participando das promoções. E olha só, hein? 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Com essa toda essa animação aí da galera aí, beleza? Daqui a pouquinho, sua participação aqui no 3316-4006. 10h36.
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6: Cobra FM, 20 minutos para as 11, bom dia para você. 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
7: Quando Guilherme escuta isso aqui, ó.

0: FM, 15 para as 11.
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2: Bom dia!
3: Linda essa canção.

0: Gia Giovanni, quem ama confia, é, com certeza, né, quem ama confia. 10h48, faltam 12 minutos para as 11 horas da manhã. Bom dia, bom dia, bom dia, horário do almoço chegando, você que tá aí preparando aquele almoção, eita nós, hein, sobrou aquela carne de churrasco de ontem?
1: É, verdade, ontem muita gente pode ter feito churrasco aí, as meninas que estão na correria, Dia Nacional da Faxina, sextou, ou então você que só tá com aquela preguicinha de fazer comida... Tem uma dica pro povo.
0: Tem dica?
1: Tem dica. 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
0: Bom demais, a melhor opção pra você hoje, sexta-feira. 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Faltam 10 minutos, faltam 10 para as 11. Bom dia pra você que tá ligado com a gente. Olha só, no final do horário hoje também. Daqui a pouco, hein? Sorteio de um combo casal.

0: completo. Nome composto não é válido. É José Luiz, Carlos Henrique, Maria Aparecida. Não vale. Tem que ser o nome completo, que você pode ser o ganhador desse par de ingressos também pro espetáculo do circo de hoje.
1: Bom demais a conta. Um abraço pra Cristiana Lima ouvindo a gente. Valeu, valeu, valeu. Bom dia.
0: Márcia dos Santos, bom dia.
1: Quem mais tá com a gente aqui? Sidney Ellen. É, coloca o nome do meu filho no sorteio do bolo, aniversário dele hoje. O nome dele é Eric Henrique Silva. Ô, Eric, parabéns pra você, felicidades, muitos anos de vida. Só não falou quem foi que mandou aqui, né? Pessoal, coloca o nome aí de quem tá mandando, o nome do aniversariante também, tudo certinho. Às vezes manda o nome completo do aniversariante, mas esquece de pôr o nome de quem tá mandando. Mas tá valendo, um abraço.
0: Um abraço aqui pra Paloma de Apucarana. Bom dia, Paloma.
1: Quem mais tá com a gente é a Ana, isso? Mandando aí para sua sobrinha, completando 2 aninhos. Um abraço, tudo de bom, parabéns.
0: Marisa de Arapongas, um abraço.
1: É, estou acompanhando vocês nessa sexta-feira, que Deus abençoe. Clodoaldo Pereira, oi Clodoaldo, amém, tudo de bom para você também. Valeu, valeu, valeu.
0: Carmen de Cambé, bom dia.
1: Um abraço para Maria Clara de Rolândia, ouvindo a gente, valeu.
0: E continua mandando seu alô, seu bom dia aqui pra gente, 10h52.
1: Bom dia.

0: conferindo a hora. Agora, 10 horas e 55 minutos. 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
2: 11:05 da manhã, bom dia.
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2: E aí, como você tá, hein? Tudo certinho? Dia bonito, né? Ensolarado. Manhã maravilhosa de sexta-feira? É isso mesmo. A Rádio do Norte do Paraná. Obrigado pelo carinho da sua audiência. Vamos lá. Terceira e última hora do nosso Manhã Total, hein? Eu sou o Sidney Domingues, juntamente com a Ellen Sorribas. A gente segue até o meio-dia. Comandando a festa do seu rádio, hein? Tá participando, tem promoção no ar. Promoções. Agora tem informação.
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5: E o novo boletim da dengue divulgado pela Secretaria Municipal de Saúde mostra que Londrina registrou 112 novos casos confirmados da doença nas últimas duas semanas. Ao todo, Londrina já soma 1.221 casos confirmados de dengue em 2026, além de outras 1.041 suspeitas que ainda estão em análise nos laboratórios. O ano apresenta uma queda expressiva na comparação com o ano passado. No primeiro quadrimestre, houve uma redução de 74% nas notificações.
6: Paraná.
5: Existência de pendências no envio de informações obrigatórias pode fazer com que mais de 60 municípios do Paraná percam verbas para a educação no próximo ano. É o que informa o Tribunal de Contas do Estado do Paraná, que já emitiu um alerta para 62 municípios que ainda precisam apresentar dados contábeis, fiscais e educacionais para habilitação à complementação do VAT, que é o valor anual total por aluno. Mecanismo do Fundo de Manutenção e Desenvolvimento da Educação Básica e de Valorização dos Profissionais da Educação, Fundeb. De acordo com o Tribunal de Contas, o levantamento mais recente, divulgado pelo Fundo Nacional de Desenvolvimento da Educação, considera a situação registrada até o dia 19 de maio. No Paraná, 62 cidades com pendências representam 15% do total dos 399 municípios do estado.
6: Política.
5: E a Quest divulga na próxima quarta-feira a nova pesquisa de intenção de voto para presidente. O levantamento ocorre após as revelações sobre a relação entre Flávio Bolsonaro e Daniel Vorocaro e na esteira das medidas mais recentes dos Estados Unidos, como a inclusão do PCC e do Comando Vermelho na lista de organizações terroristas e a nova tarifa imposta ao Brasil. A pesquisa foi encomendada pela Genial Investimentos e ouvirá 2.004 pessoas entre esta sexta-feira e a próxima segunda-feira.
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5: E as facções brasileiras Comando Vermelho e Primeiro Comando da Capital passam a ser classificadas como organizações terroristas pelo governo dos Estados Unidos nesta sexta-feira. Desde que a decisão foi anunciada pela gestão de Donald Trump em 28 de maio, o governo brasileiro tem mantido conversas no nível diplomático com os americanos para tentar reverter a decisão. As duas facções passam a integrar a lista americana de organizações terroristas. A medida aumenta a atuação de órgãos contra o terrorismo dos Estados Unidos e permite que o PCC e o Comando Vermelho deixem de ser tratados como narcotráfico e crime organizado. Com a medida, possam receber tratamento americano voltadas ao terrorismo.
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5: Nesta sexta-feira, ainda há possibilidade para chuviscos passageiros no leste, com maior destaque para a Serra do Mar e o litoral. Nas demais regiões, predomínio de sol e elevação das temperaturas. A mínima em Londrina foi 11, a máxima não passa dos 22 graus. 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

0: FM, Zezé de Camargo e Luciano. Ana Castela com Zezé de Camargo e Luciano, você vai ver e no dia que eu sair de casa. 11:20, 11 horas 20 minutos, muito bom dia pra vocês, estamos aí nos encaminhando aí pro final do mais um Manhã Total. Daqui a pouquinho tem sorteio de prêmios, já tem Dog da Filó, sorteio de um combo do Dog da Filó. Pra quem participou, deixou o nome completo aqui. E também a palavra lanche. E o que mais, Ellen?
1: Opa, entalou até.
0: Entalou.
1: Pra hoje tem par de ingressos pro show do circo, The Big Circus. Então é só mandar o nome completo no 43-33-16-4006 com a palavra circo pra você concorrer a esse par de ingressos maravilhosos pra um espetáculo incrível pra essa noite. O espetáculo começa 8:30 da noite e tem também hoje bolo com refrigerante pros aniversariantes da semana que fez aniversário de sábado passado até hoje. Se você for fazer aniversário amanhã, fica pro sorteio da próxima semana. Então não esqueça, mandar o nome completo, 43-33-16-4006. É aniversariante? Manda bolo. É circo, é par de ingressos pro circo, circo, Dog da Filó, lanche.
0: Lanche, é isso mesmo. Muito bem, tem um recadão pra você, atenção, atenção pessoal, olha só, sexta e sábado tem descontaço na Todimo, já está acontecendo, hein? 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
0: É isso mesmo, esse é o recadão para você. Vou mandar os alôs. Oi, bom dia.
2: Bom dia, Ellen.
1: Bom dia.
0: Beleza?
2: Tudo bem com vocês?
0: Tudo certo.
2: Pitangueiras. Aqui Pitangueiras está 18 graus.
1: Tô louco.
2: Tá bom, tá frio.
1: Tá frio? Não, eu concordo com ela, tá frio.
2: Começou pra dormir, namorar e pegar baixinho de quatro.
1: Isso é bom?
0: Eita, nós. Baixinho de quatro, é a cama. Beleza.
1: Isso é muito bom, viu? Gostei da sugestão.
0: Rosângela, tudo de bom. Obrigado pela participação. Quem mais tá com a gente? Vamos lá. Um abraço aqui pra Ivanilda. Tá participando, Ivanilda. Obrigado. Mandou o nome completo pra concorrer aqui. O circo. Boa sorte aí.
1: Tereza do Jardim Inglaterra de Londrina. Bom dia, Tereza.
0: Bom dia, Sidney. Bom dia, Ellen. Nome da minha filha. Coloca o nome da minha filha. O aniversário dela foi dia 3, né? Jaqueline Bernadella, é isso? E pra mãe Marisa que manda. Então vamos lá, certinho. Mãe Marisa Godinho mandando pra sua filha Jaqueline Bernadelli, que fez aniversário no dia 3. Parabéns, boa sorte, tá concorrendo ao bolo aí, mandou a palavra aniversariante.
1: Denis do Jardim Brasília de Londrina. Bom dia, Denis, obrigada pelo carinho da audiência.
0: Oi, bom dia.
3: Bom dia, Cid, bom dia, Edson.
1: Bom dia.
3: Seu programa.
0: Opa, obrigado.
3: Gostaria de ouvir a música Folha Seca, com Folha Batista. E coloca meu nome no sorteio.
0: Beleza.
3: Rosali Crispim de Santiago, seu programa todos os dias.
0: Valeu, Rosali.
1: Obrigada, Rosali.
0: Um abraço. Valeu pela audiência. Então, aí, quando for mandar pra participar dos sorteios, coloca o nome da promoção que quer participar, como a gente sempre tá falando, tá bom? Um abraço.
1: Carlos do Jardim Ana Rosa de Cambé, bom dia. 11:24.
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1: 7.1. Que tal conferir a hora certa, hein? 11 horas e 30 minutos.

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10: Faltam 20 pro meio-dia.
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10: Obrigado pelo carinho da sua audiência. Vamos que vamos.
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12: Quando falamos de Portugal, a primeira imagem que vem à cabeça é Cristiano Ronaldo. Mas a verdade é que essa seleção vai muito além dele. No gol, Diogo Costa já é considerado um dos melhores goleiros da Europa. Seguro com as mãos e muito confortável jogando com os pés. Ele é peça importantíssima na construção das jogadas. Lá atrás, Portugal mistura experiência e qualidade técnica. Rubem Dias segue sendo um líder da defesa, enquanto Gonçalo Inácio e Tomás Araújo representam a nova geração. Pelos lados, João Cancelo e Nuno Mendes são verdadeiras armas ofensivas, dois laterais que atacam quase como pontas. No meio-campo está uma das grandes forças da equipe. Bruno Fernandes é o cérebro do time, responsável pelos passes decisivos. Bernardo Silva oferece inteligência e controle de jogo. Vitinha dita o ritmo da posse de bola. E João Neves aparece como um dos jovens mais promissores do futebol mundial. É um setor que combina criatividade, intensidade e muita qualidade técnica. E aí chegamos ao ataque. Cristiano Ronaldo, aos 41 anos, continua sendo a grande referência e talvez esteja disputando a sua última Copa do Mundo. Mas ao redor dele existe muito talento. Rafael Leão é um dos jogadores mais explosivos da Europa. Pedro Neto traz velocidade. Francisco Conceição é especialista no drible curto. João Félix continua sendo um jogador de enorme recurso, enquanto Gonçalo Ramos oferece presença de área e poder de finalização. Taticamente, Portugal costuma jogar em 4-3-3 bastante ofensivo, valorizando a posse de bola e a circulação rápida. É uma seleção que gosta de controlar as partidas, usando a qualidade de seus meias para criar espaços e acelerar quando encontra uma brecha. Resumindo, Portugal talvez não tenha a profundidade de elenco da França, nem a tradição da Argentina, mas possui uma geração extremamente talentosa e existe um ingrediente especial que pode transformar qualquer jogo em um momento histórico. Cristiano Ronaldo buscando encerrar sua trajetória em Copas do Mundo da forma mais perfeita possível. Porque para muitos torcedores, essa não é apenas a seleção de Portugal, mas sim a última dança de Cristiano em Copa do Mundo. Augusto Galindo, Rádio Cobra FM.

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0: Batista musicão, hein? Daí pra você, Amado Batista e Léo Magalhães. Não quero falar com ela. Linda, linda, linda demais pra você no horário do almoço. Tá almoçando aí? Bom apetite, hein? Obrigado pela audiência.
1: Amado Batista.
0: Meu amigo, minha amiga que está com rádio ligada acompanhando a gente aí. Na sua casa, no seu carro, no seu trabalho. 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
0: Vamos lá! A Luísa Gimenez está ouvindo a gente, está participando. Um abraço, obrigado pelo carinho da audiência.
2: Aline, 5 conjuntos de Londrina. Bom dia!
0: Rosângela da Silva, hoje quero os parabéns para Isis Moreira, o aniversariante. Parabéns, Isis, felicidades. Quem mais está aqui? A Maristela Vieira está ouvindo a gente. Beleza?
2: Beleza, vamos para os ganhadores dos sorteios de hoje.
0: Vamos lá.
2: Então vamos lá, quem foi que levou hoje o combo dog da Filó, que vai curtir um lanche delicioso aqui nesse final de semana? Foi a Fabiana Shizui Miyasato. Fabiana. Opa. Xui Miyasato, final do telefone 2897, parabéns. Ganhador do par de ingressos para o espetáculo do circo hoje, lá na cidade de Rolândia, Cristiana Lima de Souza Rodrigues. Olha. Cristiana Lima de Souza Rodrigues, final do telefone 7615, parabéns. E eu quero mandar os parabéns, feliz aniversário.

0: hoje para Isis Moreira, que tá fazendo aniversário hoje, Aldalberto Henrique de Moraes, parabéns, Maria Antonella, feliz aniversário, Eric Henrique da Silva também tá fazendo hoje, e Jaqueline Bernadelli, que fez dia 3, parabéns, muitas felicidades a vocês. Ganhador do bolo da semana, quem foi que faturou o bolo essa semana foi Camila Lohane da Silva dos Santos. Camila Lohane da Silva dos Santos fez aniversário dia 1º. Parabéns, muitas felicidades a todos vocês.
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0: Feliz aniversário aos aniversariantes de plantão, você que fez aniversário durante toda a semana. Saiu o ganhador, ganhadora do bolo. E pra você que faz a semana que vem, a partir de amanhã, vai poder participar já pra concorrer na próxima sexta-feira que vem. Beleza, Ellen Sorriba?
1: Tá tudo certo, tudo certo. Ótimo.
0: Vai
1: pessoal,
0: descansar?
1: Vou.
0: Vai almoçar dobradinha?
1: Oh!
0: Essa é a Elisa Rivas.
1: Pessoal, excelente final de semana a todos vocês. Se Deus permitir, segunda-feira vou estar por aqui a partir das 9 horas da manhã. Você estará.
0: Eu estarei.
1: A partir das 9 horas da manhã, Ellen Sorribas no nosso Manhã Total. Vamos de jegue, junto com o nosso amigo...
0: Sidney, não sou jegue não, tá?
1: Gente, excelente final de semana a todos vocês. Bom final de semana, até segunda. Tchau, Sidney.
0: Tchau, tchau, Ellen. Até segunda-feira e eu volto amanhã, hein? Amanhã estarei por aqui, se Deus quiser. Ao meio-dia, trazendo pra você, tem Túnel do Tempo, tem a Super Tarde, tem Mistura Brasil, o sabadão mais gostoso no seu rádio, sem dúvida alguma, na sua rádio Cobra FM 107.1, aqui, ó, a rádio do norte do Paraná.

0: 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Meio-dia e dois. 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
1: Meu boa tarde para você que está sintonizado na Cobra FM 107.1. Nesta sexta-feira, sextou, final de semana, dia 5 de junho de 2026. Eu espero que esteja tudo muito bem com você, com a sua família. Eu desejo que você tenha um ótimo dia, que também tenha um ótimo final de semana. Bom, nós já estamos no mês de junho, e o mês de junho correndo bastante mesmo, bastante rápido. E como nós já havíamos previsto, já falamos sobre isso com os amigos da Cobra FM, este ano é o ano que vai correr muito rápido, porque nós temos agora o começo da Copa do Mundo, e aí o pessoal fica aí 40 dias, aí aproximadamente 40 dias, focado na Copa do Mundo, e aí daqui a pouco acaba a Copa do Mundo, você tem as eleições, que também acaba chamando muito a atenção da população, e não poderia ser diferente. Inclusive, eu tenho chamado muito a atenção do pessoal para que preste bastante atenção nas eleições, na importância das candidaturas, nos nomes, né, nas pessoas que irão nos representar pelos próximos 4 anos ou 8 anos, no caso dos senadores, a partir aí de 2027. Então, prestar muita atenção, porque o ano está correndo bastante rápido, todo mundo muito assoberbado, sempre muito ocupado, e muitas vezes nós deixamos de ver questões que são fundamentais aí para a nossa vida. E aí, como eu tenho compromisso de falar mais a respeito de eleições, eleições que são eleições praticamente gerais, exceto para prefeitos e vereadores, falar que nós temos uma pauta que ela é fundamental para o país, e nós estamos vendo agora, inclusive, a notícia de que o presidente dos Estados Unidos da América do Norte, o Donald Trump, ele declarou aí o Comando Vermelho e o Primeiro Comando da Capital, né, como organizações terroristas, e é evidente que isto tem sim bastante importância, por conta de que, na verdade, essas organizações, elas também têm os seus tentáculos fora do Brasil. Mas o que eu quero dizer é o seguinte: essa história relacionada à organização criminosa, ela é muito antiga no Brasil, né? Eu me recordo quando se começou a falar disso, isso daí, lá pela década de 70, já se falava em organizações criminosas oriundas, né, principalmente do sistema penitenciário. E aí o que acontece? O que eu pergunto e ao mesmo tempo eu já falo para todos os amigos e as amigas? É de que, se elas cresceram a ponto de serem organizações internacionais, é porque elas estão muito mais organizadas do que a capacidade do Estado em repreendê-las, em reprimir a criminalidade. E o problema é que elas criaram tanta asa que, na verdade, elas não estão mais focadas ou centralizadas apenas aí no pessoal do sistema penitenciário. Na verdade, elas adquiriram aí tentáculos que hoje estão enfiadas num monte de situação, né, lucrando bastante, mas como eu disse, elas estão organizadas de forma que elas conseguem fazer, né, os seus negócios renderem. E olha que para ser empresário aqui no Brasil não é uma missão fácil, dado a tantas dificuldades que o Estado que eu falo, a máquina pública, ela acaba criando para quem quer empreender. Eu sei que os governadores, eles trabalham bastante no sentido de ajudar. A gente vê aqui no Paraná o quanto que o governador Ratinho Júnior tem ajudado para que os empresários tenham mais facilidades, mas o governo federal, né, infelizmente, acaba atrapalhando bastante. E principalmente Brasília, quando eu falo Congresso Nacional, infelizmente também não ajuda. E aí não ajuda porque muitas vezes as pautas extremistas, elas são muito ruins, mas ao mesmo tempo a inércia, digamos, daqueles que não têm as pautas ruins, mas que não consegue peitar, que não consegue falar isso não, porque isso atrapalha o país. Então, voltando a falar na questão do crime organizado, ele conseguiu crescer porque o Estado, né, a União, né, enfim, as forças, elas são incompetentes para poder fazer o combate. Lembrando que no Brasil há uma divisão na questão da competência de combate ao crime, né, uma divisão, mas aos Estados cabe muito pouco, né, e a União, que teria que fazer muito mais, não faz. E por isso que eles adquiriram muita força, a ponto de que hoje eles atuam aí máfias em licitações, máfias em transporte coletivo, máfias em transportadoras, enfim, né, é uma gama muito grande de negócios que eles conseguem fazer, porque, na verdade, existe a leniência, né, das políticas públicas federais para poder realmente combater. Então, esse capítulo novo agora é de que realmente o presidente dos Estados Unidos da América do Norte, ele fala o que falou e declara o que declarou a respeito dessas organizações criminosas, é mais um capítulo para nós falarmos o seguinte: temos que discutir isso este ano para que quem entre como presidente da República possa entrar com uma pauta de combater ao crime organizado, mas combater de forma efetiva, porque a população já está cansada de ouvir, né, todas aí as conversas fiadas que, no final das contas, não resolvem nada. Beleza? É a minha opinião para o dia de hoje e eu desejo mais uma vez um ótimo final de semana para todos os amigos e as amigas que estão ligados na 107.1, na Cobra FM, a rádio do Norte do Paraná. Um grande abraço.
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2: Muito bem, estamos chegando. Boa tarde pra você. Boa tarde. Tudo bem? Tudo tranquilo por aí, gente? Pra você que quer sair do outro lado, boa tarde. Cobra FM. A Rádio do Norte do Paraná, gente. Hoje, sextou. Olha aí, a sexta-feira, 5 de junho de 2026. Por aqui, José Gazzoni, junto com você nesta linda tarde. É um prazer, uma alegria ter você aí junto comigo. Olha só, gente, está no ar, hein? O Baú da 107, com muita emoção. E aqui neste programa, você interage, você manda recado de amor, tá bom? As mais românticas, as mais lindas e belas canções, você ouve agora. Na hora do seu almoço, Baú da 107. Trazendo para você aquelas que marcaram época, que faz você recordar dos seus melhores momentos. Agradecendo a Deus por este dia lindo e maravilhoso, tá um sol gostoso, você aí do outro lado curtindo Cobra FM. E aí, curtiu bem aí o seu feriado? Eu trabalhei o dia inteiro no feriado. Até a meia-noite, das 9 da manhã até a meia-noite. Estamos por aqui, feliz e alegre por saber que você está aí do outro lado. Você no sítio, na fazenda, no campo, Você na cidade, você no comércio, você aí dentro do teu carro, você aí, porteiro, porteira, curtindo e ligado aqui no nosso programa. Obrigado pelo seu carinho, tá bom? Você caminhoneiro, você que trabalha de aplicativo, você que trabalha aí, né, no postinho de saúde, você que trabalha no hospital, tá curtindo aqui o nosso programa. Você, né, nas cidades, nos campos, em outro estado, em outro país, que através da internet você pode estar acompanhando a nossa programação em qualquer lugar do planeta. Não somente aqui, né? No estado do Paraná, mas em todo lugar você pode estar acompanhando e você também pode estar divulgando, viu, gente? Baixa aí o aplicativo da Cobra FM no seu na Play Store ou baixe o aplicativo Radiosnet, lá você também pode estar acompanhando a nossa programação. Fique à vontade, vamos juntos, está apenas começando o Baú da 107. Você que está indo agora para tua casa, a hora do almoço, a esposa te esperando com aquele almoço delicioso. Que cheirinho bom, hein?
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2: Com uma mandioquinha, é bom demais, hein? Uma canjica. É, uma polenta doce, outros gostam de polenta salgada, enfim. É hora do almoço, gente. Vamos aproveitar esse momento em família. Vamos aproveitar sendo sempre grato e agradecendo a Deus por tudo. Uma ótima tarde para você, ligado aqui na 107.
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0: Agora 12:23. Sorriso Maroto, amanhã. Sandy Júnior. Olha o que o amor me faz. Começamos muito bem aqui com Eros Ramazzotti e Tina Turner. Coisa pela vida. Uma ótima tarde para você curtindo Baú da 107.
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0: Tá aí, ó, Guilherme Arantes, Meu Mundo e Nada Mais. Strange. More Than Words. Meio-dia e 30, eu volto já já.
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2: Meio-dia mais 31 minutos. 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
3: Muito bem, estamos de volta. Agora 12:42, uma ótima tarde para você ligado, curtindo aqui na Cobra FM 107.1. É um prazer ter você aí do outro lado, por aqui, José Gazzone, junto com você nessa linda tarde. Se liga. 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

0: Thank you, Dádio, aqui no Baú da 107. Bom, gente, uma hora em ponto, agora tem Cobra News com Darcio Campos, eu volto já.
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2: O Hospital Evangélico de Londrina emitiu uma nota informando que o atendimento aos beneficiários do Plano Unimed continua assegurado na unidade. De acordo com a nota, a continuidade do serviço foi determinada por uma nova decisão judicial e permanece vigente. O hospital garantiu que os pacientes com o Plano Unimed podem buscar atendimento normalmente, sem qualquer interrupção nos serviços prestados.
3: Política.
2: E a defesa de Daniel Vorcaro, dono do Banco Master, teve uma reunião na última segunda-feira com integrantes da Polícia Federal e da Procuradoria-Geral da República e apresentou uma nova versão de delação premiada do banqueiro. Segundo as informações, o advogado fez um adendo ao documento apresentado no dia anterior. Uma nova reunião estava prevista para quarta-feira, mas foi cancelada por investigadores que pediram mais tempo para analisar o documento. No mês passado, a Polícia Federal rejeitou uma primeira versão de delação. O acordo segue sendo negociado com a PF e com a PGR de forma conjunta.
3: Brasil.
2: E o governo do Brasil divulgou uma nota em que afirma discordar de maneira profunda das conclusões do escritório do representante comercial dos Estados Unidos sobre falhas na importação de mercadorias produzidas com trabalho forçado. No comunicado divulgado pelo Palácio do Planalto, o governo afirma que vai recorrer a instrumentos previstos na lei de reciprocidade para reagir a situações de injustiça contra o Brasil. O comunicado do Planalto é uma resposta à investigação do escritório norte-americano que concluiu que 59 países, entre eles o Brasil e a União Europeia, falharam em proibir e fiscalizar a importação de mercadorias produzidas com trabalho forçado.
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2: E o iFood reconheceu um vazamento de dados envolvendo usuários da plataforma. Segundo a empresa, trata-se de um incidente isolado registrado em dezembro do ano passado e teria sido rapidamente contido por seus protocolos de segurança. A empresa informou que o alcance do vazamento ficou restrito a cerca de 2% de sua base de clientes, o equivalente a aproximadamente 1 milhão e 200 mil pessoas. Há informações como nome e CPF de usuários foram expostas, mas não houve comprometimento de credenciais de acesso às contas. A companhia também informou que senhas, meios de pagamento e registros financeiros não foram afetados pelo incidente.
3: Previsão do tempo.
2: Início de tarde de sexta-feira de tempo estável em toda Londrina e região. Rolândia marca agora 22 graus. Agora, na zona leste de Londrina, os termômetros marcam 23 graus. Jornalismo, rádio Cobra FM, Darcio Campos.
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3: Agora, 1:04.

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5: Muito bem, agora 1h13. Hoje, sexta-feira, 5 de junho de 2026. Uma ótima tarde para você.
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5: 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Bom, chegou o momento da nossa tradução do dia. Trazendo para você hoje o som de Phil Collins. Foi lançado em 21 de outubro de 1996. The Summer. Vamos conferir agora aqui no Baú da 107.
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0: Eric Clapton, Deezer Heaven. É o baú da 107. Quem está curtindo? Ivone? Maria? Do bairro, Maria do bairro. É, a Noêmia, Ilza, tá curtindo aqui o nosso programa. Eu volto já.
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2: Uma hora mais 31 minutos. 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
28: Muito bem, estamos de volta agora, 1h42. Boa tarde pra você ligado aqui na Cobra FM.
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0: Olha aí, ó, Raça Negra volta. Bom, gente, eu vou embora, mas antes, ó.
1: Boa tarde, locutor maravilhoso.
0: Boa tarde.
1: Cada música linda, né? Eu relembro tudo.
0: Olha aí, ó.
1: É Helena do Padre Anjo. Tô
0: muito bem.
1: Limpando a minha casa, ouvindo você. Tá lindo. Que Deus te abençoe a você. Esse programa maravilhoso.
0: Obrigado pelo carinho, viu? Faltando 3 minutos para as... Para as duas, né? É para as duas, ou seu Eli? O Eli já chegou aqui, o Eli, o homem das emoções. Bom, deixa eu ir embora, gente. Retorno na segunda. Tenha aí uma ótima tarde e um bom final de semana. Valeu. Tchau, tchau.
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1: 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Agora 2:02 na Cobra FM.
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24: Que bom que você tá aqui na Cobra FM. Boa tarde para você, ótima sexta-feira, 2:12.

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0: tarde gostosa de sexta-feira, 5 de junho, ano 2026. Você estava muito bem, você estava com o Gazone Baú da 107. E aqui você sabe, um amigo, um campeão em cada horário. É Cobra FM, é 107. Só alegria. Aí sim. Você pode falar com a gente aqui no 43, nosso WhatsApp, hein? 33 16 40 06. Tô te esperando, apareça por aqui pra gente bater um papo, fazer festa, prosear. É sexta-feira, tá chegando aí mais um fim de semana e tamo junto.
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0: Nas mais tocadas do Brasil tem Ed Brito e Samuel. Romance Rosa na Cobra FM. Cheguei!

0: na nossa programação, Luan Santana e o Léo Foguete. Dona!
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0: Só sucesso, hein? Sextou, que maravilha. Bom ter você aqui na nossa programação. Pra você, tudo de bom. 107.1. Tá chegando a hora, hein? Sabadão, amanhã sabadão. Meu Deus do céu. Sabadão e domingão, né? Atenção, é nesse sábado, amanhã e domingo. 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Que sucesso, hein? Você é o nosso convidado. Agora 2h26, vamos de música. Entre as mais pedidas na Cobra FM, tem pra você o Zé Felipe e Ana Castela. Sua boca mente.

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1: 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Mas manda o que tá no seu coração.
2: Porque se fosse eu falaria mais ou menos assim.
3: Ei, boa noite. 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
1: Não, apaga.

0: Danilo e Davi, apaga, apaga, apaga aqui nas mais tocadas desta sexta-feira.
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0: Oi, gente, boa tarde pra você, 2h32.

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16: Agora 2h39, ótima sexta-feira para você.
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16: Brasil! Será que o Neymar vai jogar a Copa do Mundo? O que você acha, hein? O técnico da seleção brasileira, o Ancelotti, respondeu. Bora aí, ó. Apesar de Neymar ter sido convocado para a Copa do Mundo, a presença dele nos jogos da seleção brasileira ainda depende de uma etapa importante de sua recuperação física. O técnico Carlo Ancelotti revelou nesta sexta-feira que um novo exame será decisivo para definir se o atacante poderá se juntar ao restante do elenco do time nos próximos dias. Durante entrevista coletiva, o treinador afirmou que o atacante tem evoluído bem no tratamento da lesão na panturrilha direita. Segundo ele, a expectativa é que uma ressonância magnética indique se o jogador já terá condições de avançar para a próxima fase do processo de recuperação. Vamos aguardar, né? Vamos ficar na torcida aí que o Neymar consiga jogar a Copa do Mundo. Não vai ter graça, né? O Neymar é assim, sem estar machucado, com boas condições, joga muita bola. Neymar vai para a Copa do Mundo. O que você acha aí? Ancelotti respondeu, né? Que depende, né? Vamos aguardar então aí o exame aí, o que vai dar aí, se o Neymar vai jogar ou não a Copa do Mundo. O Mundo da Fama aqui na Cobra FM. Agora faltam 19 para as 3.
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16: Tô de bem comigo, tô de bem com você, tô de bem com a vida e sexta-feira, tô de bem com todo mundo, bora!
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sexta-feira e as mais tocadas em todo o Brasil, uma melhor do que a outra. Olha só, tá chegando mais um grande sucesso aqui. Preparei pra você, Felipe Araújo. Estranho de novo, aqui na 107.

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Muito obrigado pelo rádio ligado. Faltam 5 para as 3, tá aí. Felipe Araújo e Panda.g, uma das mais tocadas em todo o Brasil. Uma das mais tocadas em todo o Brasil. Ela tá aqui na 107.1. Agora tem Zezé de Camargo, uma outra que toca muito, muito, muito. Irmão da Lua, Amigo das Estrelas.

0: Muito bem, boa tarde aí pra Mônica, que acompanha aqui a nossa programação 107.1. Valeu pelo rádio ligado. Obrigado também a Cecília, tá aí ouvindo aqui a 107.1. Grande abraço pra você. 33 16 40 06. Você faz a nossa programação ficar muito mais top com a sua participação, com certeza. Agora 3 em ponto.
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3: E a grande maioria dos brasileiros não está empolgada para a Copa do Mundo deste ano, de acordo com a pesquisa divulgada pela Atlas Intel. Os que responderam que estão muito animados somam 5,3% dos votos. Aqueles que se consideram nada animados, 9,6%. Os que responderam que não estão nem animados e nem desanimados, 35,3%. Os pouco animados, 17,7%. E os que se consideram nada animados para o torneio, 32,1%. Restando 6 dias para a Copa do Mundo, Guilherme Gaspar.
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0: Agora 3:05 na Cobra FM.
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16: E a Companhia Municipal de Trânsito e Urbanização CMTU veio a público para desmentir boatos que circulavam nas redes sociais sobre a suposta suspensão do serviço público gratuito de castração de cães e gatos em Londrina. A desinformação ganhou força entre os tutores após o encerramento do programa itinerante Castra Mais Paraná, uma ação do governo do estado que realizou quase 1.600 cirurgias na rodoviária da cidade entre os dias 18 e 28 de maio e seguiu o cronograma para outros municípios. O bem-estar animal da CMTU esclarece que as atividades estaduais eram temporárias, mas o que o Castra Móvel Municipal, veículo próprio da Prefeitura de Londrina, segue operando normalmente e sem interrupções ao longo de todo o ano.
6: Paraná.
16: Em 10 anos, os prejuízos do Paraná com desastres ambientais, de estiagens a catástrofes, como tempestades e tornados, somaram a cifra de mais de 32 bilhões de reais. Em 99,5% do território paranaense, foram registrados mais de 5.900 ocorrências, impactando 4 milhões e meio de pessoas em 397 dos 399 municípios do Paraná. Os dados foram coletados entre 2015 e 2025 e são forte evidência do risco climático do estado, apontando como o segundo maior corredor de tornados do mundo.
6: Brasil.
16: E após a Anvisa anunciar o recolhimento voluntário e a suspensão de um lote da água mineral natural sem gás da marca Cristal na última quarta-feira, o consumidor deve acionar o atendimento ao cliente para substituição ou reembolso. A medida foi tomada pelo órgão após a identificação da bactéria Pseudomonas aeruginosa em amostras do produto. A orientação da Anvisa é que se cheque se os produtos adquiridos pertencem ao lote final 200-126 e interrompa o uso em caso de confirmação do lote. Os contatos com a empresa devem ser feitos pelo telefone 0800-061-5000 ou pelo e-mail contato@brasal.com.br.
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16: E a Uber está demitindo 23% dos seus funcionários, muitos das áreas de recursos humanos e recrutamento, segundo informações da agência Bloomberg. Em um memorando enviado aos colaboradores, o CEO da empresa, Dara Khosrowshahi, afirmou que as mudanças são necessárias para maximizar a eficácia da equipe, de pessoas e o enorme potencial que temos pela frente. A companhia afirmou que os cortes não estão relacionados aos investimentos em inteligência artificial.
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16: Tarde de sexta-feira de tempo estável em Londrina e região. Rolândia marca agora 21 graus. Agora na Vila Brasil, região central de Londrina, os termômetros registram 22 graus. 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

0: Londrina.
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7: Amanhã tem Brasil e Egito, já tô no clima de Copa do Mundo. Olha só, camiseta lindona da Cobra FM 107.1. Deixa eu mostrar aqui, produção, deixa eu levantar aqui, ó. Aí, ó. Tá beleza aí, ó? Linda a camiseta da rádio da seleção do Brasil. E amanhã tem Brasil e Egito às 19 horas. Eu já tô no clima aqui, ó. Copa do Mundo é aqui na Cobra FM. Oi, gente! Só sucesso, vem comigo! Bora!
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7: Tô de bem comigo, tô de bem com você, tô de bem com a vida! E aí, como é que você tá? Tá no clima? Muito obrigado pelo rádio ligado, obrigado pela audiência. É Cobra FM.
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0: Agora 3h29.
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0: Olha, amanhã tem Brasil e Egito às 19h. Amanhã tem Brasil e Egito. Eu já tô aqui no ritmo da Copa do Mundo. Olha só que camiseta linda, a camiseta da Cobra FM. Para você que tá em casa, imagina só que camiseta linda. E você que tá nas redes sociais, olha só, vamos mostrar aqui, ó. Coisa mais linda do mundo, a camiseta da Copa do Mundo da Cobra FM. Olha só, aqui as costas. Top demais, né? Top das tops. Eu já tô aqui no clima da Copa do Mundo, hein? Copa do Mundo é aqui na Cobra FM 107.1. Eli Reis te faz companhia aqui nesta sexta-feira. Tamo junto, né? Já em ritmo de Copa do Mundo.

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4: Muito bem, boa tarde para você. Agora faltam 19 para as

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1: Tamo junto! Ótima sexta-feira pra você, tá bom, meu amigo?
2: Na cidade de Porecatu.
1: Porecatu.
2: Aqui no comércio. E justamente aqui no Bar do Bimba. O Bar do Bimba.
1: Bar do Bimba. Aqui, Bar do Bimba.
2: É o ponto dos amigos de Porecatu. E o Bimba tá ali mandando um abração. E ele tá pedindo uma
1: que
2: moda
1: sucesso,
2: de viola bem caprichada que ele quer ouvir, hein?
1: Já, já.
2: E olha, manda um alô. Também para o pessoal do Herdeiros da Luta, para o Paraguai, para a Dona Cláudia, para o Ed, para o André, para o Márcio da Autoelétrica, para o pessoal da Lutérica Pontes, para o Variante, a Dona Lu.
1: Rapaz do céu,
2: e
1: hein?
2: E também para o Torão.
1: Torão.
2: Vando Torão, tá? É o Torão de Porecatu, Vando Torão, viu? Manda um abração.
1: Eita,
2: pra ele,
1: lasqueira, falou?
2: Aquela mão de viola, caprichada, viu, peruquinha?
1: Só, aqui, ah, beleza, então. Um abraço já. Vamos mandar uma pra vocês aí também? Beleza, obrigado pelo carinho de Porecatu, ouvindo aí a Cobra FM 107.1, ouvindo o sucesso, ouvindo toda a galera aqui, o Peruca, ouvindo a Cobra 107.1, um amigo, um campeão em cada horário. Muito obrigado aí. Valeu pelo rádio ligado. Fala comigo.
3: Boa tarde, turma da 107.1. Neymar vai jogar na seleção, sim.
1: Vai jogar?
3: Vai ganhar bonito.
1: Então tá bom. Ela falou que o Neymar vai jogar, né? Legal, um abraço pra você. Eu quero que você toque uma música aí. Deixa eu ver aqui. Menina da Aldeia. Tá bom, obrigado pelo carinho. Se eu não tocar, o Peruca toca essa aqui, né? Menina da Aldeia, modão, né? Modão aí. Gente, vamos aí então, seguindo em frente, na 107, fazendo festa pra você. Obrigado pelo carinho, obrigado pelo rádio ligado. Vou mandar um modão pra vocês aí, Porecatu, depois o Peruca manda outro modão pra vocês aí, tá bom? Isso aqui, ó. Consigo tocar pra vocês aí, ó.

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2: Rapaz, hoje é o Peruquinho, hoje o papai não veio.
3: Que conversa é essa?
4: Meu Puga! Vai começar de novo.
3: Vai começar de novo e aí?

0: Gato peruca no boteco.
1: Você tá doido? Participe 43-3316-4006 e vai pedindo o seu modão, porque...
2: Sexta.

0: pai, nessa sexta-feira.
1: Caso contrário, eu terei.
0: Eu queria escutar uma. Com Milionários é Rico, mas só a voz. Tem aí?
2: Sente aqui comigo no sofá. Ai, ai, ai. E vamos conversar.
0: É hora
2: de abrir o jogo.
0: Você tá doido?
3: Você sabia que se você abandonar o álcool e parar de beber gin, vodka, uísque, cachaça e principalmente a cerveja e passar a se alimentar bem e fazer mesmo exercícios, você vai morrer do mesmo jeito?
0: Ah.
3: Então bora tomar uma?
0: Bora,
1: eu tinha paz, tinha alegria.
0: E até às 7 da noite.
4: Meu amigo Peruca, manda mais uma moda boa aí. A gente quer escutar o sertanejo que você faz. Um abraço.
0: Alô, Teodoro.
1: Hoje bebo e sou fumante.
0: Essa sexta-feira vai ser pequena.

0: tremer.
1: É mesmo?
0: O bicho vai pegar.
1: Corre dele.
0: Sanfona vai gemer, poeirão vai levantar.
1: A sanfona vai gemer e o poeirão vai levantar.
2: É dia de maldade, é sexta-feira.
1: É tudo nosso.
3: Ficar sem ouvir o programa do Peruca na sexta-feira, uma hora dessa,
1: ah.
3: É a mesma coisa de ficar sem pagamento em véspera de feriado prolongado.

0: Geladão pra você tomar uma abraçado com uma garrafa é aqui no Boteco.
1: Ô, peruca, toca uma moda de corno aí pra todos os cornos do Brasil.

0: tá doido?
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0: 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Boteco!
3: Sextou, sextou!
0: É nóis!
3: Ouro, ouro!
0: Ouro e cacete!
3: Manda uma moda pra nós aí!
0: Qual que você quer?
3: Uma moda boa, mas uma boa mesmo de regaçar aí do Zezé de Camargo e Luciano. Escolhe uma bruta aí mesmo.
0: Não,
3: aí,
0: segura esse homem. Eu não gosto de desaforo. Tem uma do Zezé de Camargo e Luciano, mas eu queria só a voz.
4: Eu não vou negar que sou louco por você. Tô maluco pra te ver.
0: Eu
4: não vou negar.
0: Sorta o menino aí, sorta.
3: Manda pra nós.
0: Sorta,
3: mano. Essa aí pro Romeu. O Lidiel, o Ciclope lá.
0: Alô, Miguel.
3: Essa aí também pro Porfílio.
0: Alô, Porfílio.
3: Porfílio.
0: Coitado.
3: Ô, Piruca, o Lidiel comprou um agora.
0: Comprou
3: um. Fala pra você. Você não tá entendendo, não.
0: Rapaz, tá amarrando a porta do Uno. Com a corda, cara. Ô, louco.
3: Sem vidro. Tá parecendo o carro dos Flintstones. Diz que ele, o Romeu, o Porfírio, diz que é pra eles dar uma volta.
0: Rapaz do céu. Olha, não tem assoalho o carro, rapaz. Pra frear só com o pé. Rapaz, é só no casco pra frear mesmo?
3: O do Lediel tá que nem a boca de jacaré, ô peruca.
0: Hã?
3: Dá uma olhada pra você ver aí. Que armação feia da encrenca.
0: Rapaz
3: do céu. Lediel também. Só anda atrás de armação, rapaz.
0: Você
3: tá doido.
0: Rapaz, engraçado que não tem motor, cara. Ô, louco, mas que rolo. O tanque de gasolina é aqueles galãozinho branco de 5 litros. Meu Deus do céu. Mas que rolo esse Uno.

0: carro dele, a mulherada pira. 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
2: Tarde. Comigo, Dieguinho por cá.
0: Verdadeiro.
2: Saindo aqui do Tardo Arapongo, mas tá feio de cruzar aqui, ó. O KM187 do Peruca. É um movimento pra chegar na rotatória ali do centro do Deus me livre.
0: Não.
2: Ô, do Peruca. Nosso companheiro lá não teve jeito mesmo, não.
0: Não teve?
2: Amanhã nós marcamos uma pescaria pra amanhã lá no alagado. Eles nem pegam uns peixes, porque a coisa tá feia, hein? Não.
0: Segura o Dieguinho. Rapaz, nós colocamos música de amor. E não deu certo, meu parceiro. Ô, Dieguinho. Que faz da vida? Perdeu a mulher mesmo? Coitado, hein? Apaixonado demais. E a mulher foi embora. Partiu.

0: meu parceiro.
1: Pois outra vez a gente volta uma briga.
0: Ela foi embora, não esquenta a cabeça, não, é?
2: Pegar peixe aí pra pular dentro, ponta cabeça dentro do rio, peruca. Peruca, toca mais romântico que você tiver aí e oferece pro companheiro lá.
0: Tá bom, ué.
2: Se a mulher largou dele, não volta mais mesmo, não.
0: Perdeu, hein? Perdeu o canequinho?
2: Se não pegar peixe, perigoso, o homem não voltar mais. Pular dentro do rio, ficar por lá mesmo. Morar na verdade.
0: Você tá sabão. Doido, peruca? Você tá doido, meu parceiro?
2: Final de semana aí pra vocês aí, peruca, pros ouvintes aí, tudo de bom.
0: Valeu, meu parceiro Dieguinho. Partiu. Agora vai ter que arrumar outra.

0: Você vai participando, mandando sua mensagem, manda áudio. Meu parceiro Jefinho, tá lá no Rancho do Gaúcho, tomando uma Rainig e acompanhando o Boteco. E você participa!
1: Boa tarde, meu algodão doce. Tudo bem, meu amorzinho peruquinha?
0: Ah, com certeza.
1: Tá com saudade de mim, hein?
0: Eu tava.
1: Eu queria pedir a música,
0: Você pode pedir três.
1: Leonardo, amanhã. Vou receber pra minha irmã Pátio, tá aqui em casa. Vai pra Noêmia. Pra Cidinha, minha irmã.
0: Cidinha.
1: Vai pro Jonas.
0: A Cidinha tá aí?
1: Vai pra Maria do Teresópolis e pra todos de Pelo Rio, tá bom? Um abraço, beijo, tchau.
0: Beijo no seu coração.

0: Que modão!
1: Tava sonhando que eu tava no bar, aí eu pedi uma pinga. O cara perguntou, puro ou com limão? Falei que era com limão. Na hora que ele pôs no balcão, eu acordei. Se tivesse tomado puro, tinha dado tempo.
0: Se tivesse...
2: Este meu corpo que vocês veem perambulando,
0: já pode estampar uma?
2: É minha sombra que hoje...
3: Então machuca, peruca!
0: Daqui a pouquinho...
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0: Um barreirismo.
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0: 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Car Center 21. E no boteco você vai participando, mandando sua mensagem. Cadê o povo?
5: Olá, boa tarde, tô ouvindo sua programação aqui.
0: Opa!
5: Eu quero ver uma música aí com...
0: Qual, meu amor? Qual que você quer?
5: Fala comigo. Vamos ouvir agora. Ai, meu Deus. Deu um branco aqui, mas eu ouvi agora.
0: Ô, filha, deu branco. Faz par da vida, meu amor. Passou dos 25, dá uma esquecida mesmo. Dá umas falhadas. É normal, acontece.
5: Pedi pra você aí. É, não perca fé.
0: Não perca fé?
5: Tá bom?
0: Tá bom.
5: Não perca sua fé.
0: Tá bom, meu amor.
5: Beleza, foi isso que todos estão ouvindo.
0: Uhum.
5: E todos estão ligadinhos aqui na rádio.
0: Tá bom.
5: Tudo que te parei que é tua, Eva te parei que é tua.
0: Oh,
5: Eva. Um abraço, tô ligadinho aqui já.
0: Obrigado, meu amor. Um beijo no seu coração. Daqui a pouquinho nós toca essa música aí. Vamos procurar, nós toca ela pra você com certeza, beleza?
6: Brasil!
0: Ó, vai ter sorteio de uma camisa da seleção brasileira. Quem fez a doação, esse presentão, foi meu amigo Alex, da Choperia do Alex. É só mandar o seu zap aqui, beleza? Daqui a pouquinho é o sorteio. É o tamanho M, viu, gente? Pensa na camiseta ajeitada. Pensa numa camisa ajeitada da seleção.
7: Fala, peruca.
0: Tudo
7: é
0: bom? Rafa
7: aqui. Quero participar do sorteio dessa cachaça, hein?
0: A cachaça?
7: Esquentar o peito desse frio aí.
0: Verdade, ainda bem que
7: toca
0: você lembrou.
7: Toca pra nós aí. Ah. Onde foi que eu errei, Leandro Leonardo?
0: Tá bom.
7: Valeu, peruca. É o Rafa e a Nath aqui, valeu.
0: Valeu, meu parceiro. Ligadinho com a gente. Alô, alô, Rafa. Alô, alô, Nath. Verdade, ontem não deu pra sortear a cachaça, mas hoje eu vou sortear ela.

0: comigo que eu te escuto. Alô, Marlene Zerbeloni, obrigado pela audiência. Ótima sexta.
1: Oi, peruca. Tudo bem? Tudo bem, peruca?
0: Tudo
1: peruca.
0: Certo.
1: Passa amor pra mim, eu tô aqui na casa do Mauro.
0: Tá na casa do Mauro?
1: Né?
0: Opa!
1: Certo.
0: Tá a família inteira?
1: Uhum. Né, que eu operei ontem do ombro, né?
0: Ô, meu amor.
1: Aí ele tá me aguentando aqui. Falar o quê? Não tem como, né? Família, irmão, é tudo. Irmã, é tudo, né? Peruca, toca uma música pra mim. O meu Nazo é rico, meu amigo.
0: Tá
1: bem
0: bom.
1: Amoiada. Aí eu uhum. quero mandar pra minha irmã Cidinha.
0: Cidinha.
1: Campina.
0: Aham.
1: Uhum. Pra minha irmã Noêmia.
0: Ó, tá uma festa boa lá, hein?
1: Olha, é família grande. Meu irmão Paulo, o Mauro. Tá? Minha cunhada Zete. Isso.
0: Boa de bola.
1: Isso é demais, né?
0: Beleza.
1: Então tá, peruca. Falou.
0: Tamo junto, meu amor.
1: Pode sair, bom descanso.
0: Tá bom. Beleza. Daqui a pouquinho a sua moda. Beleza. Tá toda a família reunida lá em Cê Tá Louco. E aqui você vai participando, mandando sua mensagem. 43-3316-4006. Quero mandar um grande abraço, meu parceiro Rogerinho Pedreiro. Alô, alô, Rogerinho. Ótima sexta-feira pra você e pra toda a turma. Tá o Maranhão, tem mais uns caboclos, agora me fugiu o nome, mas tá mandando aí pra todo mundo aí acompanhando a gente. Alô, alô, Rogerinho, depois você conta a história pra nós, meu parceiro, do cara que mandou a foto aí de uma colega num grupo de WhatsApp. Foto da mulher, namorada dele, né? A mulher tava nua, que rolo.
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0: Tá aí, Marcos e Fernando.
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0: Agora 4

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18: É, meu filho, a Rádio do Nortão do Paraná, e aqui você vai participando, mandando sua mensagem até a

0: Carioca, boa tarde. 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
1: Alô, Silvinho.
0: Tô ligando aí pra pedir uma música pra nós ouvir aí, meu parceiro.
1: Até 10 músicas.
0: Quero pedir a música com Zezé de Camargo e Luciano, Amigo da Lua, Irmão das Estrelas. Não. É mais ou menos assim. Quero que mandar pro Bafão.
1: Pera aí, segura. Silvinho, uma sexta-feira, você vem pedir uma moda dessa?

0: Solta o Silvinho aí, vai.
1: Quero que mandar pro Bafão, pro Tiringa, o Gatão Sem Pelo, pro Vilmar Boy, o Galã da Madrugada, pro Fiotão, pro Tiringa, o Gatão Sem Pelo.
2: Ai,
1: quero
2: ai,
1: mandar
2: ai.
1: Também pro Stallone, que tá visitando nós hoje aqui na mercearia, vai tomar uma sopa de cabeçudo.
0: É mesmo?
1: Beleza?
0: Rapaz,
1: abraço.
0: Meu amigo Silvinho, cuida muito bem do Bafão e também do Stallone. Não dê bobeira com eles. Rapaz, o Stallone armou um esses dias.
2: Olha.
0: Pensa na armada do Stallone. Agora você multiplica. Ei, Stallone, véi.
3: Papai, esse cara aí tá do chulé.
0: Tá mesmo, Stallone tá, fi. Se juntar ele, o Bafão. Pensa no rolo que vai dar. 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
5: É hoje que a terra treme. 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
0: Uga!
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0: Daqui a pouquinho, Tião Carreiro.
6: Brasil!
3: Papai, acabou a falda do Francisco.
0: Ah, filho, já falei pra sua mãe lavar elas e pendurar. Quando é só xixi, dá pra aproveitar.
7: É peruca, boa tarde. É nóis, peruca.
0: É nóis.
8: São os três mosqueteiros: o Stallone, o Detinho e o Bafinho.
0: Aí, ó. É perigoso esse povo, é perigoso!
9: Peruquinha, boa tarde!
0: Tarde!
9: Rodrigo de Ortigueira.
0: Alô, Rodrigão!
9: Estamos aqui no transporte da madeira na regiãozinha do IEP.
0: Aí sim!
9: Positiva!
0: Positiva!
9: Ô, Peruquinha, boa tarde que nem essa, merece um jade-jade, isso aí, aquelas bem doídas, sofridas. Toca pra nós aí, meu irmão! Um abraço!
0: Valeu, meu parceiro, obrigado pela audiência! Daqui a pouquinho eu vou tocar uma pra machucar. Rapaz, numa sexta-feira dessa. O cara não tá tomando nenhuma ainda, você pode ter certeza, meu parceiro Rodrigo.

0: que vencer, tá doido?
1: Aê, machuca, peru!
0: Machuca até demais!
2: E se eu ver que a bebida vai atrapalhar meu trabalho, eu paro de trabalhar.
0: É mesmo?
2: Ah, bebê, não paro.
0: O Jamon! E você vai participando, mandando sua mensagem 43-33-16-4006. Alô, meu amigo, obrigado pela audiência. Direto de Ortigueira, é, rasgando o tapetão preto. Alô, alô, Rodrigão. Daqui a pouquinho tem a sua moda, beleza? Show de bola. Agora são 4 horas mais 52 minutos. E você manda mensagem, manda áudio, beleza? Lembrando que no final do Boteco vai ter o sorteio oficial da cachaça. Show de bola, maravilha. E você manda o zap, o áudio, cadê o povo?
3: O jacaré aqui do Jardim de Elisa, pensa
0: que não é? Opa, jacaré!
3: Peruca, queria ver uma música com Carlos César e Cristiano.
0: Olha só, hein?
3: Moça do carro.
0: Moça do carro?
3: Quero oferecer aqui pra Jacarua, né? Dona Preta, Maria do Céu. E...
0: Açaí.
3: Roberto
0: Braquiara.
3: Roberto Braquiara. Né? É
0: um... Uhum. Beleza.
3: E para o Nestor em Goiânia, São Paulo. Dona Preta, né?
0: Dona Maria Preta. Ô, oh, meu amigo jacaré. Daqui a pouquinho você volta e fala o resto do povo, tá bom? Daqui a pouquinho.
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0: Tá aí, moda boa demais pro nosso parceiro Rodrigão. É, rasgando o tapetão preto, pertinho de EP. Ó, o Fenem, ó. Você tá louco? E aqui você participando, sorte o povão.
1: Boa tarde, Tiro.
0: Tarde.
1: Peruca.
2: Oi.
1: Hoje lá no boiadeiro fez uma dobradinha lá que tá de parabéns.
0: É mesmo?
1: Rapaz.
0: O louco.
1: Olha, dobradinha tava boa, gostosa, hein?
0: Gostoso.
1: Peguei uma lá de manhã, né? Não sei se a tarde sobrou, não. Não sei se a tarde vai fazer mais, que tava boa demais.
0: Rapaz, a dobradinha é uma delícia, meu parceiro. Uma dobradinha é gostoso demais. Sorte o povo aí, ó.
3: Ai, peruca, seu cachorro. Você falou pra mim ficar sintonizado na rádio que você ia mandar pra mim o Solove do Claudinho e Bucessa. Ontem, quando você tava aqui em casa, que você tava bebendo todas, você tava sorrindo, todo apaixonado, falando que ia mandar. Agora estou esperando e você não mandou até agora. Então se vira. Mete o dedinho no botão, safadinho. Isso você sabe fazer, gostoso.
0: Ai, meu
3: aí
0: Deus,
3: você solta pra mim a minha musiquinha apaixonada. Claudinho de Bucessa, Solove, Solove. Vai, piruca. Quem manda?
0: Onde apareceu isso, meu Deus? A gente reza. Reza o terço.
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0: Rapaz do céu, o que vão pensar de mim? O que vão pensar de mim numa sexta-feira dessa? Agora são 5 horas. 3 minutos e você sabe, aqui também tem muita informação, beleza? Quero mandar um grande abraço pro nosso parceiro, alô, alô Paraíba, ligadinho com a gente aqui na Grande Londrina da Ecofarma, um grande abraço pra você, meu amigo, obrigado pela audiência. 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Alô!

0: Agora 5:07.
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21: É, meu filho, a Rádio do Nortão, do Rio Boteco, até às 7 da noite, com o melhor convívio da moda sertaneja. E é claro, aqui também você fica muito bem informado. Chegando ele com a notícia, Tárcio Campos.
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23: E a Secretaria Municipal de Saúde de Londrina emitiu um alerta após o aumento da circulação de vírus respiratórios no município, principalmente de influenza A, influenza B e do vírus sincicial respiratório. Os dados fazem parte do novo boletim sobre síndrome gripal e síndrome respiratória aguda grave, divulgado nesta semana pela Diretoria de Vigilância em Saúde. Entre os dias 24 e 29 de maio, o Pronto Atendimento Infantil Pai realizou mais de 3.800 atendimentos. Deste total, 2.021 foram relacionados à síndrome gripal, equivalente a 53,15%.
1: Paraná.
23: E a Operação Bioma Segura, realizada no Paraná na última semana, terminou com 3,8 milhões de multas aplicadas por diversos crimes ambientais. A força-tarefa ocorreu entre os dias 22 e 29 de maio, em 6 municípios da região central e centro-sul do Paraná. O Instituto Água e Terra e até a autarquia vinculada à Secretaria de Estado do Desenvolvimento Sustentável divulgou o resultado da operação, que fiscalizou ações de pesca predatória, desmatamento ilegal e uso irregular de água.
1: Brasil.
23: A partir da próxima segunda-feira, empresas exportadoras e fornecedores que tiverem impacto igual a superior a 1% no faturamento bruto, devido às tarifas unilaterais impostas pelos Estados Unidos ou aos conflitos no Oriente Médio, poderão solicitar acesso às linhas de crédito. Antes, só tinham direito ao crédito empresas com impacto a partir de 5% no faturamento. A decisão de ampliar o acesso de empresas ao Plano Brasil Soberano é dos Ministérios da Fazenda e do Desenvolvimento, Indústria, Comércio e Serviços.
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23: E quem ainda não se inscreveu ou não complementou a inscrição no Exame Nacional do Ensino Médio Enem, tem até as 23h59 desta sexta-feira para fazer isso, exclusivamente por meio da página do participante, enem.inep.gov.br/participante. As provas serão aplicadas em todo o país em 8 e 15 de novembro. Todos os interessados devem acessar a página do participante, seja estudante ou egresso do ensino médio, ou mesmo concluintes da etapa matriculados na rede pública, que tem pré-inscrição automática.
1: Copa do Mundo.
23: E amanhã a seleção brasileira faz o último amistoso antes da estreia na Copa do Mundo. Os comandados de Carlo Ancelotti enfrentam o Egito de Mohamed Salah às 19 horas, na cidade de Cleveland, nos Estados Unidos. O Brasil deve ir a campo com Alisson, Wesley, Marquinhos, Léo Pereira e Douglas Santos, Casimiro e Bruno Guimarães, Rayan, Igor Thiago, Rafinha e Vini Júnior.
1: Previsão do tempo.
23: Final de tarde de estabilidade em toda a Londrina região. Cambé marca agora 18 graus, 18 graus também em Rolândia. Agora na Gleba Palhano, zona sul de Londrina, os termômetros marcam 19 graus. 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

0: Aí, moda boa demais no Boteco com João Mineiro e Marciano. E aqui você vai participando, mandando sua mensagem. É claro, você está sempre muito bem informado. Um grande abraço, nossa amiga Neuza Carábia. Alô, Neuza, faz tempo que você não mandou áudio para nós. Só tá no escrito. Um beijo para você, meu amor. Ótima sexta-feira. Manda o zap, manda o áudio. Cadê o povo?
1: Boa tarde, peruquinha. Aqui é o Tentazinha de Poligatô. Tentazinha da Rádio Combe FM. Peruca, oi. Vou mandar essa música também aí. Você manda pra minha neta.
0: Qual que é, ué?
1: A Ana Clara. Ela tá ligadinha aqui em casa hoje e ela é sua fã. Peruquinha, Ana Clara, viu, peruca?
0: Aí sim, alô, alô, Ana Clara.
1: Boa tarde, peruquinha.
0: Tarde.
1: Tô ligadinho, peruquinha.
0: Show de bola. Valeu, meu amigo Sem Terrinha. Daqui a pouquinho tem a sua moda.
1: Ô, meu amigo. Bora, tomar uma.
0: Bora.
1: Tomar uma, chega por hoje.
0: Chega, já encerrou. Você tá doido. Um abraço pra você, meu filho. Estica, alô, meu amigo Júnior. Obrigado pela audiência, SK Reformas. Um grande abraço pra você, meu amigo. Daqui a pouquinho tem uma moda de primeira pra você.
2: Ô, peruca, fala, peruca, ligeirinho na escuta. Você não acreditou ontem que eu tava roçando lá na enxada lá, né, bicho?
0: Ah, meu filho, meu parceiro ligeirinho, depois que foi inventada a tal da IA, é difícil acreditar.
3: Boa tarde, peruca, já que você não tocou ontem, toca ela hoje então aí, de Paulo Paulino, ponto final. Seu cara de cavalo.
0: Ô, louco, o que é isso?
3: Ótima sexta-feira a todos aí, um abraço. Ô,
0: louco, quando é assim, meu parceiro Sebastião, cara de cavalo é uma coisa forte, né? Nossa, o que é isso? Que rolo que é esse? Daqui a pouquinho tem a sua moda.
4: Fala, peruca, tudo certo?
0: Tudo 18.
4: Ah, manda pra nós a Estrela da Madrugada. Vai tá muito apaixonado.
0: Positivo. Deixa com nós, meu parceiro. Alô, alô, paraguaio, direto de Porecatu. Daqui a pouquinho tem a sua moda, beleza? Show de bola.
5: Ei, peruca, meu amigo, boa tarde. Aqui é o Romário Fernandes Lima, teu amigo Lobinho Solitário.
0: O Lobinho?
5: Oh, toca um modão aí pra nós, Mato Grosso e Matias, qualquer um deles.
0: Tá bom.
5: Só não vem com sofrência pro meu lado, hein?
0: Tá pensando nela. Alô, meu amigo Edilson, famoso vermelho, ligadinho com a gente aqui em Londrina. Obrigado pela audiência, ótima sexta-feira pra você. Vai mandando sua mensagem, participando e pedindo a sua moda. Alô, Sebastião. Ó o modão aí, ó.

0: Daí Zezé de Camargo e Luciano. Alô, Nath, alô, alô, Rafa.
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0: Agora 5h37.
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5: 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Neste sábado e domingo vai ter um feirão de carros, beleza? E você é o nosso grande convidado, show de bola! E você participa, manda essa mensagem, 43-3316-4006.
6: Peruca, quero trazer você pra comer em casa a qualquer hora, peruca.
5: Pelo amor de Deus, gente. Que conversa errada que é essa?
7: Quando alguém estiver desanimado. Eu tô cansado.
5: Tá cansado?
7: Eu perdi o emprego.
5: Tô louco.
7: Não vi aumento de salário. Pense no Lula.
5: Tá bom, é.
7: E pense no Lula.
5: Tá bom, seu Lula. Tô
8: Deixa eu ver que a bebida vai atrapalhar meu trabalho, eu paro de trabalhar. Agora bebeu, parou.
5: Jamais, não pode nem pensar, ué.
9: Meu querido amigo Peruca, olha, vou falar pra você uma realidade,
5: hein? Vou falar duas.
9: Hoje, depois de tomar aquela sopa do cabeçudo lá na Talismã, na nossa mercearia do Silvinho, e tomar aquela pinga atrás do saco. Hoje, sexta-feira, pagar uma arada, tudo com pagamentinho no bolso ainda. Fala pra mulherada aproveitar. É depois verdade. Das 10 não vai ter mulher feia de jeito maneira.
5: Tinha nada.
9: Toca pra nós aí a boate azul pra nós ver como é que fica esse trem.
5: Meu parceiro sem terra, daqui a pouquinho vou tocar pra você a boate azul. Sorta a boate azul pro sem terra.
10: Vai dormir! Oh. Sair de que jeito?
5: Assim, ô povinho!
10: Muito vagamente me lembro em uma boate aqui na zona.
5: Até o mudinho pro meio, ó. Alô, sem terra!
10: Se ela hoje eu se
5: enrolar,
10: a
5: porta
10: da noite da
5: voada.

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0: chegando, pra que que eu vou namorar?
1: É, meu filho, aproveite. Se perder um dia desse, nunca mais.
2: Aê, peruca. Oi. Mas que sexta-feira, hein, peruca?
1: Que hoje sexta-feira?
2: O programa não tá gravado, não, né?
1: Não, peruca? Hoje não. Não,
2: você
1: hoje.
2: Tá louco, hein, velho? Menino do céu, que tanto que grava esse programa, moço.
1: Ô, Jefinho. Eu tô gravando igual você tá jogando preguinho aí na pista, só pra furar o pneu perto de você. Você tem serviço?
2: Aê, peruca, vou falar pra você, viu?
1: Não, daqui a pouquinho você fala. Daqui a pouquinho, sorte, povo, puta, aí, ó.
3: Boa tarde, amigo Peru. Tamo por cá.
1: É nóis, velho.
3: Ó, tô imitando o Cicobre já, né?
1: Tá verdade, hein?
3: Mas cara, manda um modão pra gente aí, fazendo favor aqui pra turma de GP, tá bom? Pra todos os amigos meus daqui de GP que estiver ouvindo.
1: Coitado.
3: Meu filho divino. Rapaz, eu não vou nem escolher música, não. Aquela música que você toca aí do seu modão da hora,
1: apaixonado,
3: cara. Então, eu quero que você tocar, será bem ouvido, beleza?
1: Ô, coração.
3: Deus, um abração, bom final de semana.
1: Um beijo no seu coração, meu amigo Porfírio. Daqui a pouquinho vou tocar uma chonada do Jean e do Giovanni, tá bom?
0: Eu sei, é muito tarde.
1: Não, você tá louco, tira essa música. Eu não sou obrigado. Vou tocar ela só às 7 da noite, que eu vou sair já pra tomar uma.
4: Ô, piruca! Forte abraço aí, meu amigo! Sextou, beleza?
1: Sextou, com S.
4: Hora, né? Você tá maluco? Ontem na feriadão, hein, velho? Teve que tomar uma sem infarto.
1: Rapaz,
4: hoje
1: do
4: ainda?
1: Céu.
4: Nossa senhora, piruca, aquela gelada.
1: Geladinha.
4: Tá frio, mas fazer o quê, né?
1: É bom, hein?
4: Tem que descer uma pra garganta. Pra cima, piruca!
1: Até duas. Valeu, meu parceiro Paulinho, obrigado pela audiência. Daqui a pouquinho, Paulinho, vou tocar uma moda boa pra você, beleza? É, com Zezé de Camargo e Luciano. Show de bola, valeu, meu amigo Paulinho da Shazam Bike Motos. Ótima sexta-feira.
5: Uma fase da minha vida que se eu for na psicóloga, ela se emociona e ainda me chama pra tomar uma.
1: Eu tô nessa também. E você manda sua mensagem, vai participando, 43-33-16-40-106, sorte o povo, boteca aí, ó.
6: Peruca.
1: Tudo bom?
6: Elane de Cornélio.
1: Alô, Elane.
6: Você sabe que hoje tem que ser cerveja, cerveja, cerveja, cerveja, cerveja.
1: Olha só.
6: Cerveja.
1: Você tá doido, um beijo pra você, meu amor, ótima sexta.
6: Hoje eu quero participar desse sorteio também. Tanto da cachaça quanto da camiseta.
1: Tá bom.
6: M é o meu tamanho.
1: Show de bola, um beijo no seu coração, meu amor. Obrigado pela audiência, pelo carinho. Daqui a pouquinho eu vou tocar uma apaixonada pra você com Leandro e Leonardo. Show de bola, um beijo pra você direto de Cornélio Procópio. Obrigado pela audiência, pelo carinho. Manda o zap, vai participando e pedindo modão aqui no boteco. Ó, tem violão.
7: Eu vou e não vou.

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1: Às 6h05, chegando o Modão com o Tião Carreiro. Alô, meu parceiro paraguaio, só na mexida do alface. Ótima

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0: Então, homenageando todos os homens do campo aí. Ah. Solta aquela com Ravi e Ravel, eu acho.
1: Qual que é?
0: Obrigado ao homem do campo.
1: Ah, deixa com nós, meu parceiro paraguaio. Daqui a pouquinho tem Dom e Ravel pra você, beleza?
2: Brasil!
1: Você participa, manda sua mensagem, vai pedindo o seu modão, solta o ódio do povão.
3: Ô, peru, boa noite, meu
1: boa
3: amigo
1: noite.
3: Peruca.
1: Boa noite.
3: Esse é o amigo Elias Henrique Curecatu.
1: Alô, Elias.
3: Peruca, hoje eu tô um pouco sentimental, tô daquele jeito.
1: É mesmo, daquele
3: Toca
1: jeito?
3: Toca pra mim, somos assim, com Chitãozinho e Chororó,
1: daquele
3: tá bom?
1: Jeito.
3: Beijo pra vocês, pra todos os ouvintes, meus familiares, pra todos da nossa Purecatuense aqui, toda a nossa região. Um abraço, meu amigo. Fica com Deus.
1: Tamo junto, meu amigo Ceará. Obrigado pela grande audiência. Direto de Purecatu.
3: Hoje eu tô um pouco sentimental, tô daquele jeito.
1: É mesmo? Tá daqui.

0: Ai, judia do peru.
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2: 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Agora são 6 horas 22 minutos e você participa. Manda sua mensagem 43-33-16-40-06 e vai pedindo a sua moda. Beleza, beleza. Alô, alô, Ivone. Um beijo no seu coração, meu amor. Obrigado pela audiência, pelo carinho. Ótima sexta-feira pra você. Cadê o povão? Opa. Ô, oh, meu amor, tá bem ruimzinho seu áudio. Um beijo pra você.
3: Ai, boa tarde, peru. Ai, piruca, eu tô meio...
2: Rapaz do céu, essa veinha. Pensa na veinha danadinha.
3: Ele é com meu velho. Ai, peruca, meu velho tá broxa, peruca.
2: Coitado, veinha. Ô, oh, veinha. Fica falando no ar assim.
3: Vixe.
2: Coitado, veinha. Deve passar um 12 na sua mão, hein?
3: Peruca, nem tá. Ela tá resolvendo mais do meu não, velho.
2: Nem bombinha?
3: Ai, eu tenho que tomar um boró pra me ficar doida.
2: Ai.
3: Ai.
2: Ô, meu amigo jacaré, você que é um cara mais vivido, explica pra nós por que acontecem essas coisas, jacaré. Explica pra nós.
4: Ai, velho, você não me mata de vergonha, velha. Para de mandar mensagem no rádio. O rapaz vai pensar que tu é doida, véia. Tu para com essas bobagens.
2: Véindo.
3: Ai, véio, oh. Meu gatinho. Ai, hoje eu quero lhe usar, meu broxa.
4: Ai, peruca. Ai, eu não sei mais o que eu faço com essa véia, peruca. Me ajuda. Ai, leva ela pra você, peruca.
2: Não, pra mim não. Deus me livre e guarde. Não quero, não. É, mas nem de graça. Eu não quero essa veinha mais nem de graça. Imagina só. Se dá uma falhada. Imagina só dar uma falhada com uma veinha dessa. Tá perdido. Alô, meu parceiro sem terra. Você que é um cara mais vivido. Se você falhar com uma veinha dessa, o que que acontece?
5: Renato, toca uma de Leonardo pra nós aí. Copo de vinho. Copo acho de que vinho. É esse mesmo.
2: Copo de... com milionário? Com milionário?
5: Ô, meu amigo Renato, tardona de sexta-feira. Tô aqui com meu amigo Mecha, cara. É Mecha, mesmo? Mecha mecânica aqui, ó. Manquete, é guincho e, ó, e outras coisas aqui. O homem é fera, cara.
2: É fera?
5: Cê tá louco.
2: Você tá maluco, hein?
5: É, Renato, bora tomar uma, Renato. Tá na hora, hein?
2: Bora?
5: Tá na hora já,
2: tá
5: cara.
2: Você tá doido?
5: Meu amigo Mecha, tamo se atacando aí. Você tá louco.
2: Mecha? É isso mesmo, o apelido do cara é Mecha. É estranho isso aí, né?
0: Da manga rosa.
2: Ô, meu parceiro, Brunão de Congonhinhas.
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2: O apelido dele é Mecha.
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2: Ah.
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2: Olha aí, ó.
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2: Alô, Brunão, ó o copo de vinho. Alô, Mecha.
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2: Ai, que moda.
6: Ô, peruca, o jacaré, peruca. Tô esperando aqui a minha musa, tá?
2: Tá esperando, coração.
6: Fala pro veinho tomar cuidado que ele tá falando muito fino aí. O perigoso homem da carriola pegar ele aí, o barbudo, hein? Fala pra ele aí, tá bom?
2: Cê... Ah, eu acho que não pega, não. Não faz o estilo do barbudo.
7: Boa tarde, Renato Peruca, meu querido. Como está? Peruca, vamos tocar um modão? Ah, peruca. Tonico e Tinoco.
2: Qual que é, ué?
7: Moreninha linda.
2: Moreninha linda.
7: Essa tu não tem, peruca.
2: Ah,
7: essa tu não tem. Ah, não.
2: Tá louco.
7: Peruca não vai ter essa música? Ah, aí não. Grande peruca.
2: Nós
7: vamos
2: tem.
7: Vencer pra todo mundo que tá ouvindo essa rádio linda
2: de bola.
7: E maravilhosa do norte. Pensou? Do Paraná, 107.1.
2: Uhum.
7: Ô, peruca, aí pra toda a equipe do peruca, hein?
2: Show de bola, ô, equipe peruca, é grande.
7: Valeu, nossa. Abraço, tamo junto, peruca.
2: Rapaz do céu. Ô, meu parceiro da Sirlino, obrigado pela audiência direto de Porto Alegre. Rapaz, pensa na equipe grande, hein? Rapaz, junta toda essa turma aqui do boteco, hein? Esse estúdio vai ficar pequeno. Um abraço pro seu Dacir. Ótima.
8: Por isso. E mais uma vez.
2: Sexta-feira.
5: Renatão, mexa, mexinha aqui de Congonhinha, cara. É o nosso amigo aqui, cara. Rapaz, o homem é fera, cara. O homem é fera, você tá louco.
2: Mexinha, é isso mesmo? Rapaz do céu. O apelido do cara é Mexinha. Que rolo! Alô, meu amigo Paulinho Chazão, obrigado pela audiência, pelo carinho, acompanhando a gente direto de Araponga.
5: Renato, manda um abraço aqui pro Tatá. O Tatá ficou com ciúme aqui.
2: Tatá?
5: Só mandou pro Mecha, não mandou pro Tatá.
2: Tá puta bom.
5: Que na merda.
2: Meu Deus do céu, então tá mandado, meu parceiro Brunão. Alô, alô, Tatá. Obrigado pela audiência. Ótima sexta-feira.
9: Boteco.
2: Falar pra vocês. Vocês já destamparam uma ou ainda não? O que vocês estão fazendo que não estão tomando uma nesta sexta-feira? Alô, Rosângela, um beijo no seu coração. Ótima sexta-feira. Sorte o povão aí.
10: Opa! Também já estou aqui sintonizada nesse programa gostoso, bom demais.
2: Obrigado, meu amor.
10: E a minha neta?
2: Quem?
11: Sarinha!
2: Alô, Sarinha!
10: É nóis, tamo junto.
2: Tô aqui
10: com Mato Grosso e Matias. Eu amo a música sertaneja.
2: Nossa.
10: Vai pra minhas irmãs, Abel Cristina, Sônia Regina, a todos os ouvintes e a vocês aí da rádio.
2: Show de bola.
10: Tá bom? Grande
2: valeu.
10: Abraço, Maria Helena, Tericatu.
2: Valeu.
10: Nós. Tamo junto, misturado.
2: Tamo junto, nossa amiga Maria. Um beijo no seu coração, meu amigo Regi Rodadura. Alô, alô, Regi. Ótima sexta-feira pra você. Obrigado pela audiência. Manda sua mensagem. Vai participando e pedindo o seu modão no Boteco. Show de bola, maravilha. Quem tá com a gente, meu parceiro Romeuzinho de IEP. Alô, alô, Romeu. Ótima sexta-feira.
12: Alô, peruca. Marcelo, que eu tô ali, cara.
2: É nóis.
12: Meu nome nessa camiseta aí também.
2: Tá bom, é?
12: Beleza?
2: Show de bola.
12: Valeu, obrigado.
2: Oh, valeu, valeu.
13: Peruca, você toca pra mim a música do Anão e Anadinho. Só liguei pra dizer que te amo.
2: Tá bom, meu amor. Vamos tocar pra você, beleza?
12: Oh, eu queria ouvir uma música do Barreirito. Meus passos.
2: Meus passos, tá bom, é? Deixa com nós.
12: Que é Aldo de Rolândia.
2: Valeu, meu amigo Aldo. Obrigado pela audiência. Ótima sexta-feira, meu amigo Aldo. Daqui a pouquinho tem pra você Barreirito, beleza? Solta um pedacinho da moda aí, bem no trecho, nosso parceiro Aldo. Alô, alô, Aldo, ligadinho com a gente na cidade de Rolândia. Inclusive, aproveitando o gancho, quero mandar um grande abraço nosso amigo Aldo, é ele que mexe aqui no sistema da rádio, na antena, ele e nosso amigo Anderson. O Aldo é o pai dele. Um abraço pra vocês,
9: meus amigos.
2: Alô, Aldo,
9: se nesse momento algum de vocês me perguntasse onde estão os meus passos, eu não saberia dizer. Mas em nome de Deus,
2: só um pedacinho, só um pedacinho.
9: Eu agradeço e peço que cada fã, cada amigo, cada irmão que dê um passo por mim, porque eu não sei onde estão os meus passos.

0: Tá aí, Dom e Ravel.
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0: Agora 6:37.
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1: Boa tarde, Pino. Como é que você tá, meu considerado? Tudo beleza? Tudo Alberto Franqueiro de Londrina. Ô, legítimo, acabamos de chegar em casa agora, já sintonizamos na nossa Rádio Cobra.
0: Opa!
1: 77.1.
0: Show de bola.
1: Se você puder tocar pra nós aí.
0: Qual?
1: A pinga braba do peão do Vale Valentim.
0: Maravilha.
1: Manda, ó, que já estão tomando uma aqui.
0: É mesmo?
1: Um abraço, fica com Deus, guerreiro.
0: É nóis, meu parceiro, daqui a pouquinho tem moto.
2: Boa noite, Bruno. Por cara, Rodarte.
0: Bora, bora.
2: Boa noite, estamos aqui, nas entregas aqui na correria.
0: Aí sim.
2: Amarelinha, peru.
0: Amarelinha.
2: Vai vencer, peru.
0: Não vence, coração.
2: Amanhã eu vou fazer um corre pra entregar pra você essa amarelinha.
0: Ah,
2: tudo de bom, toca muito pra nós aí.
0: Ô, meu parceiro, obrigado pela audiência. Vamos dar um jeito. Ao encontro da amarelinha.
3: Fala, peru.
0: Opa!
3: Vindo de Arapongas aí, ó, tudo tranquilo, na estrada, na rodagem.
0: Que beleza,
3: não é? Tem botina preta.
0: Não tem?
3: Tirei uma foto aí com seu patrão hoje e pedi pra ele aumentar o seu salário.
0: Ô, louco!
3: Ele disse que vai analisar com carinho, hein?
0: Ô, rapaz, que beleza? Maravilha.
3: Que houver uma...
0: Aí sim, ô, meu pai.
3: Fala, peru.
0: Tô falando, Salão.
3: Pessoal do trânsito de Rolândia aí, se tiver na escuta. Caminhão quebrado na BR-369.
0: A informação aí.
3: Veja, ressurreição.
0: Show de bola. Valeu, meu amigo Saulo. Obrigado pela audiência. 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Aqui não perde venda. Um abraço pra você, meu parceiro. E jabá pra lá, jabá pra cá. Às 6h50. Daqui a pouquinho tem pra você resumo do dia. Cobra News. Show de bola, meu amigo Pedrão. Alô, alô, Petrocate. Obrigado pela audiência. Daqui a pouquinho, meu parceiro, vamos tentar encaixar Edson e Hudson pra você. Show de bola, maravilha. Nossa amiga Edneia Flora. Alô, Edneia. Um beijo pra você, meu amor.
4: Boa tarde, meu locutor e comunicador Renato. Do Piruca. Ô, cesta gostosa, hein?
0: Opa!
4: Folga do meu João Alves, estamos aqui tomando uma geladinha e eu tô preparando aquele bobó de tilápia.
0: Show de bola!
4: Tá servido?
0: Tô,
4: então
0: eu tô,
4: toca aí, ó. Sexta-feira de novo.
0: Sexta-feira.
4: E um modão bem bonito pra mim, pro meu João.
0: Maravilha!
4: E ofereço pra todos os ouvintes do Boteco.
0: Maravilha!
4: Um beijo, meu querido!
0: Valeu, um beijo no seu coração, nossa amiga Heleninha Garvão. Um beijo no seu coração, meu amor. Quem tá com a gente participando, mandou a mensagem aqui. Olha só! Alô, Adilson Manutenções. Obrigado pela audiência. É, acompanhando a gente. E falou, peruca, manda um modão pra nós aqui de Florestópolis, partindo pra Prado Ferreira. É, no tráfego, aqui no caminhão. Um abraço pra você, meu amigo. Ótima tarde pra você de sexta-feira. Sorte, povão.
5: Ô, peruca, cadê meu áudio, peruca? Não vai tocar meu áudio, não.
0: Nós tocou, meu parceiro. Já saiu o áudio, você não escutou. Onde é que você tava? Vamos fazer o sorteio agora da cachaça. Quem ganhou a cachaça oficial do Boteco, meu parceiro, com o final do telefone 7979, olha que rolo, hein? 7979. Ligadinho com a gente, meu amigo Romeu levou a cachaça oficial do Boteco. Gente, semana que vem vai ter mais cachaça. Show de bola, daqui a pouquinho vamos fazer o sorteio de uma camiseta do Brasil. 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Olha, rapaz, pensa na camisa ajeitada, hein? Rapaz do céu, Kika, olha isso aqui. Rapaz, quem aí quer uma camiseta do Brasil, da Choperia do Alex? Rapaz, é ajeitado, hein? Você tá louco, tem que mandar áudio, mandar escrito, não vou nem ler, que não vai dar tempo. Tem que ser um áudio, beleza? Show de bola, pensa numa camisa ajeitada.
6: Brasil!
0: 43-33-16-40-06. Já tem gente mandando áudio, sorte aí, vamos ver.
7: Eu quero ganhar essa camiseta da Choperia do Alex, peruca.
0: Ah, ganhou então, mulher. É sua camiseta, show de bola, maravilha. E...

Somos assim. E nós tá indo nessa, agradecendo a todos pelo imenso carinho da audiência. Gente, se ficou algum áudio pra trás, alguma música, desculpa o peruca, beleza? Desculpa, mas amanhã é das 4 às 10. Pode mandar seu áudio, pedir o seu modão que a gente atende com você. Nós vamos atender você com o maior carinho. Show de bola? Na sequência agora tem resumo do dia Cobra News. E logo após tem ele, ele reis o sucesso do rádio. Eu volto amanhã acordando o galo às 4 da madruga. Beleza? Amanhã tem inauguração da RF Rolamentos e Mancais. Vamos estar presentes lá, beleza? 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Show de bola? 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E ó, o negócio é o seguinte, hein? 10h10 é 20. Um abraço.

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1: Paraná perde eleitores, mas terá o quinto maior colégio eleitoral do país pela primeira vez. Caso Isis completa 2 anos de desaparecimento da adolescente grávida no Paraná. Classificação do PCC e do Comando Vermelho como terroristas pelos Estados Unidos passa a valer a partir desta sexta-feira.
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1: Sexta-feira, 5 de junho. Excelente noite para você. Londrina marca agora 16 graus, 15 graus em Cambé e Rolândia, 18 graus no Vale do Paranapanema e 14 graus em Arapongas e Apucarana. E o desaparecimento de Isis Victoria Mizerski completa 2 anos amanhã. A adolescente tinha 17 anos e estava grávida quando sumiu em Tibagi, nos Campos Gerais do Paraná, após sair para encontrar o vigilante Marcos Wagner de Souza, apontado como o pai do bebê. Desde então, nunca mais houve notícias sobre o paradeiro de Isis, apesar de o corpo dela nunca ter sido encontrado. A Polícia Civil concluiu o caso, afirmando que ela foi assassinada, e a justiça aceitou a tese, reconhecendo formalmente a morte. Marcos Wagner está preso desde 2024, mas não tem data para ir a julgamento. O réu responde por crime triplamente qualificado por feminicídio, dissimulação e motivo torpe, ocultação de cadáver e aborto provocado sem o consentimento da gestante, tendo cometido os crimes no âmbito da violência doméstica. Fim da escala 6-1, rusgas com o governo pode travar texto no Senado.
2: O presidente do Senado atendeu as expectativas nos bastidores e deu a entender que a tramitação da PEC, que reduz a jornada de trabalho, será mais lenta na casa. Davi Alcolumbre afirmou que deve reunir líderes partidários e o presidente da Comissão de Constituição e Justiça na próxima semana para discutir o tema. Proposta de emendar a Constituição reduz de 44 para 40 horas semanais a jornada e acaba com a chamada escala 6-1. Medida já passou na Câmara. E esse ritmo já era esperado principalmente por causa das rusgas recentes entre ele e o governo federal, que vê o texto como uma prioridade. Alcolumbre chegou a declarar que o Senado não tinha a função de apenas carimbar o que passa pela Câmara. Este tema ganhou destaque durante o Fórum de Lisboa, que aconteceu nesta semana, e o senador Camilo Santana, do PT do Ceará, reconhece a legitimidade da Casa de debater o tema, mas lembrou que as tratativas foram feitas com parcela importante da sociedade.
3: Mas esse debate foi feito lá na Câmara, claro que pode se abrir o debate no Senado Federal também, mas o presidente Hugo Mota, ele abriu um debate regionalizado, ouviu todos os setores, houve inclusive uma transição para aprovação desse projeto, né? Redução de 44 para 42 esse ano e só 40 no ano que vem, né? E compensações importantes que vão garantir no projeto. É claro que o Senado também tem esse papel de poder ouvir, poder dialogar, mas que encaminhe o projeto para que ele possa ser debatido, né, na Câmara Alta e a gente poder aprovar, porque essa é uma luta importante do presidente Lula e é uma luta importante na sociedade dos trabalhadores desse país.
2: O senador Camilo Santana afirmou que o distanciamento entre Senado e o governo continua e que ele está tentando negociar para retomar as conversas entre os poderes. De Lisboa, Norberto Notari.
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1: E o Paraná perdeu eleitores nos últimos 2 anos, mas ainda assim cresceu no ranking dos estados com um dos maiores eleitorados do Brasil, o que revelam os dados do Tribunal Superior Eleitoral, divulgado nesta semana. Trata-se da primeira atualização da estatística do eleitorado desde o fechamento do cadastro eleitoral há quase um mês. Conforme o TSE, o Paraná conta hoje com 8.616.236 eleitores. Trata-se do quinto maior colégio eleitoral do país, atrás apenas de São Paulo, Minas Gerais, Rio de Janeiro e Bahia. Em todo o Brasil, por sua vez, há mais de 158 milhões de pessoas que hoje seriam consideradas aptas a participar das próximas eleições. E as facções brasileiras Comando Vermelho e o Primeiro Comando da Capital PCC passaram a ser classificadas como organizações terroristas pelo governo dos Estados Unidos nesta sexta-feira. Desde que a decisão foi anunciada pela gestão de Donald Trump, em 28 de maio, o governo brasileiro tem mantido conversas no nível diplomático com os americanos para tentar reverter a decisão. As duas facções passam a integrar a lista americana de organizações terroristas. A medida aumenta a atuação de órgãos de contra-terrorismo dos Estados Unidos e permite que o PCC e o Comando Vermelho deixem de ser tratados como narcotráfico e crime organizado. Com a medida, passam a receber tratamento americano voltadas ao terrorismo. E a Prefeitura de Londrina está concluindo uma série de auditorias na Casa do Bom Samaritano e identificou a necessidade de devolução de mais de R$600 mil por parte dos administradores do espaço aos cofres públicos. Os valores são referentes a recursos municipais que, segundo a Controladoria Geral do Município, teriam sido utilizados de forma diferente da prevista nos termos de cooperação firmados com a entidade. Segundo o Controlador Geral do Município, Guilherme Arruda, a investigação vai além de um único convênio. A entidade mantinha parceria com diferentes secretarias municipais, incluindo as áreas do idoso, assistência social e educação.
4: Nós instauramos 6 tomadas de contas. Ele tem, o Bom Samaritano tinha parcerias com a Secretaria Municipal do Idoso, a Secretaria Municipal de Assistência Social, a Secretaria Municipal de Educação. Nós notificamos a entidade Bom Samaritano para devolução de mais de R$500.000. E eles não nos apresentaram nenhuma justificativa. Nós não conseguimos notificá-los. O que a gente levantou é que, de fato, houve uma utilização de recurso de maneira indevida por parte do Bom Samaritano. E nós não conseguimos notificá-los. Inclusive, hoje mesmo, devemos publicar no jornal oficial para tentar mais uma vez notificá-los, né, em jornais de grande circulação. Porque a gente tentou notificar por e-mail, a gente tentou notificar por sistema do município, mas nós não conseguimos encontrar os representantes da OSC.
1: A Procuradoria-Geral do Município deve ingressar com medidas judiciais para cobrar os valores apontados na auditoria.
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1: Desativado há mais de 15 anos por não suportar o volume de resíduos da cidade, o antigo aterro do Limoeiro, em Londrina, voltou a ser alvo de denúncias por parte de moradores da região. Relatos e flagrantes recentes apontam que a área, que deveria ter acesso rigorosamente restrito, está recebendo descarte regular de resíduos sólidos e materiais orgânicos proibidos por órgãos ambientais. Na entrada do local, uma placa informa que o acesso é permitido apenas para as pessoas autorizadas pela CMTU e caminhões carregados com entulhos. Pelas regras estabelecidas pelo Instituto Água e Terra, IAT, o lixo domiciliar foi totalmente proibido no espaço após a desativação do aterro. Desde então, os resíduos domésticos passaram a ser destinados para a Central de Tratamento de Resíduos, CTR, no Distrito de Maravilha. No antigo aterro, ficou autorizado apenas o descarte de restos da construção civil e materiais recolhidos em mutirões de limpeza contra a dengue. E com a chegada do período mais seco e de ventos fortes, aumenta também a prática de soltar pipas em várias regiões do Paraná. O Corpo de Bombeiros faz um alerta sobre os riscos do uso de cerol e linhas cortantes. A capitã Luiziana Guimarães Cavalca, porta-voz do Corpo de Bombeiros, explica que as consequências desse tipo de material podem ser extremamente graves, especialmente para motociclistas e ciclistas.
5: Os riscos não estão apenas nas pessoas que estão manuseando essa linha cortante, mas também as pessoas que estão ao redor, então pedestres, ciclistas e principalmente motociclistas. Porque ao se deparar com essa linha cortante, dependendo da velocidade e a área que for atingida, o ferimento pode ser muito grave, tendo consequências fatais. A brincadeira de soltar pipa é muito legal e saudável, mas ela precisa acontecer de forma responsável, sem utilização de cerol ou linha xileno. É muito importante que, ao utilizar a linha comum, essa criança ou adolescente também seja acompanhado por um adulto responsável.
1: No Paraná, posse, uso, fabricação, transporte e venda de cerol e linhas cortantes são proibidos por lei desde 2020.
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1: E quem ainda não se inscreveu ou não complementou a inscrição no Exame Nacional do Ensino Médio Enem, tem até as 23h59 desta sexta-feira para fazer isso, exclusivamente por meio da página do participante, enem.inep.gov.br/participante. As provas serão aplicadas em todo o país em 8 e 15 de novembro. Todos os interessados devem acessar a página do participante, seja estudante ou egresso do ensino médio, ou mesmo concluintes da etapa matriculados na rede pública, que tem pré-inscrição automática.
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6: Seleção se incomoda com repercussão da entrada de Casemiro em Endrick. A cúpula da seleção brasileira encarou com normalidade a entrada. O que incomodou a diretoria da CBF e a comissão técnica, na realidade, foi a repercussão do caso. O nível de intensidade nos treinos de Carlo Ancelotti sempre foi o visto na atividade em questão, assim como em todos os trabalhos da seleção desde que Italiano assumiu o comando. Ainda há uma percepção de que o caso só causou espanto, porque nos últimos anos a imprensa não teve acesso à maioria dos treinos. Indo para a Europa, fontes do Real Madrid não descartam a investida por Mikael Olise. Florentino Pérez negou Olise, mas ele teria negado qualquer nome de jogador que tivessem perguntado. José Mourinho deixou claro que quer o atacante francês. Falando em França, após a derrota para a Costa do Marfim, o atacante francês Rayan Cherki afirmou que não vamos para a Copa do Mundo como favoritos, mas sim para esmagar todo mundo. É isso, a seleção francesa vem com força total para essa Copa do Mundo. Com as informações do mundo do futebol, Augusto Galindo.
0: Previsão do tempo.
1: Sexta-feira de estabilidade, temperatura baixa no Paraná. No sábado, a estabilidade continua predominando, garantindo um dia de sol em todas as regiões do estado. A mínima na região vai ser 10, a máxima não passa dos 22 graus.
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1: 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Da redação, Darcio Campos.
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0: ficar com você nesta super sexta-feira. Prazerasse, hein? Boa noite, tudo bem? Obrigado aí pelo rádio ligado, hein? Só sucesso, só alegria. Bora comigo aí, cola aí, gruda. 107.1. Então desgruda.
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0: Viva, viva a nossa sexta-feira.

0: você tava bem demais, você tava com o resumo do dia, Cobra News, tá bem informada, tá bem informado. E antes é a festa do peruca. Você participou aí da festa do peruca, não participou? Legal, agora fica com a gente aí de boa. Só, ó, só por aqui, ó. Hoje é sexta-feira, só no ritmo da sexta-feira. Sexta-feira, 5 de junho, ano é 2026. Fala comigo aqui, fala comigo. Diga aí a cidade que você tá ouvindo a Cobra FM. Fala pra mim, que cidade que é aí? Como é que chama a sua cidade? O bairro? A rua aí, como é que chama aí? Fala comigo. Tá no bairro, tá no sítio, na fazenda? 33-16-40-06. Participe da noite é nossa. Cobra FM.
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0: Ótima sexta-feira pra você, Bruno e Marrone. Tá faltando eu.

0: Nossa programação tá aí pra você. Vai viver a sua vida. 107.1. Diga aí. De que cidade você ouve a gente aí? Tá no trânsito? Boa noite. Não precisa pressa, hein? Sexta-feira. Dilcinho vai ter churrasco hoje? Com certeza, né? O Dilcinho, ele é bom no... na churrasqueira, né? Ele é bom. Abraço pra você e pra sua família. Boa noite. Obrigado, família, pelo carinho, pela audiência. 33-16-40-06. Participe aqui da Noite é Nossa. O sucesso tá com você.
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0: Titi, aqui na 107.1. Muito obrigado pelo carinho, obrigado pela audiência. Boa noite pra você.
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14: Oi, gente, boa noite!
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0: muito bom ter você por aqui. Seja bem-vinda, seja bem-vindo. Soltei bem errado? Ô, diretor, perdão, rapaz. É verdade, né? Fala a hora aqui, então. Agora faltam 18 aí para as 8, para o diretor. Esse diretor não namora, não, rapaz. 24 horas, viu? 24 horas aqui. Se apertou um botão errado e já fala, ó. Só tô vendo errado aí. Tá certo, né? Bom fim de semana aí pro diretor. É sexta-feira, diretor. Ô, louco, né? Muito bem. Nem sexta-feira o homem faz amor, rapaz. Meu Deus do céu. 33-16-40-06. O Dilson mandou aqui, ó. Tá fazendo churrasco danado. A churrasqueira acesa. Rapaz, você me deu água na boca agora, hein? Abraço pro Dilcinho, pra toda a sua família. Tá na Cobra FM, tá aqui na 107.1. João Carreiro.

aqui na nossa programação, Léo, Rafael e Jorge. Larga aí pra ver. Top das tops, boa noite. E aí, tá tudo bem? Seja bem-vinda, seja bem-vindo, Sucessão. Tá com você. Sextou. É que você sabe, muita música bonita, maravilhosa pra você. Murilo Rolf, esse barulho.

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1: Presta atenção. Romarinho.

0: Letra maravilhosa para você ouvir fazendo reflexão. Cleiton e Romário, desacelera esse passo. Que música linda!
1: Não deixe.
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0: grande maioria dos brasileiros não está empolgada para a Copa do Mundo deste ano, de acordo com a pesquisa divulgada pela Atlas Intel. Os que responderam que estão muito animados somam 5,3% dos votos. Aqueles que se consideram nada animados, 9,6%. Os que responderam que não estão nem animados e nem desanimados, 35,3%. Os pouco animados, 17,7%. E os que se consideram nada animados para o torneio, 32,1%. Restando 6 dias para a Copa do Mundo, Guilherme Gaspar.
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1: Boa noite pra você que tá aí de boa, tá aí no trânsito, dando um rolezinho, tá fazendo churrasco, tá no trabalho? Valeu pelo rádio ligado, que bom ter você aqui na nossa programação 107.1, super sexta-feira, já tá chegando mais um fim de semana. Ei, coisa boa! Ainda mais aqui na nossa programação, ouvindo a gente, isso é maravilhoso, 8h10.
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1: Oi, gente, boa noite. 8h14.
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1: Tô de bem comigo, tô de bem com você, tô de bem com a vida. Tô na Rádio Cobra FM. Maravilha! Cola aí! Gruda!
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1: Não desgruda, agora tem as mais. Felipe Rodrigo. Ignora. Sucesso. sucessão na 107.

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Nas mais tem Fred e Fabrício.

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2: Boa noite. Eu sou João Paulo Ribeiro Capobianco, ministro do Meio Ambiente e Mudança do Clima. Estou aqui hoje para prestar contas à sociedade brasileira dos avanços e dos desafios que temos nesse Dia Mundial do Meio Ambiente. Desde janeiro de 2023, o governo do Brasil voltou a tratar o meio ambiente como indutor do desenvolvimento, não como obstáculo. Assim, estamos mostrando que é possível crescer, gerar emprego e renda sem deixar de proteger nossas florestas, nossas águas e nossa biodiversidade. Nos últimos 3 anos, o desmatamento na Amazônia caiu pela metade. No Cerrado, a redução foi de 32%. E no Pantanal, 65%. Ao proteger nossos biomas, salvamos a biodiversidade e evitamos lançar na atmosfera milhões de toneladas de gases de efeito estufa. Também ampliamos significativamente as áreas protegidas, com a criação de mais de uma dezena de novas reservas ambientais e o reconhecimento de terras indígenas e de territórios quilombolas. Somadas, elas equivalem em torno de 5 milhões de campos de futebol, desses em que veremos nossa seleção jogar durante a Copa do Mundo que se aproxima. Voltamos também a liderar a transição energética, a partir da substituição de combustíveis fósseis por opções mais limpas, como os biocombustíveis e a eletricidade. Temos estímulos à renovação da frota brasileira, tanto privada quanto de transporte público. Esses resultados são fruto de um amplo trabalho de cooperação entre o governo do Brasil, os estados e municípios e a sociedade civil. Eles só foram possíveis porque voltamos a investir em ciência, em monitoramento e a fortalecer instituições importantíssimas como o IBAMA e o Instituto Chico Mendes de Conservação da Biodiversidade, que foram alvo de tentativas de desmonte em anos anteriores. Outro fator central foi a retomada da cooperação internacional. E depois de 4 anos de exclusão, retomamos o Fundo Amazônia, que agora tem 9 países financiadores. Juntas, essas ações viabilizaram um volume recorde de 204 bilhões de reais em recursos públicos e privados, nacionais e internacionais, para o desenvolvimento sustentável no Brasil. Também voltamos a investir fortemente na recuperação de áreas degradadas e na restauração florestal. Hoje, temos 3,4 milhões de hectares recuperados. Neste ano, diante da previsão de um novo El Niño, reforçamos o monitoramento e colocamos em campo o maior contingente de brigadistas da nossa história. Aumentamos o número de aeronaves e equipamentos de prevenção e combate e apoiamos em mais de R$500 milhão os corpos de bombeiros dos estados onde há mais incêndios florestais. Hoje, no mundo inteiro, são os critérios ambientais que definem acordos comerciais e abrem as portas do investimento. Ir na contramão dessa tendência pode fechar mercados e isolar o país. Proteger as nossas florestas, os nossos rios e a vida de nossas famílias já seria a razão suficiente e é, ao mesmo tempo, uma garantia para o futuro próspero da economia brasileira. Neste Dia Mundial do Meio Ambiente, renovamos o compromisso de deixar para as próximas gerações um país mais preparado e mais sustentável. Porque proteger o meio ambiente é proteger a vida e o futuro de todas as famílias brasileiras. Muito obrigado.
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4: 107.1 8:34, boa noite.

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31: Oi, Michele, da cidade de Londrina. Boa noite. E o Vinícius, na capital de São Paulo. Ouve também Elias Henrique, por Icatu. O Cláudio está me acompanhando, boa noite. Oswaldo Guincho também. O Dilcinho tá fazendo um belo churrasco com a família. Top demais, gostoso, né? Sexta-feira ouvindo a 107, música boa e a churrasqueira acesa. Rapaz do céu, que vidão!
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1: Quando Guilherme desculpa aqui, ó.

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1: Lua Santa!
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0: A nossa saudade sertaneja, essa música linda, maravilhosa, de Adalberto e Adriano. Você só me faz feliz. Top das tops. Tá chegando a Voz do Brasil. A gente se fala daqui a pouco com você. Para as 9. 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